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1: 1:47.
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2: Bom dia. São 2 horas.
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1: 12 graus.
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0: bom português, não recuse ao Dona Inês. Um beijinho também para si.
1: Oh, Dona Inês, veja lá, ele é um rapaz.
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1: 2:46.
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2: Bom dia. São 3 horas.
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2: Bom dia. São 4 horas.
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1: 411.
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1: 4:47.
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2: Bom dia, são 5 horas.
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1: 5 e 10.
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2: Bom dia. São 6 horas.
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8: 12 graus.

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2: Bom dia, são 7 horas.
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2: Bom dia. São 8 horas. 92 FM. 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
2: Bom dia, são 9 horas.
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8: Bom dia, boa quarta-feira. O essencial da informação segue agora. A 33ª edição da Volta a Portugal do Futuro arranca esta quarta-feira com um percurso de mais de 577 quilómetros, distribuídos por 4 etapas entre Abrantes e Espinho. Considerada a principal prova nacional de ciclismo de estrada para o escalão sub-23, a competição volta a reunir alguns dos mais promissores talentos da modalidade num percurso exigente que pretende aproximar os jovens atletas da realidade do ciclismo profissional. A edição deste ano fica marcada pela integração da prova na classe 2.2 da União Ciclista Internacional, reforçando a dimensão internacional da competição. Outra novidade é a organização direta da corrida pela Federação Portuguesa de Ciclismo. O presidente da Federação, Cândido Barbosa, destaca que a Volta a Portugal do Futuro é o ponto de partida para o futuro do ciclismo, sublinhando a importância desta competição na afirmação de novos talentos. O pelotão será composto por 16 equipas, incluindo 5 formações internacionais, oriundas de Espanha, França e Emirados Árabes Unidos. O Feirense e o Sport Ciclismo de São João de Ver são as duas equipas do Conselho de Santa Maria da Feira que vão alinhar nesta 33ª edição da Volta a Portugal do Futuro. Avanca, Alba e Juvé Force já viram confirmada a descida de divisão. Falta ocupar uma vaga e a decisão está entre Pampilhosa e Jumuriz, ambos com 37 pontos. No Sintonia de Ataque, Dinis Rezende considerou que o Pampilhosa foi o mais prejudicado na penúltima jornada do SABSEG, com um empate em casa com a turma de Albergaria à Velha.
9: O grande derrotado, digamos assim, deste fim de semana é o Pampilhosa, porque ao ceder este resultado com o Alba em casa, hipoteca muito a sua tranquilidade, digamos assim, e já não fica tanto a depender, digamos assim, dele próprio. E penso que para mim...
10: Neste momento não depende dele próprio.
9: Claramente, exatamente. É nesse sentido que eu digo. Penso que este resultado com o Alba numa equipa a priori que... Pronto, que já não tinha muito mais objetivos no campeonato, a não ser a honra e a dignidade, como é lógico. Penso que este resultado do Pampilhosa é extremamente penalizador e penso que o Pampilhosa só se pode queixar dele próprio.
8: João Pinto fez um rescaldo mais abrangente do campeonato, começando pela luta no topo da classificação, mas olhando também para o fundo da tabela.
11: Sabíamos de antemão que os dois candidatos seriam Albarense e Espinho, pela qualidade dos seus plantéis. Eu até penso que tive aqui um ou outro colega meu que desde muito cedo acreditavam que o Albarense já poderia encomendar a subida, olhando à situação do Espinho pela falta de condições, que será sempre um entrave para o clube. Sabíamos que iríamos ter dois, três seguidores atrás dos candidatos, no caso do Passos Brandão, do Estarreja e mesmo do Fiães, apesar que o Fiães perdeu-se a meio da viagem e daí estar ali a 9, 10 pontos de Estarreja e de Passos Brandão, sabíamos que haveria aqui um grupo ali Europa, à semelhança da época passada, o caso do Agde, do Lobão e Oliveira do Bairro também, embora tenha feito uma segunda volta um pouco mais intermitente. E Cesarense e Vista Alegre acabam de fazer uma grande segunda volta após mudança de técnico, coincidentemente nas duas equipas, o Paulo Barros no Vista Alegre e o Miguel Rapinha no Cesarense.
10: No caso do Cesarense, segunda mudança já treinador na altura.
11: Exatamente.
10: Vai ser a Paulo Assunção.
11: Exatamente. E sabíamos perfeitamente que o Avanca já tinha praticamente o seu destino traçado. E que o Alba seria uma equipa frágil, até pela redução orçamental.
8: Jorge Silva perspectivou as partidas decisivas na última jornada. Os Mouris jogam em casa com o Águeda. O Pampilhosa desloca-se à Avanca.
12: O grau de dificuldade que um e outro têm pela frente é também muito diferente.
9: Sim, claramente.
12: O Águeda tem uma senhora equipa.
9: Mas continua a depender deles.
12: Certo, certo. Mas o Águeda tem uma senhora equipa.
9: Sim.
12: Uma equipa que pode ganhar em qualquer relevado. Em qualquer relevado, o campeonato só segue. Eu friso isto, em qualquer relevado. O Águeda tem equipa para ganhar um jogo em Ovar, sem problema nenhum. Ok?
9: Os Mouris.
12: Não, mas estou a dizer.
9: Dá um exemplo. O Águeda tem equipa para ganhar.
12: O Águeda tem uma belíssima equipa. Tá. É uma equipa de altos e baixos. Quanto a isso, estamos esclarecidos. Não tenho a mínima dúvida disso. Tem uma ideia de jogo muito própria. Tive a oportunidade de ver no outro dia uma outra situação.
9: Uma equipa descansada também e vai ser boa em Os Mouris.
12: A respeito de tive que estudar a equipa do Águeda, do jogo que fez contra o Fiães na primeira volta. E posso-vos dizer que é uma equipa com ideias muito próprias, mas muito bem assimiladas e muito bem trabalhadas. Não tenho a mínima dúvida em dizer. A forma como os movimentos se repetem é uma equipa que está muito trabalhada.
11: É a imagem do Arthur.
12: Exatamente. É uma equipa. Podemos gostar mais ou menos do estilo, ok?
9: Claro.
12: Isso, eu isso não discuto, como é óbvio, mas o que se vê ali.
11: Ali trabalho.

0: 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O Rotary Club de Ourivogue International vai organizar a edição 2026 da Feira do Livro nos dias 23, 24 e 25 de maio, na Junta de Freguesia de São Miguel de Souto, numa iniciativa integrada nas comemorações da elevação de Souto, a vila. Depois do sucesso da edição anterior, realizada nas Termas das Caldas de São Jorge, o clube prepara agora um programa mais diversificado com o objetivo de promover a leitura, a educação, o pensamento crítico e a participação cultural junto da comunidade. A Feira do Livro contará com apresentações de obras, sessões com autores, atividades para crianças e jovens, momentos de animação cultural e ações de sensibilização social. Entre os escritores convidados estão José Rodrigues, Carolina Manco, Afonso Corval, Pâmela Pedra e Rui Sobral. Integrada no programa estará também uma caminhada luminosa noturna solidária destinada à angariação de fundos para o combate à poliomielite no âmbito da campanha internacional End Polio Now. O programa oficial do evento já se encontra disponível. O Rotary Club de Ourivogue International convida toda a comunidade a participar nesta iniciativa que pretende unir cultura, proximidade e impacto social. Está a decorrer no Conselho de Santa Maria da Feira a campanha de apoio à esterilização de cães e gatos, integrada na Estratégia Municipal de Bem-Estar Animal. A iniciativa pretende promover a saúde dos animais de companhia e contribuir para o controle da população errante no Conselho. O programa decorre até 31 de dezembro e destina-se a todos os munícipes residentes em Santa Maria da Feira que sejam detentores de cães ou gatos. As candidaturas podem ser submetidas presencialmente no Balcão de Atendimento da Câmara Municipal ou através dos meios digitais disponibilizados pela autarquia. Tudo contado na informação, fique desse lado, já a seguir como sempre há discos pedidos com Paula Albuquerque.
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0: Bom dia. Olá, uma excelente manhã para si, uma excelente quarta-feira, meio de semana, 13 de maio. Já cá estou de regresso, 9 horas e 15 minutos. Obrigada pela companhia e por estar aí. Estamos até ao meio-dia com os teus pedidos, 913-150-848, e estamos com o JP Ginásios.
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0: 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Vamos lá começar pelas mensagens desta manhã, uma manhã calminha, uma manhã de reflexão, uma manhã de... Muita gente vai estar atenta à televisão, quem está por casa, quem está a trabalhar vai... Pronto, vai-se lembrar que hoje é um dia muito especial para quem tem uma certa adoração, não é? Pela Nossa Senhora de Fátima. E, portanto, olha, eu estarei por cá para lhe fazer companhia, para que a sua manhã passe assim, passe bem. A Celeste Oliveira diz que hoje quer ouvir Laura Pausini para dedicar a toda a família e colegas do Uber para os seus amigos, com beijinhos para todos.

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9: Já cá estou, bom dia, uma excelente quarta-feira, 13 de maio. Vamos lá continuar com as suas mensagens nesta manhã. O Paulo Couto, hoje quero ouvir Rolly Iglesias com Mami Blue para ligar à esposa Maria, filhos André Couto e Luciana Couto, Fátima Soares, para todos da rádio e para todos os ouvintes da Sintonia. Muito obrigada, beijinhos.

Ami Blue, por Iglesias. Bom dia, alegria, quero ouvir Jerusalém para dedicar ao pessoal de Mário Cardão, Nuno Lima, Branca Dias, Ana Santos, Vítor, Ricardo, Catarina, a todos os ouvintes e à Paulinha. Um bom dia para todos, diz a Isabel de

0: Jerusalém, nesta manhã, bom dia, alegria, bom dia, bom dia, uma excelente manhã para si, obrigada por estar por aí nos 92.0. Vamos a mais uma mensagem, esta que me pedes não tenho. Não. O Bruninho diz que quer ouvir a Anitta para dedicar a nós, ouvintes para os pais, Amélia, Manuela Marinho, Sr. Adriano, Berta, Elvira, aos meninos especiais, Cláudia, Cristina, Susana, Nuno Lima, para todos que o conhecem com uma excelente quarta-feira.
1: Yeah.

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1: Bom dia, alegria! Bom dia, bom dia! Vamos lá então continuar com as suas mensagens nesta manhã de quarta-feira. Olá, bom dia, Paulinho. Gostava de ouvir uma música para dedicar a todos os ouvintes. À Paulinha, um bom dia de trabalho, diz o Joaquim Sala Bercos Lomba. Muito obrigada, um abraço, tudo de bom, uma excelente quarta-feira. Obrigada pela companhia, pela sintonia.

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5: Bom dia, alegria! Bom dia, bom dia! Uma excelente manhã. Pois, já tinha enviado este pedido ontem. Obrigada, obrigada eu, sim. Sim, senhor, gostava de ouvir Leandro Leonardo. Obrigada, Maria Moreira de Sobrado. Diz ela que já tinha mandado este pedido ontem. Como quem, faça o favor de passar, senão eu vou-me chatear consigo. Está tá bem, agora fiquei com medo. Pronto, até já nem sei como é que vai ser a minha vida a partir. Não sei. Agora fiquei triste. Ai. Uma excelente manhã. Sim, vamos ao ginásio. Yo! Vamos ao ginásio a respirar. A Laura de Lourosa diz que quer ouvir o Escálima com Respirar para a família Irmã Miracel e da Lafite. Paulo Medelina, Américo Emília Capataz. Um bom dia para todos com beijinhos.

Carlos Calema, nesta manhã. Bom dia, olá, bom dia Paulinha, passe Porto Sentido de Rui Veloso para dedicar-se a todos e a si também, para dedicar-se com uma ótima quarta-feira. Beijinhos, diz o Américo de Lourosa. Obrigada, Américo. Um beijinho e uma excelente quarta-feira. Okay.

uma fantástica manhã para si. A Palmira quer ouvir Dulce Pontes com a canção do mar, para dedicar a nós, ouvintes, para o filho Bruno, marido, Fátima e família, para todos, com beijinhos.

0: excelente manhã para si. Não se esqueça que este fim de semana temos festa a partir de amanhã. Ai, sim senhora, na Nogueira da Regedora. Sexta-feira temos o Lian Cruz. Sábado temos a Cláudia Nayara a partir das 23h30. Vai ser um grande sucesso. Vamos ter também no domingo os Tecos às 9 da noite. E na segunda-feira vamos ter Folclore. É assim o programa, assim resumidamente, mas quinta, sexta, sábado e domingo e segunda, muita animação em Nogueira da Regedora, e que as estradas tenham menos buracos e que as tampas estejam certinhas, porque nós temos que dar muitas voltas para chegar à autoestrada. Sim, ao senhor festeiro, fala. E lá dizer, eu tenho culpa nenhuma. Pois eu sei que não, mas olha, a gente vira-se para o santo que aparece, não é? Temos que pedir a um santo qualquer. Olha, nós temos que dar umas voltas, senhor, para chegar à autostrada, à autorrute, que aquilo, Deus me livre, aquilo até faz confusão. Ai, meu Deus, que a gente passa, a gente sofre, a gente sofre. É muita sofrência, muita sofrência. Ora bem, e assim, não se esqueça então de... No próximo, a partir de amanhã, este fim de semana, a visitar-se então Nogueira da Regedora, que vai ter-se este programa fantástico. Já começa amanhã, quinta-feira, com uma procissão de velas, a partir das 21h, com a saída da capela da Nossa, do Senhor dos Aflitos. Ai, Jesus, este Senhor dos Aflitos é para mim, Senhor dos Aflitos é para mim, é para mim, é para mim. Depois, na sexta-feira, temos o Lian Cruz às 11 da noite. Sábado, às 11h30, toca aparecer aí no Nogueira da Regedora, porque eu quero lá ver muita gente, que é para depois o senhor ficar contente de ser assim, afinal, ouviram a Paulinha. Vai estar lá a Cláudia Nayara, depois fecha com um grande fogo de artifício. Dia 17, domingo, às 21h, tem os Tecos. Eles são espetaculares, os Tecos. Segunda-feira, domingo já está, segunda, tem Folclores. Está bem? Aproveite e passe então em Nogueira da Regedora este fim de semana.
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2: Bom dia. São 10 horas.
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0: dia, olá, bom dia, alegria. Já cá estamos de regresso, estamos com o Mundo da Fruta.
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0: 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Vamos lá continuar com as suas mensagens. Ilha do Sol, de Netinho. Tenho a Mila. Oh, Mila, mil e uma noites de amor com você. Vamos aqui a mais um pedido. A Fátima Soares já enviou ontem a mensagem dela. Ontem. Percebem? A Fátima Soares enviou ontem a mensagem. Muitos ouvintes, antes de começarem o trabalho, enviam a mensagem ou então à noite ou de manhã bem cedo. E, portanto, é assim. Isto é como no posto médico. É por ordem de chegada. É, depois não reclamem comigo. Bom dia, Paulinha, Fátima Soares. Quero ouvir Alcione, a Loba, para dedicar ao meu colega Paulo Couto, para todos os ouvintes. Até amanhã.

Bom dia, alegria, sou Adelaide de Lamas. Quero dedicar à Agatha duas histórias iguais. Para ti, para a Cláudia da Tabuaça, Alice, Marília, Lourdes, Paulinha, Marisa, Cristina de São João da Madeira. Para as princesas Inês, Nadine, um santo dia, sejam felizes. E obrigada pelo carinho. Muito obrigada, minha querida, um beijinho. Ai, eu espero sinceramente que o senhor Adriano lá em Fátima tenha colocado, sei lá, meia vela por mim. Que ele hoje não participe, ele hoje está em Fátima. Ai, senhor, ele que meta nem que seja um esquititito de vela.

Vamos a mais uma mensagem. Bom dia, Paulinha. Quero dedicar à minha filha, ao meu marido, para a Rosa Dolorosa, Joaninha, para as restantes colegas, para a Patrícia Mota, Maria Santos, Teresa de Sanguedo e família, Paulinha e família, para a Rádio Sintonia. Um beijinho especial para a nossa Inês. Beijinhos para todos, diz a Sandrinha. Obrigada, Sandrinha. Um beijinho e uma excelente quarta-feira. Vamos recordar. We Are the World é de 1984.

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1: Estou de regresso, bom dia, alegria. 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
1: O Carlos Silva quer dedicar a Adelaide Fernandes com muito amor e carinho. Diz que hoje quer dedicar à sua princesa e ao Sr. Adriano, que está em Fátima. Quer ouvir Sérgio Imadi, o nosso entardecer.

Sérgio Imadi, o nosso entardecer. Bom dia, dia Paulinha. Hoje quero dedicar o Manuel para os meus pais, para todas as amigas, para a mim, da Sr. Canedo, Manuel, em especial ao amigo Careca e para a tia Paulinha. Beijinhos doces. Um abraço apertadinho da princesa Inês. Obrigada, Inês. Um beijinho para ti também.

Opa! Bom dia, alegria! Bom dia, bom dia! Vamos lá, mais um pedido. Vamos ser com a Rosa Dolorosa, que diz que quer dedicar ao marido Ângelo e filhos para toda a gente do costume, para a princesa Inês, Nadine, Fábio. Beijinhos, diz a Rosa Dolorosa. Acertei?

Sema Prayer, Mickey Pran, nesta manhã. Vamos lá, bom dia Paulinha, hoje vamos ouvir Michael Bolton para dedicar às minhas filhas Lara e Susana, para o meu neto Bernardo, Marco, Tropa da Magnani, para a Sandra Oliveira, Dona Aduzinda, Daniela, Olga, Adelaide Lamas, para as princesas Inês e Nadine, para o Bruno, Nuno, para todos da rádio com desejos de um dia feliz, beijinhos, diz a Cristina de São João da Madeira. Muito obrigada, beijinhos.

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7: Vamos lá, bom dia, alegria, uma excelente manhã para si. Vamos ter-se com quem? Com a Ruth. Ela diz que quer ouvir com o Manchero, para dedicar-se a todos que estão em sintonia, para os colegas de trabalho, para todos aqui da sintonia, para a filhota, com votos de uma excelente quarta-feira. Obrigada, Ruth. Um beijinho para si. É de 1984, este Comanchero.

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1: 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A Teresa de Souto quer ouvir Toy, para dedicar ao seu paixão, para a Princesa Inês, para a Paulinha. Beijinhos para todos. Tudo de bom. Obrigada, Teresa. Um beijinho.

Ai, nesta manhã. Vamos lá. Bom dia, Paulinha Celeste das Caldas de São Jorge. Quero ouvir 28 graus à sombra para dedicar-se às meninas da Magnani, a todos os ouvintes e a vocês da rádio. Com beijinhos. Obrigada.

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0: 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Depois das 11 regresso, uma excelente quarta-feira para si. Obrigada pela companhia, obrigada pela sintonia. Vou estar por cá até ao meio-dia, conto consigo.
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1: Bom dia, são 11 horas.
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0: Já cá estou de regresso? Vamos ouvir?

0: Claro, claro que sim. Os melhores ouvintes tinham que estar no nosso indicativo. Então não. É a rádio que tem os melhores ouvintes do mundo. E nós não iríamos ter isto. Então não. Claro que sim, claro que sim. E tínhamos que ter, sim senhora, aqui o da Rádio Sintonia, aqui, mesmo aqui com os melhores ouvintes da sua rádio, que é nossa, que é sua também. 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

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Vamos continuar com as suas mensagens. Obrigada pela sintonia, obrigada pela companhia. Vamos ter com a Anabela Pardal. Ela diz que quer dedicar às colegas de trabalho, para a filha e para nós também. Muito obrigada, beijinhos.

Vamos continuar com mais uma mensagem. A Nandinha de Pindelo diz que quer ouvir o Marco Paulo com Nossa Senhora, para dedicar a todos os ouvintes e para todos da rádio, com beijinhos. Muito obrigada, um beijinho para si também. Esta música vai para todos que hoje estão com o coração mais pequenininho, estão assim, estão, pronto, estão a precisar de um miminho.

Marco Paulo, original de Roberto Carlos, aqui, pronto, pela voz do saudoso Roberto Carlos. Do saudoso Marco Paulo. Depois dos comerciais, regresso. Uma fantástica quarta-feira para si.

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1: 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A Cláudia da Tabuaça quer ouvir Celine Dion, diz que é para dedicar-se ao filho Leonardo, para os pais, para a mana gêmea, para Adelaide de Lamas, para a Lourdes Marília, para o irmão Márcio, que está de parabéns, para todos da Magnani, todos da Flexi Dream e para todos com beijinhos. Muito obrigada, um beijinho para si também, tudo de bom, uma excelente quarta-feira.

Ser com Maria Moreira do Sobrado. Aquela ontem já pediu e eu não passei. Diz que hoje quero ouvir Leandro e Leonardo. Obrigado, diz a Maria Moreira. Muito obrigada, um beijinho para si, sim. Pronto, obrigada, obrigada. Tudo de bom.

Não chore por ele. Pronto! Vamos lá, mais um pedido. Bom dia, Paulinha! Quero ouvir o Rui Bandeira para dedicar ao pessoal da Mari Cartão, para a Isabel de Mosel, Susana Mesquita, Fátima Belinha na Santos, Laura, para as gêmeas Valéria e Dulce Lima e Dito Nogueira, Ângelo Oliveira, para a Anice, Susana Carvalho, Anabela da Central de Lobão, para a avó Rosa Lima, Daniela Lima e Elizabeth, para o Bruninho, para a Andréia Tavares, Eliana Branca, Nando Laurinda, Sónia Rosa, Madrinha Glória da Vogembal, para a Manuela de Canelas e Clementina de Azagães, também para o Sr. Adriano, que está em Fátima. Para a Vilma e para a Minda, para as meninas da Magnani, para toda a equipa do Mundo da Fruta, para o enfermeiro Rui Santos e para ti, Paulinha, beijinhos, diz o Nuno Lima, de São João de Ver. Muito obrigada, Nuno, beijinho.

Pereira, Coração Esquecido. Porque agora tenho um novo amor. Ai, que até me atrapalhei agora. Já está. 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Vamos a mais um pedido nesta manhã. Fátima Ferreira diz que quer ouvir os Delfins para dedicar às meninas da Allspring, às meninas da Magnani, para todos com beijinhos. Obrigada, Fátima. Um beijinho para si também.

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5: Olha, posso lhe dizer que foi a Patrícia Alves que tratou da minha hérnia discal. Há uns anos e nunca mais. Porque era sistemático. Era assim, sempre que me enervava, sempre que andava mais estressada, sempre que acontecia, eu ficava ali com a perna presa e ficava sempre com sérios problemas. E foi na Patrícia Alves, na altura ela tinha outro espaço. Ela já está ali em Santa Maria de Lamas, em frente ao estádio de futebol, Henrique Amorim, que foi ela que me ajudou, que eu estava completamente travadinha da perna, travadinha, eu não me conseguia mexer. E lembro-me que ela colocou lá umas coisas e fez-me umas massagens que eu até hoje, graças a Deus, abençoada seja a menina. Mas foi ela que me ajudou na hérnia discal, do ré mi fá sol lá si dó. Então, se é a hérnia discal, é discala. Discala musical. Porque dói. Ai, dói, dói. Ai, quando ataca, quando é mazinha, então é que dói. Ai, Jesus! Bom dia, alegria! Bom dia, bom dia! Uma excelente manhã para vocês. Não tenho Cristina de Canelas, o netinho Ilha do Sol. Não tenho netinho. Deixa-me ver o que eu tenho do netinho. Espera aí. Tenho a indecisão, menina, Mila, ou só para te ter aqui. Vou passar a menina. Ela diz que é para dedicar às colegas Júlia, Maria e Dina Lagares, Cristina de Canelas.

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0: 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A Mira quer ouvir Pedro Flores com Última Lágrima para dedicar-se aos seus amores, irmã Laura, família, ao pessoal do costume e para todos da rádio, beijinhos, até amanhã. Muito obrigada, minha querida, um beijinho também para si, tudo de bom. Pedro Flores, nesta manhã.

Flores com Última Lágrima. Estamos a terminar, vamos ter com a Edith. Ela quer ouvir o Miguel Azevedo, diz que é para dedicar ao Nuno Lima, Fátima Rocha, André Tavares, Daniela Lima, Fátima Barros, Ângelo Oliveira, aos meninos especiais, com beijinho para a nossa locutora. Uma excelente quarta-feira. Muito obrigada, beijinhos. Eu regresso amanhã a partir das 9. Obrigada pela companhia, pela sintonia. Até amanhã.

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2: Bom dia, são 12 horas.
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9: Boa tarde, boa quarta-feira. Vamos às notícias que marcam a atualidade. Unidade Local de Saúde dentro de Orivoga abre concurso para 40 novos médicos especialistas. Homem gravemente ferido num acidente com um trator nas Caldas de São Jorge. União de Lamas já prepara a nova época. Tiago Leite mantém-se no comando técnico. Filipe Melo e Xavier Ferreira estão de regresso ao clube. Música barroca e história industrial dão vida ao turno da noite no Museu do Papel. E ainda, Corga da Moura já fechou cartaz. Cura, FF e Nuno Ribeiro são os artistas em destaque para o festival que se realiza entre 5 e 7 de junho. A Unidade Local de Saúde de Entre Dor e Voga vai contratar 40 novos médicos especialistas para reforçar os cuidados de saúde na região. O concurso já foi publicado em Diário da República e prevê a entrada de profissionais em 18 especialidades médicas. Entre as áreas com mais vagas destaca-se a Medicina Geral e Familiar, com 5 novos médicos, numa aposta no reforço dos cuidados de proximidade e no acompanhamento dos utentes com médico de família. A ULS também vai reforçar serviços considerados essenciais, como medicina interna, anestesiologia e medicina intensiva, além da área da saúde mental, com novas vagas para psiquiatria e psiquiatria da infância e adolescência. O concurso inclui ainda especialidades como pediatria, ginecologia e obstetrícia, cardiologia, neurologia, ortopedia, radiologia, oncologia médica e urologia. O presidente do Conselho de Administração da ULS Centro Dor e Voga, Carlos Alberto, considera que esta autorização valorização representa um reconhecimento do dinamismo da instituição e sublinha a importância de atrair e fixar profissionais qualificados para melhorar os cuidados de saúde prestados à população. Um homem de 67 anos ficou gravemente ferido na sequência de um acidente com um trator agrícola na tarde desta terça-feira, na freguesia das Caldas de São Jorge. O alerta foi dado por volta das 4h30 da tarde para um acidente de trabalho. Ao que tudo indica, a vítima terá sido atingida pelo sistema de correntes da fresa do trator, sofrendo ferimentos considerados graves. O homem foi assistido no local pelos bombeiros voluntários de Arrifana e pela equipa da Vemer da Feira. Após os primeiros socorros, foi transportado para o Hospital São Sebastião, acompanhado pela equipa médica. A GNR de Canedo esteve no local e tomou conta da ocorrência. Após uma temporada repleta de desafios e onde carimbou a permanência no Campeonato de Portugal na última jornada, o União de Lamas já prepara a nova época com o objetivo de realizar um campeonato mais tranquilo. Aos microfones da Sintonia, o presidente do Clube Lamacense, Miguel Brandão, começou por lembrar as dificuldades que o emblema enfrentou, mostrando-se satisfeito pela manutenção nos nacionais. A entrada de Tiago Leite para o comando da equipa, há 7 jornadas do fim, foi crucial, lembra o dirigente, realçando a união criada em torno do objetivo da permanência.
10: Foi uma época muito difícil, e ainda está a ser difícil, porque há coisas que nós estamos a tentar recuperar e alinhar, mas foi como eu disse, os desafios são para aquelas pessoas que estão na frente. Esta direção começou a época a contar com algo diferente, mas durante a época tudo nos aconteceu, pronto, e nós tivemos que nos focar principalmente naquilo que é importante, que era os resultados, acima de tudo tentar não cair, porque acho que o Lamas deve estar sempre neste patamar, mas foi como eu disse, foi uma época repleta de desafios. Foi muito importante, acho que explotou um bocadinho na equipa aquele que eu acho que era o foco, o compromisso com o clube, e acho que houve uma envolvência dos adeptos em fãs que fez com que o clube abraçasse todo e toda a gente rumasse tudo para o mesmo lado, porque tanto toda a gente a rumar para o mesmo lado será sempre mais fácil. A partir daquele momento eu senti que nós podíamos dar o clique e acho que foi aí que demos um clique.
9: O presidente do União de Lamas afirma que um dos objetivos é estabilizar o emblema nos nacionais. Miguel Brandão destaca a competitividade da Série B e perspectiva já a próxima época, onde o União de Lamas competirá com as equipas das ilhas, o que traz custos acrescidos.
10: Nosso foco era manter-se, porque acho que nós temos que estabilizar neste patamar, reestruturar o clube, pensar o que é que correu mal, porque não vamos dizer que correu bem, não correu nada bem, foi 3 meses muito difíceis. Na altura que se contratou o Tiago, eu disse mesmo uma vez numa conversa que ele tinha que ser mais louco que eu, porque acima de tudo era um propósito muito grande, estamos a falar em que havia uma exigência muito grande, mas foi como eu disse, é uma série um bocado complicada, uma série que para o ano ainda vai ser mais complicada, dependendo, porque desce menos em equipas, mas também há deslocações que o clube vai ter que suportar, e sim, isso...
9: Estamos a falar das equipas das ilhas, não é?
10: Da equipa das ilhas, as receitas não são como as pessoas pensam, porque quer ou não quer, eles não trazem assim tanta gente. É verdade que nós temos 5 equipas do distrito de Aveiro, que acho que é muito importante, acho que quem me dera que tivesse 7 ou 8, acho que era o ideal, acho que dava outro brilho, acho que dava muito mais herbes, havia mais envolvência das pessoas, dos adeptos, dos sócios, simpatizantes, mas acima de tudo, foi como eu disse, esta época foi uma época muito de aprendizagem. Não quer dizer que o primeiro ano, nós quando somos um outside, as pessoas não olham para nós da mesma forma que quando nós já estamos ali há bastante tempo.
9: E há novidades no que toca à reestruturação que o clube está a realizar. Miguel Brandão anunciou em primeira mão o regresso de Filipe Melo e Xavier Ferreira para a estrutura unionista. O objetivo é criar uma ligação mais forte entre o plantel sénior e as camadas jovens. O presidente falou ainda de outras pessoas conhecedoras da mística do União de Lamas, que vão também ingressar no clube.
10: Vamos trazer pessoas com a ADN do clube. Fizemos

0: acho que é o Hélder Amorim, que também é de Lamas, o Zin, que também é de Lamas. Parte da estrutura estará presente no ADN do clube. Não quer dizer com isso que vamos ter o sucesso garantido, não é isso. Nós queremos uma reformulação de todo o clube, desde lá de cima até cá abaixo, em que várias pessoas que pronto, estiveram afastadas por um ou outro motivo, que voltassem ao clube. Elas foram convidadas, foram aceites. A vinda do Filipe Melo foi uma opinião da coordenação, juntamente, quando eles me passaram, eu tive esse cuidado de ligar ao Filipe a falar do projeto, aquilo que eu queria para o clube, aquilo que eu achava que devia ser de uma vez por todas o clube dar o salto. O Filipe Melo disse que gostava de trazer o Xavier, e bem, fico contente que várias pessoas do clube, dependendo de nós, temos opiniões e teremos sempre opiniões divergentes, mas acima de tudo o Lamas tem que estar em primeiro lugar, e isso eu fico contente. Há mais pessoas a chegar ao clube, não quer dizer com isso que são do Lamas ou vivem em Lamas, mas que têm um ADN que o clube precisa e que nós precisamos uma vez por todas dar o salto. Mas pronto, será muito importante a equipa de Júnior estar ligada à equipa sénior. Foi uma das coisas que eu lutei durante estes anos que tive.
1: Tiago Leite continua ao leme do comando técnico, anunciou também Miguel Brandão, que considera ser o homem certo para o lugar certo.
0: No Lamas, depois do trabalho que ele fez, e que eu agradeço.
1: Será o Tiago Leite, o
0: será
1: treinador?
0: Será o Tiago Leite, e que eu agradeço sempre, e hei de sempre agradecer, porque num momento difícil para o clube, era fácil virar as costas. Eu penso que liguei, e eu acho que ele fez uma coisa muito importante, que foi um jantar com os capitães, e acho que isso foi o primeiro passo para nós nos abraçarmos. Foi como eu disse, toda a gente se abraçou, acho que toda a gente, foi a primeira vez que eu senti que o clube estruturalmente dentro se abraçou, percebeu as dificuldades, percebeu que se não estivéssemos todos juntos não íamos lá.
1: Mas viu para lá dos desafios e das dificuldades, não é? Viu o objetivo à frente e os esforços nesse sentido, não é?
0: Acho que e nós temos que... Isto é assim, isto, quem está num clube não pode pensar que é só coisas positivas. Há coisas negativas. Ganhámos 4 títulos para o clube. Depois de 4 títulos chegámos ao CNS. E as pessoas não podem viver do passado. O clube não pode viver do passado. O clube terá que viver do presente, perceber quando erra, perceber onde erra e perceber o que é que tem que fazer para não voltar a acontecer. Por isso é que foi-se buscar estas pessoas todas para poder, de uma vez por todas, todos abraçados, damos o salto. Penso que se está a fazer um bom trabalho. Em relação ao Tiago, penso que não haveria outro treinador.
1: João Pinto, diretor desportivo do União de Lamas, destaca a relevância de impulsionar a formação do clube e aponta como positivo o regresso de Filipe Melo.
2: Há uma grande necessidade por parte da estrutura de potenciar a formação. Também para facilitar o trabalho do Rafa e do Samu no que diz respeito a convencer atletas para jogarem pela União de Lamas, e uma das melhores formas de o fazer é fazer regressar pessoas com ADN do União de Lamas. Algo que se foi perdendo nos últimos anos, e como o Presidente dizia bem, os resultados não se conseguem do dia para a noite, mas é um primeiro passo. Eu acho o regresso do Filipe Melo muito positivo, pá, por dois motivos. Primeiro, porque poderemos dar ali um input no sub-19 do União de Lamas, e também porque se vai juntar à equipa técnica do Tiago Leite. É um homem que conhece o clube, conhece a realidade do clube, conhece os campeonatos. Por isso vejo com bons olhos o regresso do Filipe Melo, e estamos muito felizes por esse regresso.
1: João Pinto perspectivou também a próxima época, realçando que o comando técnico se mantém nas mãos de Tiago Leite. O diretor desportivo aponta que a temporada 2026-2027 já está a ser preparada por etapas e afirma que a equipa sénior terá de ir jogo a jogo na luta pelos 3 pontos.
2: Havia aqui interesse das duas partes, tanto do clube como do próprio ministro Tiago Leite, em fazermos aqui um casamento, e chegámos à acordo com o Tiago Leite, será o treinador para 26-27, está a ser preparado por etapas, ou seja, numa primeira fase, fazendo um balanço daquilo que foi 25-26, o que foi feito de bom, o que foi feito de mal, porque nem tudo foi mal, daí temos conseguido a manutenção. O segundo passo, a segunda etapa, é perceber junto à estrutura que orçamento é que vamos ter disponível para trabalhar. Terceiro, a linha de objetivos é o que é que a estrutura pretende para o clube. Logicamente, no Campeonato de Portugal só há 2 objetivos. Ou lutamos pela subdivisão, ou lutamos pela manutenção. Agora, os objetivos definidos são desta forma. Será

0: Lamas, como apresenta isso bem, no seu passado já teve patamares mais altos que o Campeonato de Portugal, ou seja, o Lamas tem que entrar todos os jogos com capacidade de lutar pelos três pontos. Seja em casa, seja fora, seja contra um candidato, seja contra uma equipa teoricamente mais acessível, mas a própria exigência dos nossos adeptos e da nossa claque também faz com que nós, todos os jogos, sejamos colocados à prova. Por isso, o Lamas, na próxima época, nós queremos construir um plantel que vá de encontro a essa linha, que tenha capacidade de disputar os três pontos em todos os jogos. Para isso temos que ter muita capacidade na contratação, muito critério na contratação, perceber que temos que contratar jogadores com a filosofia do clube, contratar jogadores que valorizem mais o projeto desportivo porque o projeto financeiro, porque se os jogadores pensam que vêm para lá, mas para ganhar dinheiro estão enganados. Nós valorizamos muito primeiro o projeto desportivo, e claro que o projeto financeiro também é importante, mas é, temos tempo suficiente para fazer um trabalho bem feito, com muita capacidade e muito critério.
1: Na próxima época, o Campeonato de Portugal contará com 5 equipas do Distrito de Aveiro, além do União de Lamas, Beira-Mar, Florgrade, São Joanense e Ovarense, vão disputar os nacionais. João Pinto perspectiva uma temporada competitiva e destaca a relevância de mais equipas de Aveiro na competição, antevendo derbys emocionantes.
0: O facto de termos 5 equipas de Aveiro na Série B...
1: E Ovarense também, que regressa aos nacionais, a verdade é essa.
0: Vai se tornar mais aliciante e aquilo que estávamos há pouco a falar, porque o Lamas no SABSEG tinha aqui muitas rivalidades aqui perto, esta Série B...
1: Agora como... encontra dois rivais também.
0: Exatamente.
1: Muito perto.
0: Acaba por chamar mais adeptos, puxar mais adeptos para o estádio. Eu acho que acaba por ficar uma Série B, mas ao mesmo tempo mais competitiva ainda, porque haverá muito mais rivalidades.
1: No que toca às infraestruturas, o presidente do União de Lamas aponta as necessidades mais prementes. O clube sonha com um novo campo, mais 4 balneários e ambiciona também ter futebol feminino. Miguel Brandão lembra que é preciso dar um passo de cada vez.
2: Penso que o mais importante é fazer 4 balneários. Acho que seria o ideal ter outro campo. Acho que isso toda a gente já percebeu. Se o Lamas quer dar um salto, precisa de outro campo. Ativar o futebol feminino, que acho que seria o ouro sobre azul, dava outra marca ao clube, e acho que dava o passo que acho que o clube precisa. Agora, foi como eu disse, temos que pensar com calma. Não podemos, nós temos que olhar para os problemas e tentá-los resolver, não rápido, mas com cabeça aqui mesmo, para não condicionar o futuro do clube.
1: São certos da entrevista com a União de Lamas nos estúdios da Sintonia. O clube já prepara a nova época. Tiago Leite mantém-se no comando da equipa sénior. Há também a entrada de novos elementos para a estrutura, como Filipe Melo e Xavier Ferreira. O objetivo é estruturar o clube para conseguir cimentar-se nos campeonatos nacionais. Tiago Costa está de saída da Associação Desportiva de Argoncilho. O treinador de 34 anos e natural de Lourosa deixa o comando técnico do clube após 2 temporadas consecutivas, depois de não ter sido alcançado um acordo para a renovação do contrato. A saída surge poucas semanas depois de o técnico ter conduzido a formação de Argoncilho à subida ao SABSEG, devolvendo o clube ao principal escalão do futebol aveirense mais de 20 anos depois. Em comunicado publicado nas redes sociais, a Associação Desportiva de Argoncilho agradece o trabalho, dedicação e profissionalismo de Tiago Costa e da restante equipa técnica, destacando a marca profunda deixada no clube e considerando o treinador uma figura incontornável da história recente da associação. O clube enalteceu ainda as qualidades humanas do técnico, sublinhando a proximidade com atletas, direção e adeptos ao longo das últimas temporadas. A direção do emblema de Argoncilho deseja as maiores felicidades pessoais e profissionais a Tiago Costa, deixando a garantia de que esta será sempre a sua casa. Já é conhecido o cartaz da Corga de Amor, o festival que une as freguesias de Lubão, Gião, Loureiro e Guisande e que regressa entre 5 e 7 de junho com muita música, animação e gastronomia. Cura é o cabeça de cartaz do primeiro dia do evento, que contará ainda com as atuações de Santiago Arrufar, DJ Lucas e DJ Kid Richie. No sábado, FF sobe ao palco da Corga de Amor, acompanhado pela banda musical de Santiago de Lubão. A noite encerra com o DJ Renato C. Para domingo, há concerto com a banda Auto Run, e o encerramento está a cargo de Nuno Ribeiro. O evento volta a realizar-se junto ao pavilhão da Escola da Corga de Lubão e promete 3 dias de festa, convívio e animação. O Castelo da Feira recebe hoje às 6:30 da tarde uma palestra dedicada ao Condado Portucalense, conduzida por Luís Carlos Amaral, professor da Faculdade de Letras da Universidade do Porto, sob o tema Nas Vésperas de Portugal, o Governo de Dona Teresa e a Derradeira Fase do Condado Portucalense. O investigador vai revisitar relembrar um dos períodos mais marcantes da história de Portugal, numa conversa informal e acessível a diferentes públicos. A iniciativa é promovida pelo município da Feira e promete uma viagem pela história nacional, guiada por um especialista reconhecido também pela forma envolvente como conta histórias. A entrada é livre, mas limitada à lotação do espaço. O Museu do Papel Terras de Santa Maria, em Passos de Brandão, associa-se no próximo dia 23 de maio à Noite Europeia dos Museus, com mais uma edição do Turno da Noite. A iniciativa promete uma experiência cultural diferente, que junta música barroca e história industrial num ambiente noturno pensado para surpreender os visitantes. O programa arranca às 9 da noite com o concerto do Iberian Ensemble, trio que interpreta obras de compositores como Vivaldi, Scarlatti e Carlos Seixas, utilizando instrumentos de época. Mais tarde, às 10:30 da noite, haverá uma visita orientada ao museu, numa viagem pela memória industrial daquele espaço cultural. A participação é gratuita, mas sujeita a inscrição prévia até ao dia 20 de maio, devido à lotação limitada. A cidade da Feira vai voltar a vestir-se a rigor para a viagem medieval. Este ano, a organização vai distribuir cerca de 3.500 pendões porta a porta, desafiando moradores e comerciantes a decorar varandas e janelas numa edição especial que assinala os 30 anos do evento. Os novos pendões estão a ser produzidos por uma empresa têxtil de São João de Ver, que recebeu a encomenda de cerca de 5 mil unidades. O símbolo escolhido é a emblemática Cruz dos Pereira, estampada a branco sobre fundo vermelho vivo. A iniciativa pretende envolver toda a comunidade e pintar a cidade com as cores da viagem medieval, que decorre entre 29 de julho e 9 de agosto. Este ano, o evento vai recriar o período do condado portucalense, com destaque para Dona Teresa e Afonso Henriques, interpretados pelos atores Custódia Galego e Tiago Aldeia. E hoje, depois das 3 da tarde, vamos estar à conversa com o Sincorque. A partir das 6, há também entrevista marcada com o União da Mata, numa semana em que Santa Maria de Lamas está em destaque na programação da Rádio Sintonia.
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5: 17 graus.

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2: 12:52.

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2: Boa tarde, são 13 horas.
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2: Boa tarde, são 14 horas.
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2: Boa tarde, são 15 horas.
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2: 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Olá, esta é a sua sintonia, em direto de Santa Maria da Feira.
3: Olá, está no ar mais uma emissão da Sintonia, numa semana em que temos a freguesia de Santa Maria de Lamas em destaque na programação. Ao longo da próxima hora vamos conhecer de perto o trabalho do Sincorque, o Centro de Formação Profissional da Indústria da Cortiça. Nasceu em 1985, tem mais de 40 anos de existência e está inserido no coração da indústria de transformação da cortiça, sendo o único centro de formação profissional dedicado a um setor económico onde Portugal é líder mundial. Em estúdio contamos com quatro convidados que passo a apresentar. Ana Rocha, psicóloga. Ana, bem-vinda aos estúdios da Sintonia.
4: Obrigada. Boa tarde.
3: Também connosco Délio Carcanjo, diretor do Sincorque. Délio, bem-vindo.
5: Olá, Filipe, boa tarde.
3: Marco Rocha é responsável pelo Centro Qualifica, Qualidade e Ambiente. Bem-vindo,
6: boa
3: Marco.
6: Boa tarde.
3: E por último, mas não menos importante, Virgílio Ribeiro é responsável da formação empresarial e estágios do Sincorque.
7: Muito obrigado, boa tarde a todos os ouvintes.
3: Muito bem, estão todos apresentados, vamos falar sobre o Sincorque, se calhar começando pelo Délio. É uma instituição que nasce em 1985, com que objetivos e que papel tem tido na região, mas também no setor da cortiça?
5: Tal como tu dizes, Filipe, o Sincorque nasce há 41 anos, portanto fizemos a 17 de janeiro deste ano 41 anos de existência. O Centro de Formação é por demais sabido que nasceu em Passos de Brandão e agora está sediado em Santa Maria de Lamas. É um Centro de Formação profissional, e para os nossos ouvintes perceberem, é um centro de gestão participada, ou seja, é um centro de gestão indireta do Estado, sendo que os centros de gestão direta são, por exemplo, o do IFP, e isto para dizer o quê? É um centro que foi constituído na base da formalização resultante da parceria entre o IFP e a APCOR, a Associação Portuguesa da Cortiça. Está inserido no coração da indústria de transformação deste produto e está ligado a este tecido empresarial da região. Portanto, é também por demais sabido por parte dos nossos ouvintes e da importância que tem este centro de formação. O que é que está no nosso espírito, o que é que está na nossa missão e propósito? Compreender as necessidades de formação deste centro de formação e capacitar os recursos humanos, garantindo que esses recursos humanos possam ser competitivos para as empresas da nossa região. E, sobretudo, criar valor através de soluções formativas e de serviços que estão e que são ajustados àquilo que é o nosso interesse, que são as empresas a quem nós servimos todos os dias, seja através, pois vamos entrar nesse capítulo, seja através de uma formação financiada, por assim dizer. Financiada é quando essa formação não tem custos para a própria empresa, ou então a formação à medida, que é a formação que também as empresas requerem muito ao Sincorque, mas depois o engenheiro Virgílio falará também sobre esta posição. É importante também referir que, e eu falo aqui nas empresas, mas não menos importante que isso, é a nossa formação relativamente aos jovens, não é? Aos jovens que adquirem uma dupla certificação, é que estão aqui mais no espectro da doutora Ana Rocha, que faz este acompanhamento também junto do centro de perto da qualificação, que faz o acompanhamento destes jovens que adquirem uma qualificação entre o 10º e 12º ano de escolaridade, portanto, ao terminarem este percurso de 2 anos e meio, muito marcadamente num regime teórico, mas sobretudo prático nas nossas empresas, o jovem pode sair preparado para o mercado de trabalho, ajustado, com uma dupla certificação, a certificação escolar e a certificação profissional. Estamos neste momento, há cerca de ano e meio, a fazer aqui uma recondução daquilo que é a nossa estratégia e no, dentro daquilo também o nosso posicionamento estratégico para o futuro, e em sintonia também com o Ministério do Trabalho e com a Secretaria de Estado do Trabalho, que tem dado indicações muito claras aos centros de gestão direta e centros de gestão participada, como o nosso, para a aposta nos cursos de nível 5, que são aqueles cursos intermédios para jovens que já terminaram o ensino secundário. Correto. E que ainda não entraram no ensino superior, ou até, muitas das vezes aqueles que, estando no ensino superior, também quereriam tirar uma especialidade, porque são especialistas quando adquirem este título de nível 5, que é mais um ano, adquirem o título de

0: Cork, quais são os objetivos também com esta obra?
1: Está inserido dentro daquela que é a nossa afirmação como um hub tecnológico, não é? Uhum. Eu diria que nós estamos a falar de um investimento que ronda os 7 milhões de euros, números redondos, fora o IVA, portanto...
2: Esse 1.23.
1: Provavelmente é um dos maiores investimentos do PRR no nosso concelho. Disto temos dado conta aos vários players e a quem é nosso parceiro para perceber de facto o alcance daquilo que estamos a falar. E porque estamos a falar em Santa Maria de Lamas, Santa Maria de Lamas já tem o orgulho de ter a indústria de transformação de cortiça, de ser o coração dessa indústria, já tem o orgulho de ter uma associação empresarial e dentro também desta área, e tem também o orgulho de ter um centro tecnológico da área da cortiça, e tem também este grande orgulho de ter um SINCOR, que é o Centro de Formação Profissional. Mas é um centro profissional, de formação profissional, que não parou no tempo e que demonstra à sociedade que está atento à realidade, àquilo que são as necessidades do nosso mercado, das nossas empresas, das nossas pessoas, porque nada se faz sem as pessoas, e portanto afirma-se como um hub tecnológico e formativo ao serviço da indústria. É um parceiro transversal, não apenas na fileira, mas também em todas as outras áreas industriais, portanto, porque nós fizemos também e estamos a fazer este caminho. Nós não estamos só ao serviço da indústria de cortiça, e isso também depois será notório, uhum, naquilo que falaremos com o engenheiro Virgílio na questão das empresas. São muitas as empresas que, fora do espectro do core cortiça, vêm à nossa procura para estabelecer parcerias de formação, porque entendem que este é um parceiro estratégico e com capacidades e com provas dadas no mercado para poder fazer essa parte. E portanto, isto fazes-me uma pergunta.
0: Sim.
1: E eu respondo.
0: Isto leva
1: em parte
0: também
1: a
0: outros contextos.
1: Claro. Não é? Mas, sobretudo, dizer que este investimento que estamos a fazer, e eu ia por aí, deste investimento PRR, foi uma oportunidade única que não poderia ser desaproveitada para nós podermos capacitar o SINCORC com mais valias e os nossos jovens terem melhores capacidades formativas internamente instaladas, e também que as nossas empresas possam usufruir deste hub tecnológico. Porque um dos motivos da existência é também esse, não é só o aspecto formativo, é também a forma como nós estamos abertos para acolher não só parceiros que nos pedem muitas das vezes apoio, como também empresas que muitas das vezes não têm dentro de portas uma determinada capacidade tecnológica e que agora podem encontrá-la, agora e sempre puderam encontrar no SINCORC, sendo um parceiro que lhes faculta essas mesmas ferramentas. Portanto, é um investimento bastante grande. Ele poderia consideravelmente ser mais do dobro se nós tivéssemos tido a aprovação do nosso primeiro concurso, que era a criação do Smart Building do Cork Competence Center, que ficou abandonado, não por culpa nossa, mas porque politicamente, e temos discutido isso no âmbito de outro programa aqui na rádio, a política manda. Uhum. E portanto, o que é que aconteceu? Aconteceu que nós tivemos um primeiro concurso que ficou com propostas muito acima daquilo que nós tínhamos proposto para a realização desse Cork Competência Center, e depois aconteceu aqui aquilo que todos nós conhecemos, que foi a queda do governo e a incapacidade dos gestores nacionais de decidirem e de tirarem os projetos da gaveta, e nós ficamos ali com um tempo muito apertado para aquilo que era a persecução da obra e o timing limite, que é agora, que é agosto de 2026, e portanto, racionalmente, nós não poderíamos avançar com uma coisa que sabíamos que à partida não se conseguiria cumprir, iríamos onerar o erário público de uma outra forma, e não quisemos correr esse risco, e sim estar aqui cientes de que de facto conseguimos fazer alguma coisa e que não corríamos esse risco desse novo edifício. Certamente haverá outro tipo de programas, inclusive avança-se agora com o PTRR, não direcionado a esta nossa área, mas haverá certamente no futuro a capacidade de o fazer.
0: Muito bem, as obras estão a decorrer, existe algum prazo limite, ou como é que estão
1: a decorrer? Nós temos um prazo limite, esse prazo limite é agosto, uhum, decididamente. Em termos daquilo que é a obra no terreno, isto é como em nossa casa, quando vemos obras em nossa casa, nós queremos que elas terminem muito rápido.
0: Sim.
1: Só que depois há sempre um fio, há um tubo que incapacita a realização naquele momento e vai atrasar um bocadinho as situações. E isto é a imagem figurada para dizer que

0: Provavelmente nós já temos grande parte daquilo que é o grosso da obra está concluído. Nós agora estamos na parte das afinações, nas questões mais de aperfeiçoamento final, e isso levará cerca de mais um mês e meio a concluir, mas creio que não passaremos, não iremos passar o prazo do final de junho para termos a nossa requalificação terminada.
1: E o que é que será o SINCORC depois desta requalificação?
0: Será esse hub tecnológico mais apetrechado, se já o era, vai continuar a ser, com maiores capacidades instaladas em termos formativos, com espaços criados dentro daquele que era um espaço já existente, que houve a engenharia de o poder remodelar e fazer de forma diferente, e que vai dar, de uma forma muito aprazível, gosto de estar, de trabalhar, de usufruir para quem lá trabalha, como aos meus colegas, para aqueles que são também os formandos, os formadores, mas sobretudo também para quem nos visita e para quem quer conhecer um bocadinho daquilo que é o processo, por exemplo, de transformação da rolha de cortiça, ou da fabricação da rolha, ou de experimentar automação, ou experimentar robótica, ou a parte de eletrónica, de poder encontrar efetivamente um centro com essas valências e competências que mais nenhum tem no nosso território.
1: Exato, ainda há pouco disse que o centro está ligado à cortiça, mas também a outras áreas. Como é que foi evoluindo também o trabalho que o SINCORC tem vindo a desenvolver no sentido de abraçar outras áreas de atuação além da cortiça?
0: Filipa, vai exatamente por aí, porque quem faz esse caminho não somos só nós. Temos que recolher toda a informação e depois estrategicamente saber definir e orientar o caminho do próprio centro. Essa é a nossa competência base. Mas quem nos diz o que é que nós devemos fazer é o mercado. E quando eu digo mercado, não só as empresas, mas também os jovens que chegam ao nosso centro. Uhum. E quando eles chegam com determinadas necessidades formativas. E o nosso caminho tem sido feito nessa lógica. Nós temos feito ver nas reuniões de oferta formativa do município, onde estão outros parceiros também escolares, que nós não somos escolares e de formação profissional, nós temos feito fincapé de mostrar que efetivamente a formação profissional existe em determinados espaços. E depois existe formação profissional também a um outro nível naquilo que é o ensino normalizado, por assim dizer. O que nós estamos a fazer é altamente qualificado, ou seja, com aquilo que são as ferramentas tecnológicas que se encontram dentro da nossa indústria, dentro das nossas grandes empresas. Não é estarmos a mexer num simples computador, ou num teclado, ou num monitor, nada disso. São coisas muito mais industrializadas, e essa é a realidade que nós apresentamos. E isto vem muito por parte dos jovens que vão à procura disso, porque querem meter as mãos na massa e querem perceber o que é encontrar um mundo lá fora, dentro de um mundo de portas fechadas, com as dimensões que tem o nosso centro, que é bastante grande, mas que é limitado, logicamente. Mas sentirem que conseguem fazer ao nível micro aquilo que depois podem exportar, no fundo, para a parte exterior, que é a indústria. E por isso nós temos ido para estas áreas que eu acabei de dizer, temos ido
2: forçando. Eu queria só fazer aqui uma intervenção no sentido de, realmente, é difícil às vezes aculturar estes jovens, porque eles vêm de um domínio puramente teórico, um ensino dito regular, e portanto criar esta visão aos jovens de que o ensino profissional é uma via alternativa e que é uma via muito plausível e muito concreta, que os aproxima do mercado de trabalho e de uma real empregabilidade. Sim. É um desafio muito, muito...
1: Continua a ser, eu acho que tem sido trilhado um caminho no sentido de desmistificar alguns preconceitos em relação ao ensino profissional, mas ainda há caminho a percorrer.
2: Quase todos seguem o ensino regular e que esse é o melhor dos mundos, mas não é, efetivamente não é, porque nós estamos carregados de doutores, por assim dizer, e faltam-nos os técnicos, não é? Estes perfis mais técnicos, um canalizador, um eletricista, um técnico de manutenção industrial.
0: Olha, uma das razões do atraso da obra tem a ver com a falta de mão de obra, e tem muito a ver com isto, com estas profissões que a Ana acabou de referir agora, e que de facto faltam no mercado e que
1: são pouco atraentes para os jovens dos dias de hoje, ou há também a questão cultural?
0: Hoje elas são atrativas.
2: Eu acho que sim, que até se calhar um técnico nesta área até consegue um bom vencimento em relação a
0: muitos licenciados. Temos exemplos com os jovens nossos que no mercado estão...
1: É uma questão cultural,
2: Ana. Eu acho que esta decisão aos 14, 15 anos é muito precoce. Eu acho que cada vez mais os nossos jovens são emocionalmente muito... Esta evolução toda da tecnologia, a maturidade emocional, se calhar, não acompanhou tudo isto. E eles são assoberbados com tanta informação e depois não conseguem, eles chegam, eu sinto-os nas entrevistas, que eu faço um processo de entrevista até que eles entram no Sincorp e começam a frequentar, eu sinto que eles não estão preparados para a realidade. Eu acho que nós, no nosso tempo, se calhar estávamos mais... Pensávamos mais no futuro. Eu acho que eles cada vez mais querem eternizar a vivência em casa dos pais e não estão preparados para o desafio futuro. O que é que eu vou fazer? Eu quero trabalhar, eu quero ter o meu sustento, quero a minha independência. Eu acho que isto é um problema que se vai avolumar e nestas gerações nota-se mais. E eles, no Sincorp, têm esta perspectiva de que... Mas eles não conseguem pensar, alguns deles, não é? Nisto. Têm a perspectiva de que eu vou para o Sincorp e fico empregado, porque os nossos cursos têm cerca, mais de 90% de empregabilidade, uhum, não é?
1: Sim. Portanto, e depois já o contexto prático nas próprias empresas, que vocês também...
2: Desde os primeiros anos, eles são inseridos em meio empresarial. Uhum. 2 meses, 4 meses, 6 meses. Portanto, são cursos com uma vertente prática muito forte, não é? E uma vertente prática que não é só dizer que eles têm todas as oficinas, todo o material disponível,
0: desculpa,
2: a tecnologia...
0: Desculpa só intervir aqui, porque na aprendizagem mais, estavas a falar nesta questão dos estágios, eu acho que é importante referir isto, não sei se a Filipa o iria perguntar ou não, mas que tem a ver, e estamos aqui em microfones abertos, portanto qualquer um pode intervir, mas é a situação de que, por exemplo, na aprendizagem mais, nós temos neste momento uma turma a decorrer dentro de contexto industrial.
2: Claro.
0: Ou seja, há uma empresa, podemos dizer o nome porque não é segredo nenhum ninguém, a Cotesi, que é a empresa de filamentos do Grupo Violas, que tem, nós criamos a Academia Cotesi dentro da própria Cotesi, e o que acontece é que estes jovens estão matriculados no Sincorp, o Sincorp faz todo o processo formativo destes jovens, mas decorre 100% em ambiente industrial. E, portanto, com uma nuance, é que estas empresas garantem automaticamente a empregabilidade a estes jovens, caso eles tenham um bom desempenho.
2: Portanto, as empresas estão a fabricar aquilo que precisam.
1: Sim.
2: Os técnicos, neste caso é um técnico especialista em automação, robótica e manutenção industrial. Portanto, são áreas de futuro, é neste sentido também que o Sincorp se está a deixar e que, portanto, é uma via aberta para o futuro. Mas realmente há esta dificuldade e eu sinto isso, é altamente impactante, porque eu acho que cada vez mais ao longo dos anos, que eu já tenho 12 anos de Sincorp, sinto isso, cada vez mais eles chegam ao momento, nono ano, e agora o que é que eu vou fazer? Sentem-se dispersos, não têm uma visão do futuro, do que é que vão fazer a seguir. Uhum. E portanto é um desafio também para nós, é importante nós apetecharmos em termos tecnológicos, mas também a componente humana é muito importante e é para isso que eu também estou lá.
3: Mas também é preciso desmistificar uma coisa que não tem propriamente a ver com o Sincorp, na minha perspectiva.
2: Então,
3: que é um problema cultural.
1: Sim.
3: É preciso dizer às pessoas que, para além da qualificação profissional que a têm, se quiserem paralelamente prosseguir estudos, também é possível.
1: Sim.
3: E muitas vezes olham-se para estes cursos como não sendo possível isso, e é muito possível, e é uma mais-valia que têm no ensino superior.
1: Sim.
3: E desmistificar isso às vezes nem sempre
2: é fácil. Sim, e o que é que o Dr. Marco quer dizer? O Dr. Marco quer dizer que estes cursos permitem, é considerado curso de aprendizagem, não é Ministério da Educação, mas é o Ministério do Trabalho que monitoriza estes cursos, mas estes cursos são um contingente especial em todas as universidades que permitem o prosseguimento de estudos. E além de que alguns destes cursos... de certa forma eles não têm equivalência no nível 5, sim, na aprendizagem mais que o Dr. Délio falava, que é o pós-secundário, eles têm algumas equivalências, que nós temos algumas parcerias com a Universidade de Lisboa e com a Universidade de Aveiro e o Instituto Superior aqui de Santa Maria da Feira, que é o Lisboa, e eles têm algumas equivalências, mas mesmo o ensino dito profissional, que é o que nós lecionamos até o 12º ano, eles podem concorrer a um contingente especial, cada universidade abre um determinado número de vagas e eles podem concorrer a esse contingente. Não os inibe-os da feitura dos exames nacionais, mas eles fazem um exame a nível da universidade. Portanto, às vezes diz que o ensino profissional, óbvio que o ensino profissional é vocacionado para o mercado de trabalho e para eles realmente ficarem preparados para exercer a profissão em que se especializam, não é? Mas também, se entretanto eles revelarem um bom desempenho e vontade de prosseguir estudos, também há essa sim, possibilidade.
3: Eu queria realçar aqui sim, uma situação relativamente aos estágios, que é o seguinte, relativamente ao papel do SINCOR. Na verdade, tudo o que os meus colegas disseram, o meu diretor, é o que acontece. Ainda hoje, por exemplo, cada vez mais estamos a receber pedidos de empresas que procuram os nossos formandos. Isto é, empresas que têm os nossos formandos, estão a estagiar, e no fim há uma grande preocupação das empresas em que eles fiquem empregados, que eles fiquem no posto de trabalho que estavam a fazer, uhum. E eles têm as tais dúvidas que ali a colega Ana Rocha estava a dizer. O que é que vão fazer do futuro? E o SINCOR continua a acompanhá-los.
2: Verdade.
3: Na verdade, continua a acompanhá-los, e é um papel que nós cada vez fazemos mais, porque cada vez há mais empresas a fazer, há mais pedidos do que formandos disponíveis. Uhum. E a questão aqui é que está um bocadinho do lado deles. Eles é que se interrogam, amanhã respondemos e depois vemos. Na verdade, o SINCOR continua a receber esse feedback, a saber quem é que fica, quem é que não fica. Junto das empresas, tenta sensibilizar ao longo do percurso formativo que os indique, os sensibilize para as habilidades que as melhores sabem fazer, no sentido de motivá-los, porque, na verdade, como dissemos aqui, e o meu diretor também, que foi, estes setores e estas atividades são sempre muito bem pagas.
1: Até pela escassez, não é, que existe?
3: Pela escassez. Portanto, só mesmo para concluir este assunto, é, eles têm os 3 anos, eles passam mais de um terço em formação prática de trabalho. Ao longo destes 3 anos, nós fazemos um acompanhamento permanente aos nossos formandos. E presencial.
2: Correto.
3: Quer os responsáveis pedagógicos, quer até mesmo eu e alguns técnicos e colegas que fazem o acompanhamento permanente e presencial. Qual é o objetivo? É avaliar e indicar para aquilo que melhor eles sabem fazer e o posto de trabalho que conseguem, certo, estar mais motivados e fazer melhor para ter uma melhor avaliação. Tudo no sentido de ajudar o jovem. E chegamos ao fim. Temos mais pedido que jovens disponíveis, e eles próprios se interrogam se devem ou não continuar naquela atividade. E o SINCOR disponibiliza todos estes recursos, e mesmo do curso, ainda há dias se terminaram 2 turmas, há 15 dias, e continuamos a acompanhá-los. Continuamos a receber pedidos. Continuamos a falar com eles, claro. A ver-se. Tudo com 2 objetivos. Não é só acompanhar o formando e arranjar e ajudá-lo na empregabilidade, mas sim, na nossa parceria que temos com as empresas, mostrar disponibilidade, claro. E possibilidade de colaboração neste setor. Porque as nossas empresas têm 2 tipos de colaboração: é a formação empresarial.
1: Sim, vamos falar sobre isso.
3: E os estágios. Nós queremos que haja este complemento, no sentido de estar próximos deles.
1: Muito bem, Virgílio, aproveitando também a deixa, que tipo de formação presta o SINCOR às empresas? Estamos a falar de uma formação à medida?
3: Estamos a falar de 2 tipos de formação.
1: Muito bem.
3: Em primeiro lugar, temos a formação modular certificada, ou seja, formação que vai ao encontro das formações das UFCDs, que nós chamamos,
4: que
3: estão no Catálogo Nacional de Qualificações. Devo-lhe dizer que cada vez mais o SINCOR dá a formação modular certificada nas empresas. Poder mostrar aqui um gráfico de que, por exemplo, o ano passado, se não foi o ano que mais formação modular certificada deu nas empresas, se não foi, em 41 anos, seguramente será dos principais. Nós demos, o ano passado, 101 ações de formação modular certificada. Isso equivale a 2.650 horas. Ou seja, esta é a formação modular certificada, 25 ou 50 horas. Nós demos, e desta formação modular certificada temos conseguido uma parceria muito interessante, que é, 2/3 desta formação seguramente foi na área da cortiça, que são os nossos parceiros naturais, que é a formação modular certificada e formação aos ativos da indústria da cortiça. E demos 1/3 a outras atividades, metalomecânica, já um bocado falámos da COTES, eletrónica, metalomecânica e outras atividades. Que poderíamos enumerá-las aqui, que é mais na área então da manutenção industrial, etc. Portanto, 1/3. Depois damos outra formação, que temos conseguido cada vez mais estar presente aquilo que a Filipa disse, foi formação à medida. Formação à medida foi uma das conquistas que nós fizemos, muito próximas, e o ano passado também, há dois anos tivemos aqui um recorde, mas em número de ações e não em carga horária, e o ano passado nós conseguimos fazer 100 ações. Ou seja, uma empresa que pede formação modular certificada, que é financiada aos seus ativos, em contrapartida, deseja e quer que a gente procure uma resposta a formações de curta duração.
0: Porque há aqui um... Deixa-me só acrescentar uma coisa aqui, Virgílio. Porque há aqui uma problemática. Nós temos uma formação que é gratuita para as empresas e que tem 25 ou 50 horas, mas isso muitas das vezes na operacionalidade da própria empresa, da própria indústria, é muito difícil conciliar o número de pessoas para fazer essa ação. E então as empresas muitas das vezes entendem que é preferível ter dois ou três trabalhadores que têm que ter uma determinada formação específica em X horas, não obedecendo ao Catálogo Nacional de Qualificações, mas é onde nós vamos beber os conteúdos dessas unidades curriculares que lá estão. Portanto, para darmos esse determinado conteúdo. Só queria dar esta à chega porque é que há tanta empresa a querer formação à medida. Este é um dos grandes problemas em Portugal. A inflexibilidade do Catálogo Nacional de Qualificações.
3: Se bem que neste momento o Catálogo Nacional está a passar por um período de transição. Está-se a passar o conceito de UFCD, Unidade de Formação de Curta Duração, para o C, Unidade de Competência. Agora, casar isto depois com toda a regulamentação existente e daqui tentar fazer uma nova regulamentação, porque quer se queira, quer não, tem um aspecto financeiro e depois um aspecto pedagógico, e isso ainda está claramente em transição. Uhum. Posso dizer que, não é segredo, o Catálogo Nacional de Qualificações ainda não está totalmente fechado segundo o novo modelo. Portanto, isto ainda tem... Ou seja, passamos do conceito de unidade de formação para unidade de competência. A operacionalização é relativamente...
0: Vai impactar, o que ele quer dizer é que também vai impactar no número de horas, em termos
3: que eu queria,
0: de realização.
3: O conceito em si é que ainda não está
4: definido. O que eu queria dizer, e obrigado a todos que disseram, falaram tudo muito bem, é dizendo, o Sincorc está preparado para dar formação modular certificada se as empresas reunirem uma das principais condições, que é ter 15 trabalhadores. Não. O diretor de Cunha, uma situação muito curiosa, que independentemente do catálogo de qualificações, nós tentamos, não é verdade, exatamente, o que o Dr. Mar disse, mas o Dr. Dell disse uma coisa curiosa. A maioria das empresas do setor da cortiça são pequenas e médias, pequenas e microempresas.
0: Micro e pequenas empresas, sim.
4: O que é que quer dizer? Nós estamos a fazer um trabalho de conseguir juntar duas a três microempresas para fazer os tais 15 pessoas para
1: ganhar a escala, no fundo.
4: E é um trabalho muito duro e muito difícil. Nós cada vez mais estamos no terreno e disponíveis para eles. Agora, as formações modulares certificadas, e então o que o Dr. Délio disse também muito bem, que é, na verdade, há empresas que querem as tais 25 a 50 horas, porque têm 15 pessoas. Mas há aquela formação específica, como disse, como temos falado, que é só quero 8 horas, 4 horas, 12 horas, formação à medida. E nós temos evoluído de graças ao quê? O que o Dr. Delta me disse foi o tal e buscar beber os conteúdos programáticos às formações modulares certificadas, que conseguimos estar presentes para dar essa resposta. Ou seja, em suma, temos dado cada vez mais nas empresas, nos seus ativos, com o objetivo de uma melhoria contínua, melhorar a motivação, a produtividade, a qualidade. E a Filipa fez uma pergunta que também que queria só resumidamente dizer. Na verdade, quais são as áreas de intervenção? As grandes áreas de intervenção são SST, segurança do trabalho, é a qualidade, é a organização do trabalho cada vez mais, e agora, ultimamente, há dois anos para cá, temos evoluído para outra área. Porque há uma pergunta que se faz, e às vezes o meu diretor pergunta, que é, afinal damos sempre os mesmos módulos, os módulos variam. A pergunta que as empresas fazem é a seguinte: nós, o ano passado, demos segurança do trabalho. Este ano damos qualidade. Qualquer dia se esgota-se a opção. Nós conseguimos encontrar soluções. E o que é que temos dado ultimamente? Procurar resolver essas situações. É na área do RH, Recursos Humanos. O ano passado nós demos 15% de formação modular certificada na área de Recursos Humanos. Ou seja, nós tentámos estar disponíveis para as empresas, procurámos conteúdos, fazer planos de formação à medida, quer a grandes, a pequenas...
0: Não te quero cortar o raciocínio, mas queria aproveitar aqui esta deixa. porque isto interliga-se, porque nos estão a ouvir provavelmente também pais de jovens que estão interessados em fazer formação e que têm a ver com isto. Esta preocupação que é agora uma constante e cada vez mais, que sempre esteve na Gênese, mas que se começa a evidenciar, e fruto do avanço da tecnologia, que é em quem? As pessoas. E pensando nisto e olhando a esta realidade, existe um referencial que é a nível de formação para os nossos jovens, que tem um potencial tremendo de crescimento junto das nossas empresas, da nossa indústria, que é a gestão das pessoas.
2: É o técnico de gestão de pessoas, exatamente.
0: O técnico de gestão de pessoas. E essa é uma formação que existe no Sincor, que está aberta no Sincor, ao contrário que as pessoas possam pensar, lá está, virados ou para a cortiça, ou para a metalomecânica, ou para... Não, é transversal. E temos duas áreas, eu até posso dizer aqui outra, que é a logística, não é?
2: O técnico de logística.
0: O técnico de logística. Sim. No mundo de operações, no mundo de operações complexas ao nível industrial, o técnico de operação logística é muito importante.
2: Também.
0: Assim como é muito importante o técnico de gestão de pessoas, porque esta questão dos recursos humanos, não se pensa só os recursos humanos naquele que pega nos regulamentos de uma empresa e aplica os regulamentos, ou que está no processamento de salários, não. Vai muito mais além disso, vai extravasa esse campo e entra na lógica do estudo da pessoa e da forma como esta pessoa é integrada dentro de uma determinada organização. E foi só aqui um à parte, porque são áreas que às vezes são esquecidas, porque toda a gente avança para as áreas tecnológicas, mas tudo é como a moeda. A moeda tem uma face e tem uma anteface, não é? Portanto, é cara e coroa. E, portanto, também aqui na formação existe isso. Se nós, por um lado, e nós, Sincor, que estamos neste processo de modernização profunda deste hub que nós falamos aqui, existe, de facto, esta formação, mas também existe a parte do conhecimento. E isto é muito importante. E é importante que as pessoas também percebam que, para além da tecnologia, ou para que a tecnologia exista, tem que existir pessoas do outro lado. E a forma como nós lidamos com as pessoas. Daí o técnico de gestão de pessoas, que nós arriscamos avançar em termos de formação este ano, e que queremos contar, logicamente, com pessoas para o fazer.
1: Claro que sim, Virgílio. Não sei se ainda queria concluir em relação à formação à medida que estávamos a falar, mas posso também introduzir aqui mais uma questão, até para desenvolvermos mais um bocadinho antes de passarmos também a palavra ao Marco, que tem a ver com a qualificação e a formação. É cada vez mais uma prioridade das empresas, atendendo também aos números que apresentou. No ano passado fizeram ainda mais formação, ou foi um dos anos melhores em termos de volume de formação?
4: O que eu lhe posso dizer é que nós, na verdade, há vários motivos para que a formação seja realizada nas empresas. Nós sabemos que um dos grandes motivos, uma das grandes competências, é a formação das pessoas, a valorização das pessoas, as competências técnicas, as competências sociais, digamos, as competências no nível da produtividade, da qualidade, é próprio cumprimento da legislação e normativa.
1: Sim.
4: E as normas, nós sabemos disso. Agora, o que é importante relativamente à questão que levantou era o Sincor estar presente e oferecendo soluções, sabendo destas competências, sabendo destas necessidades, e mostrar alguma facilidade no cumprimento da realização da formação. O Sincor tem que arranjar soluções, temos conseguido arranjar soluções, de dizer que... E até nós fazemos parte, muitas vezes, de procurar colaborar no diagnóstico de necessidades de formação. Ou seja, nós não estamos à espera que as empresas peguem no telefone ou vão ao site e respondam. Não, nós estamos lá e incutimos a necessidade da formação. Procuramos saber o que fazem, há um estudo prévio, que o que é que fazem? É rolhas? É parquês? É sapatos? Nós já temos no calçado este há pouco tempo.
0: Uhum. Já temos no
4: aqui
0: bacalhau.
4: Mesmo, já temos no bacalhau, por exemplo.
5: Exatamente.
4: O que é? Então, tentarmos estudar o que é que pretendem e tentar incutir.
1: Sim.
4: Depois, porque o nosso objetivo, qual é? Estar presente é apostar sempre na melhoria contínua e na disponibilidade para encontrar as melhores soluções.
1: Sim. Com o objetivo também de melhorar a competitividade das empresas, não é?
4: Das empresas. É essa a grande coisa, por cumprir a legislação. E depois nós sabemos cada vez mais que os acidentes acontecem, as coisas más acontecem, e as empresas cada vez mais previnem na área de segurança do trabalho. E o Sincor procura dar solução a essas pessoas. Só queria mesmo terminar ou não, de deixar aqui mais chega aqui ao colega Marco, porque nós estamos a fazer novos referenciais e se calhar é importante dizer que fizemos e temos uma grande intervenção no sentido de desenvolver cada vez mais referenciais ao nível técnico e técnico no nível 5.
2: As referenciais estão em permanente, não é? Reformulação, não é nada estanque, não é? O Catálogo Nacional de Qualificações não é estanque.
3: Acabei de dizer que estamos a passar por um período de uma mini-revolução, mas a nível nacional.
1: Muito bem,
2: claro. Não só no nosso domínio, mas nos outros, não é? Da tomada recente.
1: Marco, gostava de falar do Centro Qualifica, o que é e a quem é que se destina?
3: Ora, muito bem. Os Centros Qualifica.
1: Sim.
3: Porque há 200 e tal espalhados pelo país. Genericamente, os centros qualificados são centros especializados em qualificação de adultos, cujos dois grandes objetivos é melhorar os níveis de escolaridade e a empregabilidade dos cidadãos. Traduzido isto por miúdos, o que é que as pessoas podem esperar de um centro qualifica? Podem esperar progredir ou concluir os seus estudos, reconhecer competências, que é a principal atividade dos centros qualifica, melhorar as suas qualificações escolares e ou profissionais, orientar os adultos nos seus percursos de qualificação e reconversão para o mundo do trabalho. Portanto, são dirigidos fundamentalmente para adultos com idade igual ou superior a 18 anos. Portanto, qual é o fulcro? Pessoas. Isto está de acordo, completamente de acordo com o Dr. Délio estava a dizer, o nosso fulcro são pessoas, competências, qualificações, é isto. Uhum. Nós podemos ter as qualificações, podem ser alcançadas de várias formas, ou por um reconhecimento de uma experiência ao longo da vida, das suas diferentes vertentes, ou através de formação.
1: Claro.
3: E aí a orientação pode ser para percursos formativos, para formação, etc.
1: Qual é o perfil de pessoas que mais procuram um centro qualifica do Sincorque?
3: Muito vasto, muito vasto. Ora bem, no centro qualifica do Sincorque serve fundamentalmente para quem? Para a indústria da cortiça, claramente, eu diria mais para a fileira da cortiça, serve-te para a região envolvente, porque a nossa área de atuação é a área metropolitana do Porto, com especial enfoque, obviamente, na parte sul da área metropolitana do Porto. E tudo o que tem a ver com cortiça, portanto, toda a gente é bem-vinda. Ou seja, não só cortiça, mas também, como dizia o engenheiro Virgílio, e bem, e o Dr. Délio, relativamente a áreas, as atividades afins da cortiça também vêm muito procurar. Para imensas coisas, foi. Para querer reconhecer as suas competências, para saber como é, qual é a solução que dão. Eu tenho 30 anos, o que é que, quais são os, eu tenho este grau, o que é que eu posso fazer a seguir?
1: Uhum.
3: Ou seja, procuram muito isso, portanto, uma diversidade.
1: Isso tem um impacto importantíssimo na vida das pessoas, não é? Quando falamos, olha, da reconversão profissional, por exemplo.
3: Dizer uma coisa, as pessoas normalmente ganham mais confiança, claramente mais confiança, têm mais oportunidades de trabalho e de emprego. Isso é clarinho como água. E vou dizer uma coisa que a doutora Ana trabalhou connosco
2: muitos anos
3: no centro qualifica, agora está como psicóloga no centro, mas trabalhou. É muito gratificante, e o doutor Dério costuma dizer muito isto quando entrega certificados, e pode dizer, é muito gratificante ver a satisfação das pessoas, porque há uma dupla satisfação, uma satisfação pessoal e uma satisfação profissional. E posso dizer que é extremamente interessante. Às vezes temos mails de pessoas que já concluíram cursos superiores.
1: Depois de passarem pelo centro qualificado.
3: Depois de passarem por isto. Conseguiram obter uma certificação escolar. E já tivemos mails de pessoas a agradecer-nos porque ganham o gosto. Ganham uma autoestima muito grande.
0: Era isso que eu ia dizer. Eu reforço sempre isto e acho que isto é muito importante passar como mensagem aos nossos ouvintes. Ou que nunca pensaram reconverter as suas habilitações e potenciar mais as suas habilitações escolares e profissionais. Porque se há gratificação, uma grande gratificação, de orgulho mesmo pessoal de cada um de nós, é quando vemos estas pessoas terminarem estes percursos. Porque o nos agradecerem, nós não queremos isso. Ou seja, nós agradecemos esse agradecimento, mas nós não procuramos esse agradecimento. O maior agradecimento que nós podemos ter é estas pessoas, de facto, saírem reforçadas com este grau de satisfação escolar, mas sobretudo pessoal. E sublinho este pessoal. Porque isto depois vai levar, e aqui já é o psicólogo certamente a falar,
1: já vamos
0: que
1: a Ana
0: é a
1: também.
0: Elevação da... da pessoa.
1: É um empoderamento.
0: Porque repare, ver, Filipa, ver mães a chegarem a casa e a dizerem aos filhos, olha, eu também vou conseguir fazer o 12º ano. Ou consegui fazer o 12º ano. Olha, agora vou-me inscrever na universidade.
2: Sim.
0: Num tempo em que nós não pensávamos, mas os tempos não são iguais, são diferentes, não é? E nós hoje, se no passado era muito difícil nós vermos pessoas acima da faixa dos 40, 50 anos nas nossas universidades, hoje é cada vez mais o prato do dia, não é? É normal. Porque as pessoas querem ter conhecimento. Não, ficava por aqui, porque senão...
3: E não é só isso, e mesmo em termos de qualificações profissionais, as pessoas gostam disto. Pegando naquilo que o Dr. Tero está a dizer, hoje em dia, ter conhecimento e ter qualificações é quase uma condição sine qua non numa empresa para poder progredir. E, portanto, as pessoas precisam claramente disso. O conhecimento, numa sociedade que vivemos, à velocidade a que vivemos, com as transformações que temos que assistir... Que remédio temos nós se não estar permanentemente atualizados?
1: Claro que sim, e não há idade para aprender, não é?
3: Não, absolutamente.
2: É lógica da aprendizagem ao longo da vida.
1: Sim.
2: Isto é o espelho também do que é o SINCORC.
1: Claro.
2: Enquanto a formação profissional que nós dispomos, quer para os ativos, quer para as pessoas que buscam uma reconversão profissional ou uma requalificação profissional, portanto, é mesmo abraçar este projeto de aprendizagem ao longo da vida.
1: Exato.
2: E acho que cada vez mais os portugueses estão ainda são algo resistentes, mas notamos uma clara, não é?
3: Sim, melhoria, sim, uma evolução,
1: viragem.
3: Claramente,
1: sim,
3: claramente.
2: Ponto de viragem.
1: Claro,
2: porque antes a formação era um bichinho, não é? Que as pessoas problematizavam. Eu não preciso de formação. As pessoas cada vez mais nas empresas e até no seu dia-a-dia profissional sentem essa falta, que precisam de um refresh, não é?
1: Sim.
2: O SINCORC também responde a este refresh.
1: Até
2: não é?
1: Porque estamos num mundo em constante transformação. Formação. Ana, já falamos aqui um bocadinho do trabalho, o papel que a psicologia pode ter num centro de formação. Falou também um bocadinho de alguns desafios que os formandos vão encontrando. Fala-me um bocadinho que papel é que tem a psicologia no SINCORC.
2: A psicologia às vezes sente-se um bocadinho sozinha, não é? Porque é tanta tecnologia que às vezes é preciso esta parte mais humana, de empatia, de reconhecimento, de alegria, de trazer um bocadinho daquilo que é o meu trabalho, que também acaba por ser acolher os nossos formandos, de os orientar, de os encaminhar para as melhores ofertas e, ao fim e ao cabo, aquilo que o meu colega engenheiro Virgílio disse, de os acompanhar não só durante o processo formativo, mas também fim do processo formativo, este acompanhamento que nós fazemos de perceber a empregabilidade, se realmente eles conseguiram o objetivo final deles. Já há, portanto, esta preocupação longitudinal desde o início. Uhum. E por aí adiante.
1: Muito bem, sim, muito bem. Sim. Vocês trabalham questões como, por exemplo, motivação, abandono, reconversão profissional. Fala-me um bocadinho também sobre esse trabalho que vocês têm vindo a desenvolver. Quais são os desafios, as dificuldades, como é que ultrapassam também estas questões?
2: É assim, o abandono... Muitos jovens abandonavam a escola, mas agora com a escolaridade obrigatória, o 12º ano, esta questão já está cada vez mais rebatida. Às vezes trabalhar públicos muito mais específicos, e estas questões, há mais abandono nestes públicos mais específicos, às vezes que resistem um bocado à escola, não é? Mas são públicos-alvo muito mais específicos, por sendo a escolaridade obrigatória o 12º ano, esta questão está
1: mais mitigada.
2: Está rebatida. Depois perguntou-me, desculpe, que eu...
1: Em relação, por exemplo, à motivação também para prosseguirem os estudos, também a questão da reorientação profissional que pode existir.
2: Reorientação profissional existe num contexto de formação, quando eles já são já adultos e procuram realmente aqui uma reorientação profissional, e realmente nós ajudamos nesse sentido de perceber qual é o melhor enquadramento em termos de cursos disponíveis, em termos daquilo que eles querem para o futuro, quais são os objetivos deles, as reais motivações, e de escolher realmente aquilo que se enquadra mais com o perfil deles.
0: Posso só enquadrar aqui uma questão, e que tem a ver, porque eu penso que a pergunta da Filipa terá também a ver com isto. Que jovens é que chegam ao SINCORC, por exemplo, isso. Não é? É um bocadinho por aqui.
2: O tipo de jovens, sim.
0: Nós fazemos um crivo muito grande, mas é estratégico. Ou seja, não se pode pensar, porque nós inicialmente falaste aqui na questão da importância do ensino profissional.
1: Uhum.
0: E eu declaro o ensino profissional como o mais importante no futuro decisivo do nosso país.
1: Sim.
0: Aqui nesta mesa, provavelmente só a Filipa e a Ana é que não pertencem a esta geração que viu morrer as escolas comerciais e industriais. Assim como muitos dos nossos ouvintes certamente ouviram falar sobre estas
1: foi
0: escolas.
1: Foi claramente um passo atrás, até
0: foi
1: porque
0: um
1: agora temos
0: atrás.
1: Diretrizes da União Europeia para
0: um
1: aumentarmos
0: atrás,
1: também.
0: Mas foi um passo atrás, dando um passo também à frente, porque houve a destruição desse tipo de escolas, dentro daquilo que era o ensino normalizado, por assim dizer, onde haviam as escolas comerciais, industriais e os liceus.
2: E o regular.
0: E o regular, que eram os liceus. E quando acabaram as escolas profissionais e industriais, foram criados os centros de gestão, direta e indireta do Estado, para ocuparem esse espaço. O problema é que depois, ao longo do tempo, toda a gente foi confundindo os conceitos e parece que o ensino profissional, por exemplo, nos nossos centros, é igual a todo o outro. Não é.
2: Não é.
0: Não é. E não pode ser. E a linha estratégica que nós temos no SICORC de há alguns anos esta parte tem sido esta. Eu costumo brincar às vezes, não me levem a mal, mas costumo dizer assim, nós não somos a Santa Casa da Misericórdia, no sentido do apoio a esta questão de, ai, há um jovem, coitado, ele não tem aproveitamento, até pode ir para o SICORC. Não, mas porquê que ele há de ir para o SICORC? Até pode. Ele até pode ter as características, abandonou, porque tem as características para entrar no SICORC. Mas, grande parte, não tem. E não tem, porque os nossos jovens hoje, e a doutora Ana já aqui o falou e disse-o, têm uma determinada personalidade e um caminho de não compromisso com as coisas. Nós não podemos estar a ter resultados francamente positivos com as empresas se nós colocarmos dentro dessas empresas jovens que não têm capacidade para as integrar. Exatamente. E, portanto, esse é o nosso papel enquanto a entidade formadora. É de não passar uma luva branca em algo que nos vai borrar a pintura. Não pode ser, porque mais cedo ou mais tarde vai ser descoberto. E, portanto, nós não queremos correr esse risco. Pergunta-se, ou a pergunta para $1 milhão, são todos crivados à partida? É claro que não. É claro que não.
2: Até porque um aluno, peço desculpa, até porque um aluno, na teoria, que durante o ensino regular, e eu tive o exemplo disso, tenho vários no SICORC que não deram nada para essa expressão na escola. Sim. E que agora têm um desempenho fantástico no SICORC, com uma componente mais prática, em termos empresariais, eles também vão para a empresa aprender,
0: não é?
2: Porque um estagiário é precisamente isso, ele vai aprender, vai observar, vai estar em contexto empresarial para tomar contacto com aquilo que se faz nas empresas.
4: E nós dentro do SICORC tentamos fazer com que os conteúdos sejam mais técnicos e práticos, já que temos equipamentos para podermos fazer... Desculpe interromper.
2: Mas só para não perder o fio à meada.
1: Força.
2: E aqui o Dr. Délio falou num ponto fulcral para mim. Eu acho que é confundir. Estamos a voltar um bocadinho à lógica do ensino profissional estar misturado com o ensino regular nas escolas. Eu, enquanto psicóloga, não concordo com isto. É como termos um shampoo 2 em 1. Não funciona. Eu acho que o ensino profissional devia estar nos centros ou nas antigas escolas comerciais, como queiram eles chamar agora, misturar. Eu acho que há outra vez um incentivo ao ensino profissional nas escolas. Nós não fazemos bem duas coisas ao mesmo tempo, não conseguimos.
0: Eu vou dar um exemplo muito prático, só para cimentar aquilo que a Ana está aqui a dizer. As pessoas provavelmente não estão a ver o que é uma máquina CNC.
2: A escola não tem.
0: Uma máquina CNC, vamos imaginar, a máquina de CNC que está no SICORC, que é a nossa joia da coroa, e permita-me dizer isto com todo o orgulho e toda a vaidade, porque ela foi projetada por nós, concebida por nós, criada por nós, construída para nós e instalada no nosso centro.
2: Verdade.
0: 7 eixos. Estamos aqui a dizer, num sentido figurado, só para as pessoas perceberem, que esta máquina é capaz, nós colocamos lá um bloco de cortiça e conseguimos dali, através de todo o processo que é feito dentro dessa máquina, construir uma mesa, fazer uma banheira, fazer um lavatório, em cortiça ou em madeira, que é para aquilo que a nossa máquina serve. Não podemos equiparar um processo CNC destes com um processo CNC que nós vamos dizer, para sublinhar aquilo que está a ser dito, a dizer, temos isto também nos nossos centros tecnológicos. E nós, preocupados com isto, preocupados com esta questão, perguntamos aos formadores. Então, porque os formadores também, que estão muitas das vezes no ensino regular, também estão no nosso ensino, também estão connosco. Olha, digam-me lá, então a vossa CNC é parecida com esta? Tem... Não, a nossa CNC tem 1 metro de comprimento por 1 de largura e nós fazemos lá umas simulações. Isto são máquinas de demonstração. Não estamos a falar da
1: do
0: mesma
1: contexto
0: coisa.
1: Prático que o SICORC
0: não quer dizer que o conteúdo formativo não esteja lá. a percepção de quais são os eixos, tudo o que bem. É que ela faz, quais são os seus, as suas finalidades, etc. Outra coisa é, na realidade, a produção em si, o tocar o ambiente industrial. E é esta a grande diferença que nós estamos a sublinhar. Sim, não é menorizar, é dizer, não, não. Há uma diferença substancial entre aquilo que é feito em centros que estão apetrechados e que são estes centros, do outro tipo de ensino profissional.
1: Claro, o Marco quer acrescentar alguma coisa.
3: Todos nós tiramos um curso superior, certo ou não?
1: Sim.
3: E todos nós começamos a trabalhar. E todos nós levámos um choque quando começámos a trabalhar, certo ou não?
2: Sem dúvida.
1: Sim.
3: E não deixámos de tirar um curso superior. Estes cursos profissionais diminuem exatamente. Porquê? Porque ensinam o que na prática se faz. E como diz o Dr. Deli bem, cada coisa no seu lugar. Ninguém está a tentar tirar o lugar de ninguém.
2: Sim.
3: O problema é que não podemos misturar.
2: É pôr cada
3: tudo
2: coisa no seu lugar. Exatamente.
0: Essa é uma luta que tem vindo a ser discutida ao longo do tempo, isto por causa deste despartilho entre o Ministério da Educação, Ministério do Trabalho, Ministério da Economia, seja o que for, relativamente a uma realidade que nós devemos entender como uma realidade que existe, tem que ser olhada e tem que ser trabalhada dessa forma. E por isso é que nós não entramos aqui a brincar à formação. E é preferível nós conseguirmos formar um grupo de 10 jovens, termos só um grupo de 10 jovens, do que estar a concorrer para ter 200 ou 300 dentro do mesmo espaço, onde nós não vamos ter aproveitamento nenhum. Portanto, isso não existe.
2: O objetivo de Sincor que não é a quantidade.
0: Não é a quantidade.
2: Qualidade.
0: É a qualidade da formação adaptada àquilo que são as reais necessidades. E depois vamos bater às outras lógicas, que é destas necessidades na área da eletricidade, na área das canalizações, na área,
2: claro.
0: Que são áreas muito importantes, mas que tem que haver então alguém que direcione e que diga que estes centros têm que ter apetrechos também para o poder fazer, não é?
1: Claro, Ana, não sei se queria concluir alguma coisa em relação ainda à questão da psicologia. Estávamos a falar, também perdi um bocadinho na conversa, confesso.
2: Também eu já
0: os NITs, só se quiseres falar dos
3: NITs.
2: Aqueles que não estudam, nem trabalham.
1: Sim.
2: Que provavelmente já alguns já completaram a escolaridade obrigatória, não é? Que é o 12º ano atualmente, e que estes têm uma possibilidade de progressão no Sincor com aprendizagem mais, por exemplo. A própria dinâmica da formação modular também é um enriquecimento para este tipo de público-alvo. Acho que o Sincor tem aqui uma panóplia de ofertas formativas que podem ir ao encontro destas necessidades destes jovens, porque alguns são muito resistentes, quer ao estudo, quer ao trabalho. E se eles são resistentes ao trabalho, acho que o caminho será pela formação, pela valorização do seu currículo, e de alguma forma ou de outra os jovens têm que perceber que rapidamente a juventude passa, e eles querem também, eles anseiam muito pela independência, e que realmente têm que fazer alguma coisa para criar esta independência, não é?
1: Exato, esta autonomia. Délio, falávamos há pouco sobre o trabalho e o papel que o Sincor tem vindo a desenvolver. Que desafios e oportunidades, fomos respondendo um pouco a isto ao longo desta entrevista, mas que desafios e oportunidades identifica para o futuro da formação profissional em Portugal?
0: Eu acho que com esta transformação tecnológica que estamos, digital, tecnológica, que estamos a assistir, nós temos que atuar na dupla vertente, não só nesta área que eu acabei de enunciar, mas também na área humana, e isso é muito importante, e nós temos que ter como linhas estratégicas no presente e no futuro a questão da qualidade elevada da formação, uma gestão eficiente e orientada para resultados, que é isso que nos move todos os dias para cumprirmos objetivos muito bem definidos, cumprirmos de uma forma legal e regulamentar aquilo que é um centro de gestão participada do Estado, com muita responsabilidade, com muito afinco, para não desviarmos um milímetro daquilo que são as diretivas que nos são enunciadas, termos uma aposta também na melhoria contínua e na inovação, e desenvolvermos as competências não só dos nossos colaboradores, mas também dos nossos formadores. Isto são linhas estratégicas que nós temos que ter. Aquilo que eu diria é que o que nos distingue relativamente a tudo é a proximidade às empresas. E se é esta a realidade da proximidade às empresas, a especialização na indústria e a capacidade de adaptação às necessidades reais é, de facto, um caminho que nós temos que trilhar.
1: Sim, no mundo mas gostava ainda de fazer uma questão, até porque estamos num mundo em constante mudança, fala-se muito também das profissões do futuro. Que papel poderá ter o Sincor também na definição ou na preparação para estas profissões de amanhã?
0: Estamos a tê-la a partir do momento em que trabalhamos todos os dias no sentido de perfilarmos aquilo que é a nossa formação com determinados caminhos de competências e de orientações técnicas que vão verter às nossas oficinas, por assim dizer, do nosso centro. Eu não diria que o futuro é só tecnologia, o futuro é só digital. Já estivemos aqui a falar da problemática daquelas que são as profissões que no passado eram praticamente ditas como profissões menores e que hoje têm um alcance brutal. A Ana falou, e eu reforço aqui, porque tive conhecimento disso, de determinados jovens, que eu depois também vou encontrando depois de eles estarem formados connosco, e tive um jovem que chegou ao pé de mim e disse: ó, professor, eu tive uma oferta aqui de uma empresa, e por acaso até era de uma empresa da minha freguesia, e virou-se e disse: olha, tive uma proposta, não interessa qual era a empresa, na área da metalomecânica, mas preferi aceitar de uma outra que me ofereceu mais 500 euros. E eu disse: então, mas quanto é que te oferecia a da minha freguesia? E ele oferecia-me 2.000, mas eu vou ganhar 2.500. Até para vermos, nisto está implícito não só o valor do ordenado, mas também o poder de negociação com que estes jovens que se apetrecham com estas profissões, que hoje são uma necessidade, são os doutores do futuro, de facto, porque custa mais nós termos um canalizador, um pintor ou um eletricista em casa do que nos custa irmos a uma consulta ao setor privado.
2: Psicologia.
0: Ou a uma consulta de psicologia ao setor privado. E isto é que é preciso entrar na cabeça das pessoas. Isto não diminui as pessoas, até porque a tecnologia veio ajudar estas pessoas a desempenharem muito melhor as suas funções. Não queremos acreditar que hoje o eletricista utiliza as mesmas metodologias, a mesma ergonomia no trabalho que utilizava no passado.
1: Sim.
0: São diferentes. Não é? Até porque o mundo evolui, há normas, há diretivas, há regulamentações que são diferentes e, portanto, eles praticamente hoje, e isto é também uma imagem daquilo que nós queremos mostrar aos jovens, eu disse isso até numa entrevista à revista da Associação Empresarial, dizer que o chão de fábrica hoje, e acho que foi essa a frase que foi escolhida pela Sim. Associação Empresarial, que foi: queremos ligar os jovens, mostrar aos nossos jovens esta forte ligação à indústria de uma outra forma, que é: hoje a indústria não é aquele mundo sujo, abandonado,
1: tornou-se mais sexy,
0: melancólico, não é? Portanto, é um mundo muito mais apelativo, muito mais limpo, muito mais dinâmico, com muita maior capacidade de progressão para quem lá habita e quer fazer um caminho de progressão dentro da própria indústria. Portanto, há todo um motivo para que os nossos jovens hoje apostem mais neste ensino profissional, de facto, para poderem ambicionarem não só uma melhoria de qualidade de vida pessoal, mas também profissional.
1: Muito bem, nós estamos a entrar na reta final da nossa conversa, mas tenho aqui duas perguntas rápidas para resposta também rápida. Numa palavra ou numa frase, o que é que representa o Sincorque, Virgílio?
4: O Sincorque representa ambição no sentido de procurar adaptar-se às novas realidades, necessidades e formação empresariais. O Sincorque, numa palavra ou numa frase, procura cada vez mais estar atualizado, quer a nível de equipamentos, quer a nível de qualificação dos formadores, e no sentido de auscultar as verdadeiras necessidades para se adaptar melhor.
1: Muito bem, Marco, é o mesmo desafio.
2: Rápido, conciso.
5: Para mim, o Sincorque representa uma parceria com as empresas e com também com a região envolvente, com todas as atividades envolventes, e inovação.
1: Muito bem. Délio?
0: Para mim, Sincorque é futuro. E é futuro porque o nosso grande objetivo é preparar pessoas para as profissões que ainda estão a evoluir, e isso é algo que nós queremos garantir. Queremos garantir no setor industrial, não só na cortiça, ou que só a cortiça tenha estes profissionais qualificados e preparados para o futuro. Queremos que as outras áreas também os tenham e que o Sincorque também consiga dar essa resposta. E, portanto, futuro.
1: Ana?
2: Deixou-me aqui numa situação complicada.
1: Quem responde por último? Mas a seguir começamos o desafio por aqui, para ser mais fácil.
2: Transformação.
1: Muito bem.
2: Cada um que entra no Sincorque que saia transformado, mais informado, mais rico e, sobretudo, mais qualificado.
1: Muito bem. Qual é o maior valor que o Sincorque consegue entregar às pessoas?
2: Qual é o maior valor?
1: Sim.
2: São tantos.
1: Temos aqui mais três depois.
2: Valor,
1: para...
2: qualificação e humanidade.
1: Muito bem, Délio.
0: Empoderamento.
1: Muito bem, Marco. Isto não está fácil.
5: Confiança, melhoria da autoestima.
1: Muito bem.
5: Amigo, competências técnicas, competências profissionais.
1: Muito bem, nós vamos entrar na reta final agora, mensagem final, todos vão ter direito a uma. Se calhar começando pela Ana, o que é que fica por dizer, que mensagem gostava de deixar a quem está a ouvir esta conversa?
2: Que nos visitem.
1: Que... Como é que podem já agora encontrar mais informação sobre o Sincor, que podem aproveitar este momento também para divulgar?
2: A ida às instalações ainda é um bocadinho complicada. Sim. Portanto, que nos contactem, mas é possível, que temos um caminho de segurança para que todos cheguem a bom porto.
1: Sim.
2: Ou via telefone, ou via e-mail, no sentido de nós podermos informar, de podermos apresentar as nossas ofertas, de podermos realmente transformar.
1: Muito bem. Virgílio?
5: Dizer que a todos que contem connosco para evoluírem, para melhorar as suas competências, e também dizer que ao longo desta hora, se calhar não dissemos tudo o que o Sincor é capaz de fazer, como Sim. por exemplo dar formação aos desempregados. Nós temos percursos de formação de 3 meses, pode ser até 7 meses, e formação na área da cortiça. Nós temos desempregados, temos percursos em que conseguimos fazer um mini curso adaptado às necessidades do setor da cortiça e outros.
1: Muito bem, fica aqui esta mensagem, Marco.
5: Que nos visitem, que nos procurem, porque nós também vamos às empresas mostrar aquilo que podemos oferecer, e que estamos aqui para ajudar todos a melhorar as suas qualificações e, claramente, a melhorar o futuro de todos nós.
1: Muito bem, obrigada, Marco, também. Délio, última palavra, cabe-lhe assim.
0: Eu, para não ser uma nota final como no outro programa, mas deixando aqui uma nota final, eu acho que os meus colegas acabaram por dizer aquilo que devem deixar como mensagem final para o Sincor. Eu deixo aqui uma quase de apelo. Um apelo que eu faço ao poder político, de olhar ao Sincor, àquele centro de formação, com numa realidade. Nós estamos no Alto do Picão, nós estamos numa zona de difícil acesso, neste momento, e todos os players têm a noção disto, de que de facto o Sincor, que afinal não está no Alto Picão, tão afastado daquilo que é os centros de decisão da nossa área de intervenção. Nós estamos muito perto de zonas industriais, só nos falta ali um bocadinho de ligação ao eixo das cortiças. E, portanto, é de o nosso poder político olhar a esta necessidade de fazer esta ligação a esta via, porque vai desobstruir, de facto, uma grande obstrução que nós temos ao desenvolvimento do próprio centro e a quem nos visita. Porque muitas das vezes as pessoas, quando começam a subir o Alto Picão, até desconfiam que haja lá um centro de formação, porque não se consegue ver lá no fim de tudo que está lá um centro de formação daquela envergadura. Para além de que também os nossos jovens precisam de transportes públicos a passar à porta, tal como os outros também os têm. E, portanto, é uma reivindicação que eu tenho desde há muito e que vou continuar a ter enquanto for diretor, defender, de facto, integralmente esta situação para o Sincor.
1: Muito bem, muito obrigada aos quatro pela presença aqui no estúdio. Já em entrevista com o Sincor, o Centro de Formação Profissional da Indústria da Cortiça. Eu estou de regresso depois das 6 da tarde com mais entrevistas. Vamos estar à conversa com o União da Mata. Boa tarde.
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0: 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Olá, está no ar o Poetas à Solta, onde os versos escapam do papel e chegam até nós. Hoje abordamos a vida e obra de Maria Azanha. Nasceu em Coimbra a 29 de dezembro de 1945. Licenciou-se em Ciências Matemáticas pela Universidade de Coimbra, mas foi na poesia que encontrou outra forma de medir o mundo. Uma medida sem fórmulas exatas, feita de vento, espelhos, fogo e silêncio. Professora de matemática em várias universidades e escolas do país, entre Coimbra, Évora e Lisboa, Maria Azanha construiu uma obra poética intensa e profundamente imagética, onde as palavras parecem caminhar entre a lucidez e o abismo. Publicou dezenas de livros ao longo

de mais de 3 décadas, títulos como Folha Móvel, Pátria de Água, A Lição do Vento ou O Coração dos Relógios revelam uma escrita inquieta, delicada e muitas vezes visceral. Em PIM, Poemas de Intervenção e Manicômio, a autora mergulha numa poesia de confronto e reflexão. Já em Nossa Senhora de Burca, A Chuva nos Espelhos ou De Amor Ardem os Bosques, encontramos uma linguagem simbólica e intensa, onde o amor, a memória e a condição humana ganham novas formas. Nos últimos anos, continuou a publicar regularmente, com obras como Bosque Branco, A Loucura das Facas ou A Casa de Ler no Escuro, consolidando uma voz singular na poesia portuguesa contemporânea. Maria Azanha pertence àqueles poetas que escrevem como quem atravessa uma floresta entre sombras, clarões e perguntas. E talvez seja por isso que a sua poesia continua a ecoar como um relógio antigo que insiste em marcar o tempo da emoção. Na edição de hoje trazemos o poema A Menina que Caminhava com o Gato Morto debaixo do braço. Meu bem amado, espanto-me por continuar viva. Gostava muito de lhe escrever uma carta inspiradora, mas a verdade é que, aqui, o ar cinzento e a chuva miudinha têm ensombrado os meus últimos dias. Sinto medo, muito medo, de coisas que não consigo explicar. E depois, a guerra que nos vai assolando. Ouço ainda os últimos estrondos, o grito das sirenes, os ruídos e os sons que atravessaram a noite na qual não preguei o olho. Este lugar é excessivamente solitário, uma coisa horrível que me deixa muda de terror. O silêncio é ocupado por vozes vindas de não sei de onde, mas é sempre a voz do mar que ouço, uma voz de quebrar o coração e o corpo. Meu amigo, sinto-me muito desamparada. Só me lembro daquela criança que caminha, serenamente triste, com o gato morto debaixo do braço, por uma estrada que não sabe onde vai acabar. Quem move realmente a realidade? Saberá responder-me? Neste momento, ouço o quarto movimento da Sinfonia de Beethoven, ao mesmo tempo que recordo aquela criança que não para de andar. Serei eu? É tudo tão excessivo. Aguardo ansiosa a sua resposta. Um beijo terno. Sua, Ana. A Menina que Caminhava com o Gato Morto debaixo do braço, de Maria Azanha. Foi mais uma edição do Poeta Já Solta. Até à próxima viagem pelo mundo da poesia.

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2: Boa tarde, são 17 horas.
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6: Boa tarde, o essencial da informação segue já a seguir. A Unidade Local de Saúde de Entre Douro e Voga vai contratar 40 novos médicos especialistas para reforçar os cuidados de saúde na região. O concurso já foi publicado em Diário da República e prevê a entrada de profissionais em 18 especialidades médicas. Entre as áreas com mais vagas destaca-se a Medicina Geral e Familiar, com 5 novos médicos, numa aposta no reforço dos cuidados de proximidade e no acompanhamento dos utentes com médico de família. A ULS também vai reforçar serviços considerados essenciais, como medicina interna, anestesiologia e medicina intensiva, além da área da saúde mental, com novas vagas para psiquiatria e psiquiatria da infância e adolescência. O concurso inclui ainda especialidades como pediatria, ginecologia e obstetrícia, cardiologia, neurologia, ortopedia, radiologia, oncologia médica e urologia. O presidente do Conselho de Administração da ULS Entre Douro e Voga, Carlos Alberto, considera que esta autorização representa um reconhecimento do dinamismo da instituição e sublinha a importância de atrair e fixar profissionais qualificados para melhorar os cuidados de saúde prestados à população. Após uma temporada repleta de desafios e onde carimbou a permanência no Campeonato de Portugal na última jornada, o União de Lamas já prepara a nova época com o objetivo de realizar um campeonato mais tranquilo. Aos microfones da Sintonia, o presidente do Clube Lamacense, Miguel Brandão, começou por lembrar as dificuldades que o emblema enfrentou, mostrando-se satisfeito pela manutenção nos nacionais. A entrada de Tiago Leite para o comando da equipa, há 7 jornadas do fim, foi crucial, lembra o dirigente, realçando a união criada em torno do objetivo da permanência.
7: Foi uma época muito difícil, e ainda está a ser difícil, porque há coisas que nós não estamos a tentar recuperar e alinhar, mas foi como eu disse, os desafios são para aquelas pessoas que estão na frente. Esta direção começou a época a contar com algo diferente, mas durante a época tudo nos aconteceu, pronto, e nós tivemos que nos focar principalmente naquilo que é importante, que era os resultados, acima de tudo tentar não cair, porque acho que o Lamas deve estar sempre neste patamar, mas foi como eu disse, foi uma época repleta de desafios. Foi muito importante, acho que explotou um bocadinho na equipa aquele que eu acho que era o foco, o compromisso com o clube, e acho que houve uma envolvência dos adeptos em fãs que fez com que o clube abraçasse todo e toda a gente rumasse tudo para o mesmo lado, porque tanto toda a gente arrumar para o mesmo lado será sempre mais fácil. A partir daquele momento eu senti que nós podíamos dar o clique e acho que foi aí que demos o clique.
6: O presidente do União de Lamas afirma que um dos objetivos é estabilizar o emblema nos nacionais. Miguel Brandão destaca a competitividade da Série B e perspectiva já a próxima época, onde o União de Lamas competirá com as equipas das ilhas, o que traz custos acrescidos.
7: O nosso foco era manter, porque acho que nós temos que estabilizar neste patamar, reestruturar o clube, pensar o que é que correu mal, porque não vamos dizer que correu bem, não correu nada bem, foi 3 meses muito difíceis. Na altura que se contratou o Tiago, eu disse mesmo uma vez numa conversa que ele tinha que ser mais louco que eu, porque acima de tudo era um propósito muito grande. Estamos a falar em que havia uma exigência muito grande, mas foi como eu disse. É uma série um bocado complicada, uma série que para o ano ainda vai ser mais complicada, dependente, porque desce menos em equipas, mas também há deslocações que o clube vai ter que suportar. E isso,
6: estamos a falar das equipas das ilhas, não é?
7: Da equipa das ilhas, as receitas não são como as pessoas pensam, porque quer ou não quer, eles não trazem assim tanta gente. É verdade que nós temos 5 equipas do distrito de Aveiro, que acho que é muito importante. Acho que a Madeira que tivesse 7 ou 8, acho que era o ideal, acho que dava outro brilho, acho que dava muito mais herbes, havia mais envolvência das pessoas, dos adeptos, dos sócios, simpatizantes, mas acima de tudo, foi como eu disse, esta época foi uma época muito de aprendizagem. Não quer dizer que o primeiro ano, nós quando somos um outside, as pessoas não olham para nós da mesma forma que quando nós já estamos ali há bastante tempo.
6: E há novidades no que toca à reestruturação que o clube está a realizar. Miguel Brandão anunciou em primeira mão o regresso de Filipe Melo e Xavier Ferreira para a estrutura unionista. O objetivo é criar uma ligação mais forte entre o plantel sénior e as camadas jovens. O presidente falou ainda de outras pessoas conhecedoras da mística do União de Lamas que vão também ingressar no clube.
7: Vamos trazer pessoas com a ADN do clube. Fizemos regressar o Filipe Melo ao clube. Filipe Melo será a ligação, será um dos treinadores adjuntos da equipa sénior e treinador da equipa sub-19. Com ele vem o antigo diretor desportivo, o Xavier. Nos juvenis teremos o Rafa, que é da ADN. Depois teremos o Hélder Amorim, que também é de Lamas, o Zin, que também é de Lamas. Parte da estrutura estará presente no ADN do clube. Não quer dizer com isso que vamos ter o sucesso garantido, não é isso. Nós queremos uma reformulação de todo o clube, desde lá de cima até cá abaixo, em que várias pessoas que pronto, estiveram afastadas por um ou outro motivo, que voltassem ao clube. Elas foram convidadas, foram aceites. A vinda do Filipe Melo foi uma opinião da coordenação, juntamente, quando eles me passaram, eu tive esse cuidado de ligar ao Filipe a falar do projeto, aquilo que eu queria para o clube, aquilo que eu achava que devia ser de uma vez por todas o clube dar o salto. O Filipe Melo disse que gostava de trazer o Xavier e bem, fico contente que várias pessoas do clube, dependente, nós temos opiniões e teremos sempre opiniões divergentes, mas acima de tudo o Lamas tem que estar em primeiro lugar e isso eu fico contente. Há mais pessoas a chegar ao clube, não quer dizer com isso que são do Lamas ou vivem em Lamas, mas que têm um ADN que o clube precisa e que nós precisamos uma vez por todas dar o salto. Mas pronto, será muito importante a equipa de Júnior estar ligada à equipa sénior. Foi uma das coisas que eu lutei durante estes anos que tive.
6: Tiago Leite continua ao leme do comando técnico, anunciou também Miguel Brandão, que considera ser o homem certo para o lugar certo.
7: No Lamas, depois do trabalho que ele fez, e que eu agradeço...
6: Será Tiago Leite o
7: será
6: treinador?
7: Será Tiago Leite, e que eu agradeço sempre, e hei de sempre agradecer, porque num momento difícil para o clube, era fácil virar as costas. Eu penso que liguei, e eu acho que ele fez uma coisa muito importante, que foi um jantar com os capitães, e acho que isso foi o primeiro passo para nós nos abraçarmos. Foi como eu disse, toda a gente se abraçou, acho que toda a gente, foi a primeira vez que eu senti que o clube estruturalmente dentro se abraçou, percebeu as dificuldades, percebeu que se não estivéssemos todos juntos não íamos lá.
6: Mas viu para lá dos desafios e das dificuldades, não é? Viu o objetivo à frente e os esforços nesse sentido,
7: sim,
6: não é?
7: Sim, lógico. E nós temos que... É assim, isto, quem está num clube não pode pensar que é só coisas positivas. Há coisas negativas. Ganhámos 4 títulos para o clube. Depois de 4 títulos chegamos ao CNS. E as pessoas não podem viver do passado. O clube não pode viver do passado. O clube terá que viver do presente, perceber quando erra, perceber onde erra e perceber o que é que tem que fazer para não voltar a acontecer. Por isso é que foi-se buscar estas pessoas todas para poder, de uma vez por todas, todos abraçados, darmos o salto. Penso que se estava a fazer um bom trabalho. Em relação ao Tiago, penso que não haveria outro treinador.
6: João Pinto, diretor desportivo do União de Lamas, destaca a relevância de impulsionar a formação do clube e aponta como positivo o regresso de Filipe Melo.
8: Há uma grande necessidade por parte da estrutura de potenciar a formação. Também para facilitar o trabalho do Rafa e do Samu no que diz respeito a convencer atletas para jogarem pela União de Lamas, e uma das melhores formas de o fazer é fazer regressar pessoas com ADN do União de Lamas. Algo que se foi perdendo nos últimos anos, e como o Presidente dizia bem, os resultados não se conseguem do dia para a noite, mas é um primeiro passo. Eu acho o regresso do Filipe Melo muito positivo, pá, por dois motivos. Primeiro, porque poderemos dar ali um input no sub-19 do União de Lamas, e também porque se vai juntar à equipa técnica do Tiago Leite, e é um homem que conhece o clube, conhece a realidade do clube, conhece os campeonatos. Por isso acho, vejo com bons olhos o regresso do Filipe Melo, e estamos muito felizes por esse regresso.
6: João Pinto perspectivou também a próxima época, realçando que o comando técnico se mantém nas mãos de Tiago Leite. O diretor desportivo aponta que a temporada 2026-2027 já está a ser preparada por etapas e afirma que a equipa sénior terá de ir jogo a jogo na luta pelos 3 pontos.
8: Havia aqui interesse das duas partes, tanto do clube como do próprio ministro Tiago Leite, em fazermos aqui um casamento, e chegámos à acordo que o Tiago Leite será o treinador para 26-27, está a ser preparado por etapas. Ou seja, numa primeira fase, fazendo um balanço daquilo que foi 25-26, o que foi feito de bom, o que foi feito de mal, porque nem tudo foi mal. Daí temos conseguido a manutenção. A segunda etapa é perceber junto à estrutura que orçamento é que vamos ter disponível para trabalhar. Terceiro, a linha de objetivos é o que é que a estrutura pretende para o clube. Logicamente, no Campeonato de Portugal só há 2 objetivos. Ou lutamos pela subida divisão, ou lutamos pela manutenção. Agora, os objetivos definidos são desta forma. Será jogo a jogo. O Lamas, como o Presidente disse bem, no seu passado já teve patamares mais altos que o Campeonato de Portugal. Ou seja, o Lamas tem que entrar todos os jogos com capacidade de lutar pelos 3 pontos. Seja em casa, seja fora, seja contra um candidato, seja contra uma equipa teoricamente mais acessível, mas a própria exigência dos nossos adeptos e da nossa

0: que valorizem mais o projeto desportivo porque o projeto financeiro, porque os jogadores pensam que vêm para lá, mas para ganhar dinheiro estão enganados. Nós valorizamos muito primeiro o projeto desportivo, e claro que o projeto financeiro também é importante, mas é, temos tempo suficiente para fazer um trabalho bem feito, com muita capacidade e muito critério.
1: Na próxima época, o Campeonato de Portugal contará com 5 equipas do Distrito de Aveiro, além do União de Lamas, Beira-Mar, Flor Grade, São Joanense e Ovarense, vão disputar os nacionais. João Pinto perspectiva uma temporada competitiva e destaca a relevância de mais equipas de Aveiro na competição, antevendo derbys emocionantes.
0: O facto de termos 5 equipas de Aveiro na Série B
1: e Ovarense também, que regressa aos nacionais, a verdade é essa.
0: Vai se tornar mais aliciante, e aquilo que estávamos há pouco a falar, porque o Lamas no SABSEG tinha aqui muitas rivalidades aqui perto, esta Série B...
1: Agora encontra dois rivais também.
0: Exatamente.
1: Muito perto.
0: Acaba por chamar mais adeptos, puxar mais adeptos para o estádio. Eu acho que acaba por ficar uma Série B, mas ao mesmo tempo mais competitiva ainda, porque haverá muito mais rivalidades.
1: No que toca às infraestruturas, o presidente do União de Lamas aponta às necessidades mais prementes. O clube sonha com um novo campo, mais 4 balneários, e ambiciona também ter futebol feminino. Miguel Brandão lembra que é preciso dar um passo de cada vez.
2: Penso que o mais importante é fazer 4 balneários. Acho que seria o ideal ter outro campo. Acho que isso toda a gente já percebeu. Se o Lamas quer dar um salto, precisa de outro campo. Ativar o futebol feminino, que acho que seria o ouro sobre azul, dava outra marca ao clube, e acho que dava o passo que acho que o clube precisa. Agora, foi como eu disse, temos que pensar com calma. Não podemos, nós temos que olhar para os problemas e tentá-los resolver, não rápido, mas com cabeça tranquilamente, para não condicionar o futuro do clube.
1: São certos da entrevista com a União de Lamas nos estúdios da Sintonia. O clube já prepara a nova época. Tiago Leite mantém-se no comando da equipa sénior. Há também a entrada de novos elementos para a estrutura, como o Filipe Melo e Xavier Ferreira. O objetivo é estruturar o clube para conseguir cimentar-se nos campeonatos nacionais. Tiago Costa está de saída da Associação Desportiva de Argoncilho. O treinador de 34 anos e natural de Lourosa deixa o comando técnico do clube após 2 temporadas consecutivas, depois de não ter sido alcançado um acordo para a renovação do contrato. A saída surge poucas semanas depois de o técnico ter conduzido a formação de Argoncilho à subida ao SABSEG, devolvendo o clube ao principal escalão do futebol aveirense mais de 20 anos depois. Em comunicado publicado nas redes sociais, a Associação Desportiva de Argoncilho agradece o trabalho, dedicação e profissionalismo de Tiago Costa e da restante equipa técnica, destacando a marca profunda deixada no clube e considerando o treinador uma figura incontornável da história recente da associação. O clube enalteceu ainda as qualidades humanas do técnico, sublinhando a proximidade com atletas, direção e adeptos ao longo das últimas temporadas. A direção do emblema de Argoncilho deseja as maiores felicidades pessoais e profissionais a Tiago Costa, deixando a garantia de que esta será sempre a sua casa. Já é conhecido o cartaz da Corga de Amor, o festival que une as freguesias de Lubão, Gião, Loureiro e Guisande, e que regressa entre 5 e 7 de junho com muita música, animação e gastronomia. Cura é o cabeça de cartaz do primeiro dia do evento, que contará ainda com as atuações de Santiago Arrufar, DJ Lucas e DJ Kid Richie. No sábado, FF sobe ao palco da Corga de Amor, acompanhado pela banda musical de Santiago de Lubão. A noite encerra com o DJ Renato C. Para domingo, há concerto com a banda Outrun, e o encerramento está a cargo de Nuno Ribeiro. O evento volta a realizar-se junto ao pavilhão da Escola da Corga de Lubão e promete 3 dias de festa, convívio e animação. O Castelo da Feira recebe hoje às 18h30 da tarde uma palestra dedicada ao condado portucalense, conduzida por Luís Carlos Amaral, professor da Faculdade de Letras da Universidade do Porto, sob o tema Nas Vésperas de Portugal, o governo de Dona Teresa e a derradeira fase do condado portucalense. O investigador vai revisitar um dos períodos mais marcantes da história de Portugal, numa conversa informal e acessível a diferentes públicos. A iniciativa é promovida pelo município da Feira e promete uma viagem pela história nacional, guiada por um especialista reconhecido também pela forma envolvente como conta histórias. A entrada é livre, mas limitada à lotação do espaço. O Museu do Papel Terras de Santa Maria, em Passos de Brandão, associa-se no próximo dia 23 de maio à Noite Europeia dos Museus, com mais uma edição do Turno da Noite. A iniciativa promete uma experiência cultural diferente, que junta música barroca e história industrial num ambiente noturno pensado para surpreender os visitantes. O programa arranca às 9 da noite com o

0: Concerto do Iberian Ensemble, trio que interpreta obras de compositores como Vivaldi, Scarlatti e Carlos Seixas, utilizando instrumentos de época. Mais tarde, às 10:30 da noite, haverá uma visita orientada ao museu, numa viagem pela memória industrial daquele espaço cultural. A participação é gratuita, mas sujeita a inscrição prévia até ao dia 20 de maio, devido à lotação limitada. A cidade da Feira vai voltar a vestir-se a rigor para a viagem medieval. Este ano, a organização vai distribuir cerca de 3.500 pendões porta a porta, desafiando moradores e comerciantes a decorar varandas e janelas numa edição especial que assinala os 30 anos do evento. Os novos pendões estão a ser produzidos por uma empresa têxtil de São João de Ver, que recebeu a encomenda de cerca de 5 mil unidades. O símbolo escolhido é a emblemática Cruz dos Pereira, estampada a branco sobre fundo vermelho vivo. A iniciativa pretende envolver toda a comunidade e pintar a cidade com as cores da viagem medieval que decorre entre 29 de julho e 9 de agosto. Este ano o evento vai recriar o período do condado portucalense, com destaque para Dona Teresa e Afonso Henriques, interpretados pelos atores Custódia Galego e Tiago Aldeia. Tudo contado na informação. Depois das 6, vamos estar à conversa com o União da Mata.
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2: Boa tarde, são 18 horas.
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3: Olá, bem-vindos aos Finais de Tarde em Sintonia, esta semana com a Freguesia de Santa Maria de Lamas em destaque na programação. Vamos ter a oportunidade de conversar com a União da Mata, clube que se estreou esta temporada na 2ª Divisão Distrital de Aveiro. Fechou o campeonato em 5º lugar com 33 pontos. Que balanço é possível fazer da época, como está atualmente o clube? Quais os planos para o futuro? São questões para abordar com os 4 convidados que temos em estúdio e que passa a apresentar. João Redol, jogador da União da Mata. João, bem-vindo.
4: Obrigado.
3: Também connosco António Carneiro, treinador. Mister, bem-vindo também.
5: Boa tarde.
3: Connosco também Miguel Tavares, o presidente da União da Mata. Miguel, bem-vindo. E por último, mas não menos importante, Joel Pereira, é diretor da União da Mata. Joel, bem-vindo também. Muito bem, nós vamos falar sobre o trabalho

0: União da Mata tem vindo a desenvolver. Miguel, enquanto Presidente, a primeira palavra é naturalmente sua. Como é que está atualmente a União da Mata? Fecharam também há pouco tempo uma temporada desportiva, também com esta novidade de estreia nas competições da Associação de Futebol de Aveiro. Mas em termos gerais, já vamos fazer também um balanço mais aprofundado da época. Sim. Temos também aqui o Mister e um jogador também para, e o diretor também para fazer esse trabalho. Mas em termos gerais, como está o clube?
1: Bem, posso dizer que está bem e recomenda-se, não é? Mas pronto, mas isto só com muito trabalho e muita dedicação é que nós conseguimos levar os nossos projetos, os nossos sonhos, os nossos objetivos em diante. Hoje em dia, o meio associativo, e nós, enquanto clube, não esquecemos as nossas raízes, porque sempre tivemos orgulho em nos considerarmos uma associação e queremos, sim, continuar esse trabalho. E por isso é que nós chegamos até aqui e não queremos de forma nenhuma deixar as nossas raízes de lado. Agora, aquilo que eu sinto é que o clube tem muito para crescer. Tenho dito isto a muita gente, o grupo de trabalho sabe isso, tenho dito isso a todos eles, jogadores, treinadores, aos meus colegas de direção. Depende de nós, depende de todos nós, que aquilo que seja a nossa dedicação, a nossa entrega, o contributo que os sócios nos possam dar, patrocinadores, as atividades que viemos a continuar a fazer, mas isso depende do trabalho, do nosso sacrifício que nós temos que dar, de deixar muitas vezes a nossa vida. Mas o clube está bem, financeiramente o clube está estabilizado neste momento. Aquilo que deve ser o nosso foco é continuar a procurar crescer, sempre com os pés bem assentes na terra. E pronto, estamos também num período eleitoral, temos eleições no próximo dia 23.
0: Sim.
1: E pronto, espero ganhar as eleições, não é?
0: Há mais do que uma lista ou ainda não?
1: Penso que não, isso está a entregar à Comissão Eleitoral,
0: sim,
1: portanto só
0: estou
1: na
0: só a
1: próxima...
0: perguntar, poderiam ter,
1: sim,
0: conhecimento de mais uma lista, candidato?
1: Felizmente as coisas no clube funcionam realmente como devem funcionar. Eu sou o presidente do clube, há uma Comissão Eleitoral independente, são três associados. São eles que neste momento têm as listas que eventualmente os sócios possam ter entregue essas candidaturas. Portanto, a minha foi entregue e agradeço desde já a todas as pessoas que fazem parte da minha lista, seja à direção, ao Conselho Fiscal e à Assembleia Geral, de disporem a trabalhar comigo mais 3 anos. Se isso acontecer, é para mim sinónimo de orgulho, porque sirvo esta associação com orgulho, com muito sacrifício, mas estou pronto e disponível para dar o melhor, que é esse o objetivo que nós temos, e é isso que nós vamos continuar a fazer.
0: Muito bem, já agora, Miguel, há quanto tempo é que está ligado à União da Mata?
1: Não seguido, mas 14 anos. Tive um período em 2020-2021 que por outra razão, na altura deixei os órgãos sociais para quando me candidatei à Junta de Freguesia nesse período. Depois voltei novamente aos órgãos sociais e acabei depois por voltar à direção, a presidente da direção. Fiz este último mandato e pronto.
0: E está disponível para continuar.
1: Para mais 3, não é?
0: Muito bem, o clube estreou-se esta época na 2ª Divisão Distrital de Aveiro. Era um passo natural para um clube com 33 anos de existência?
1: Penso que sim. Acho que era algo que, sinceramente, já andava na minha cabeça e de mais algumas pessoas há muito tempo. Não é aqui estar a dizer que foi eu que o procurei, ou que foi por minha ideia, ou foi por foi eu a pessoa que realmente procurei levar o clube para os distritais. Eu procurei, mas sem a ajuda de muita gente ao longo destes anos que passou pelo clube não conseguíamos, mas eu tinha a convicção há muito tempo que seria esse o nosso caminho. Poderia até ter sido um ou outro ano mais cedo, também, principalmente um ano mais cedo poderia ter sido, mais recentemente.
0: Eu lembro-me de já termos falado disso há cerca de 2 anos, de ser uma vontade do clube.
1: Sim, sem dúvida. Mas essa vontade também já vinha no pré-pandemia. Era algo que, sinceramente, nessa altura eu projetava de uma forma muito forte, já nessa altura. Depois a pandemia acabou por, eu acho que a todas as associações e clubes ter um impacto forte, infelizmente. Mas o que é certo é que depois, com alguma tranquilidade, passámos um período mesmo financeiro no pós-pandemia que foi muito difícil de ultrapassar. Mas felizmente naquele acho que nas dificuldades as pessoas uniram-se.
0: Sim.
1: Os associados uniram-se, as pessoas estiveram à volta do clube como nunca. E isso é nessas horas que realmente se vê a paixão e o gosto que as pessoas têm às instituições. E foi dali que demos um pontapé de saída grande, num momento de muita dificuldade, num momento financeiro complicado, mas conseguimos nos unir fortemente, ultrapassámos muitas dificuldades de uma forma como eu não acreditava. Foi um trabalho brutal, foi um ano que nos dedicámos todos de uma forma inacreditável mesmo, e conseguimos rapidamente colocar o clube novamente neste caminho. E depois chegámos a um ponto que acho que já não havia mais o que ter medo, o que ter dúvidas. Ou andámos ou não andámos. Uhum. Ou melhor, ou andámos mesmo. E pronto, e teve que ser, como é óbvio. Aquilo que é panágio deste clube é sabermos os passos que damos, não darmos um passo maior que a perna. E é esse o caminho que estamos a traçar. Temos os nossos sonhos, os nossos objetivos, mas era algo que mais cedo ou mais tarde, para aquilo que tem sido o nosso trabalho, a dedicação das pessoas, o crescimento que fomos tendo ao longo dos anos, eu acho que era um processo natural.
0: Muito bem, o João conhece Espanha Mística, do União da Mata, a 2ª Divisão Distrital de Aveiro. Como é que foi esta estreia? Era também um passo natural, como dizia o Presidente?
2: Eu acho que sim, acho que... Ao longo dos anos esta associação tem projetado um crescimento enorme e este ano foi a prova disso. Acho que já estava mais que na hora desse passo ser dado. Claro que com pés e cabeça, como o Presidente acabou de falar, mas sim, já sentíamos que o popular não era suficiente para nós, não era só por ganhar quase todos os troféus ou não. Acho que mesmo nós como jogadores, mesmo treinadores, mesmo a associação em si, acho que já necessitava desse passo.
0: Sim, sim, sim. Muito bem. Joel, uma palavra também para esta estreia na 2ª Divisão Distrital de Aveiro.
3: Acho que correu bem, correu até se calhar acima das nossas expectativas. Sim. Não pensávamos se calhar atingir a classificação que atingimos. Mas pronto, o trabalho foi bem feito e o mérito também treinador e direção que ajudaram e ficámos acima das expectativas.
0: Muito bem, nós já vamos fazer o balanço da época, mas Mister, também bem-vindo aos Estúdios da Sintonia mais uma vez. Obrigado. Como é que viu esta estreia do clube também na 2ª Divisão Distrital de Aveiro, um clube com 33 anos de existência, já muitos troféus também no futebol popular, como dizia o João?
4: Sim, eu, antes de mais, boa tarde a todos. É aquilo que eu lhes disse na primeira aparição do Míster perante a equipa foi mesmo essa, porque era um desafio, porque foi mesmo um desafio, porque eles eram uma equipa de vencedores. Eles tinham um palmarés, as pessoas não, por desconhecimento de causa, eles são os vencedores. E para mim, enquanto treinador, não é fácil entrar no balneário de vencedores. E depois, claro, falámos de Inatel, futebol popular, mas não deixam de ser uns vencedores, ou seja, sim, não é muito fácil ter um treinador que chega ali ao balneário e falar para campeões.
0: Sim.
4: Porque eles foram campeões de outras conjecturas, sim, de outras realidades, mas são, sim, campeões e estão habituados
0: à vitória. E é necessário gerir expectativas também, não é?
4: Sim, sim.
0: E preparar também para a derrota.
4: Exatamente,
0: ou para o impacto.
4: Exatamente, e é isso onde ia chegar. Ou seja, e depois torna-se ali um bocado duvidoso, também entrei um bocado duvidoso aquilo também, porque eu também desconhecia o campeonato da 2ª Divisão. Mas apanhei pessoas fantásticas, a maneira como fui recebido. Este também, para quem não saiba, também foi o meu primeiro ano na Associação de Aveiro, foi o meu primeiro ano da MAT, e desde já agradecer publicamente também ao Miguel a oportunidade que me deu, porque apanhei realmente desde a direção, corpo clínico, atletas, jogadores, pessoas fantásticas, e realmente é abrir esses horizontes e dar asas ao sonho.
0: Muito bem. Presidente, como é que o clube se preparou para esta 2ª Divisão Distrital de Aveiro, a atender também para o desfecho deste campeonato? Foi uma preparação bem feita? Vocês terminam em 5º lugar com 33 pontos.
1: Sim, foi uma preparação bem feita, que, olhando para trás, porque temos já a perspectiva de uma nova época, temos que perceber aquilo que ficou para trás.
0: Já vamos falar sobre isso também.
1: Exatamente. Mas perceber aquilo que correu bem e o que não correu tão bem, mas saber que trabalhar com honestidade é o primeiro passo. Dizer frontalmente a toda a gente aquilo que são as condições que o clube tem, aquilo que nós podemos realmente fazer. porque às vezes elevar demasiadas expectativas ou prometer aquilo que não se pode cumprir é o primeiro passo para que as coisas não corram bem. Mas isso também, houve uma coisa que eu acho que foi fundamental para nós darmos este passo, que foi um acordo que nós temos com a União de Lamas, com o clube, protocolo que nós temos, de aproveitamento também dos escalões de formação. É uma coisa que está no início, não é? Acho que foi visto com alguma desconfiança também, mesmo por atletas, por pais. Nós sabemos e percebemos isso. E estamos num segundo ano já de abordagem também com os atletas, por exemplo, e percebemos a diferença do ano passado para este ano. Uhum. As nossas abordagens já deste ano já são como completamente vistas de outra forma. A União da Mata é olhado já de outra forma, porque quer queiramos, quer não, uma equipa que vem do futebol popular é sempre é o último classificado que vai entrar no campeonato, não é? Uhum. E tudo aquilo que nós possamos conseguir a seguir pode surpreender as pessoas. Aquilo que surpreendeu foi nós, não, além de não ficarmos em último, foi realmente termos sido os campeões dos pobres, porque todas as equipas ficaram à nossa frente, pagam ordenados a todos os jogadores.
0: Sim.
1: E num primeiro
0: quase
1: ano,
0: podemos dividir a tabela classificativa em três, por três.
1: Sim, é um facto.
0: Por três blocos, e vocês encabeçam o
1: segundo
0: bloco.
1: Sem dúvida,
0: o segundo.
1: Isso é sinónimo que o trabalho foi bem feito. Esse protocolo com a União de Lamas foi fundamental, mesmo por causa das instalações de departamento médico e tudo que nos facilita a vida, é brutal. Agradecer, deixar já aqui uma palavra também ao presidente, ao Miguel Brandão e a toda a direção do clube, essa disponibilidade, essa partilha que temos tido, porque é fundamental para nós, como é óbvio. Sem essa partilha seria muito mais difícil, e não é uma novidade, mas eles sabem que estamos aqui para trabalhar ao lado deles na busca de melhores soluções, porque o clube precisa que outras entidades também olhem para as instalações do clube, que precisam de uma renovação brutal. E o clube também sofre com isso. Nós sofremos, o clube sofre ainda mais, mas no fundo todas as pessoas que andam por ali estão a sofrer, e isso foi um passo decisivo também para que este projeto pudesse iniciar da melhor forma. Agora é continuar este trabalho.
0: Claro que sim, Mister. Vamos falar um bocadinho sobre a época, e se calhar começamos pela Taça de Aveiro, porque basicamente foi a vossa pré-época. Uma Taça de Aveiro que tem agora um formato distinto, acho que há dois anos que tem este formato, um formato por fase de grupos, podemos dizer assim. Como é que olha também para este formato? Como é que avalia também a participação do União da Mata? Calhou também logo um grupo difícil, muito difícil, muito difícil, sim, para vocês,
4: sim,
0: não é?
4: Sim, foi como disseste bem, foi uma pré-época para nós, foi uma fase de experimentação, uma fase também em que nós também tínhamos a noção que não ia ser jogos fáceis na teoria, porque também apanhámos, como referiste, de equipas superiores nas divisões, e tínhamos essa noção. Disputámos os jogos.
0: Sim, posso apenas dizer, Macieira de Câmara, São Vicente Pereira, da primeira divisão distrital, e que ficaram muito bem classificados. Sim. Também. São Vicente até subiu agora ao SABSEG, e o Mineiroense, que também ficou
4: Um lugar acima de nós.
0: Um lugar acima de vocês.
4: Sim, tentámos disputar, sabemos das nossas limitações, sabíamos que nós também estávamos no início de uma nova etapa, e sabíamos as dificuldades, não como era esperado, mas todos nós, e como o Miguel disse, todos nós temos noções daquilo que nós estamos aqui a fazer e das nossas limitações, e acima de tudo das nossas virtudes.
0: Claro, claro que sim. João, uma palavra também para a Taça de Aveiro. Como é que foi arrancar assim a época?
2: É sempre difícil arrancar com jogos com equipas de escalões superiores, mas de divisões superiores neste caso, mas eu acho que é um processo de aprendizagem. Eu acho que para todos nós, mesmo para jogadores ditos mais batidos no futebol,
0: mais
2: acho que estamos sempre a aprender, e acho que de facto até o Macieira de Câmara e o Mulheirós, olhando se calhar para o resto da época que nós tivemos, até estavam perfeitamente ao nosso alcance. Pronto, São Vicente já com uma grande capacidade.
0: Sim.
2: A nível coletivo diferente, com outros andamentos, como se costuma dizer, mas acho que sempre que entramos em campo o foco era tentar ficarmos com a vitória para nós, seja qual jogo for.
0: Claro.
2: Portanto, acho que é um processo de aprendizagem. Acho que este ano poderá correr melhor, mas também só o saberemos quando encontrarmos os adversários.
0: Claro, Mister, uma palavra agora, um balanço da época 2025-2026, olhando agora para o campeonato da 2ª Divisão Distrital de Aveiro. Vocês arrancam com uma vitória, depois sucedem-se derrotas, empates, claro, vitórias, claro, o normal, mas como é que olha para o percurso que a equipa fez? Não sei se teve desafios ou dificuldades também pelo caminho. Fale-nos um bocadinho de como foi esta época.
4: Sim, o grande desafio foi realmente a página ser virada relativamente ao projeto de futebol popular para o amadorismo. Nós somos amadores, como é óbvio. Mas foi a dificuldade que eu encontrei realmente foi o compromisso dos atletas. Foi uma dificuldade que foi uma luta tremenda, onde nós tivemos muitas dificuldades, porque realmente nós queremos evoluir, e para evoluir temos que treinar, temos que ter essa capacidade, e foi uma dificuldade porque não havia esse compromisso no Inatel, e é diferente, três treinos semanais, depois mais o fim de semana, tira-se muito tempo e os jogadores perdem muito tempo, como é óbvio. Mas foi uma realidade que eu ao longo do tempo fui-lhes transmitindo, e penso que também foi visto e por bons olhos da parte dos atletas, mas é perfeitamente normal de um ano para o outro haver esse nível de exigência, e acho que aí o presidente, sei que está na mesma linha de condutora. Nós, para sermos melhores, temos que treinar mais, temos que estar mais presentes e temos que ter esse compromisso. Mas no convite geral saio muito satisfeito. Claro que nós, enquanto treinadores, nunca ficamos satisfeitos com o quinto. Queremos sempre mais, ambicionamos sempre mais, mas acho que sempre gerimos bem essas expectativas entre treinador e equipa técnica e atletas, e fomos gerindo esse ponto. Mas o balanço é claramente positivo. Mas ficámos sempre com aquele sabor de algo mais, e também, se não fosse assim, não estávamos aqui no futebol a fazer nada. Sim. Acho que também é aquela noção da ambição, de querer sempre algo mais.
0: Claro, claro que sim. Joel, uma palavra também para esta temporada, de forma mais aprofundada, também para os desafios, um deles elencado aqui pelo Mister, não é? As dinâmicas mudam, mais treinos por semana, tudo isto também foi novidade para toda a estrutura. Como é que também vocês olham,
3: sim,
0: para esta temporada?
3: Foi novidade, porque lá está, nós também, a nível de treinos, pronto, treinámos também um bocadinho depois da hora. Às vezes disponibilidades não são muitas, e ter diretores em campo e mesmo a parte do roupeiro que temos, dar aos jogadores e treinadores todas as condições para eles conseguirem fazer bons treinos, um bom trabalho. Prontos, muda tudo, muda a logística toda do clube. Mas temos uma excelente equipa de direção, e mesmo a nível de treinadores, que conseguimos conciliar tudo, e até acabou por ficar tudo conciliado.
0: Muito bem, João, uma palavra também, um balanço para esta temporada, e olhando também para a questão competitiva da 2ª Divisão Distrital de Aveiro, é muito diferente da realidade a que vocês estavam habituados?
2: Eu se calhar fiquei um bocadinho surpreendido pela negativa nesse ponto. Claro que a competitividade é diferente, mas senti, eu vou falar a nível pessoal, porque eu só fiz meia época devido a uma lesão, mas realmente estava de fora, e eu de fora falava muitas vezes com o Mister e senti, via de uma maneira diferente as coisas,
0: claro,
2: e depois dentro de campo de outra maneira completamente,
0: sim,
2: diferente. Pronto, eu senti que, eu não digo que esta época fica um bocado aquém, mas acho que dava, eu senti que dava para um bocado mais.
0: Uhum.
2: Dava porque o grupo trabalhava nesse sentido, dava porque se calhar em certos jogos não tivemos o rigor e, entre aspas, esta leca que uma equipa já
0: mais
2: 2, 3, 4 anos na Distrital teria. Mas acho que foi um bocado, fiquei um bocado desiludido porque a competitividade que eu esperava que houvesse, realmente não houve, porque houve lá está, o campeonato a nossa liga foi dividida em duas partes.
0: Sim.
2: Nós encabeçámos a segunda parte da lista, depois havia aqueles quatro candidatos, os ditos candidatos à subida. E eu senti que dessa segunda parte do campeonato para baixo, que havia poucas equipas que nos podiam fazer frente. Na parte de cima, pronto, não tenho dúvida nenhuma que duas delas acho que realmente eram um bocadinho superiores, outras duas que se batiam de igual maneira. Tinham, pronto, é como tudo isto, há sempre jogadores que fazem diferença, há horários, os horários de treinos fazem diferença também.
0: Claro.
2: Mesmo eu queria dar todo o mérito, porque não é fácil ter um treinador uma grande parte da época a treinar sozinho. Neste conceito é muito complicado. Teve um adjunto, saiu, que é, neste caso, que era o Márcio, posso ser o nome, e entretanto chegou uma pessoa que ainda bem que chegou, porque realmente o míster não conseguia dar conta do recado, mas é muito complicado gerir. Sim. Um grupo de 26 atletas.
0: E já estamos a falar de uma realidade competitiva.
2: Exatamente,
0: diferente.
2: Exatamente, exatamente. É? E estar sempre atento àquele pormenor ou àquele por maior, é um bocado assim. E realmente esta época acaba por ser satisfatória, porque tudo o que aconteceu durante a época, entrada de jogadores, saída de jogadores, acabou por saber bem o quinto lugar.
0: Uhum.
2: Mas noutra realidade, por exemplo, acho que dava para mais.
0: Poderiam ter feito mais.
2: Sim, acho que sim.
0: Muito bem. Presidente, não sei se quer pontuar também em questão à temporada, já houve aqui vários pontos também em análise, a questão da própria competitividade do campeonato, também as dificuldades e os desafios. Uma questão que queria colocar também tem a ver com a construção do próprio plantel. O míster aqui também poderá ajudar, mas o Presidente, claro, certamente que está a par, porque tem que dar o aval em termos da contratação dos jogadores. Em relação ao plantel, vocês mantiveram alguma espinha dorsal da equipa que vinha convosco e depois que contratações cirúrgicas, podemos dizer assim?
1: Sim, foi assim, olhando aquilo que era a nossa realidade, não pagar, não é? Não pagar aos atletas, mas nós tínhamos um primeiro objetivo, que era não desfazer aquilo que era a nossa equipa, a equipa que nós tínhamos, porque como o míster disse bem há pouco, éramos uma equipa de campeões.
0: Sim, trabalhar a matéria-prima que já tinha.
1: Não é? Exatamente. Tínhamos a participação já de 4 ou 5 anos na Taça Distrital de Aveiro e sabíamos que havia gente com qualidade. Queria deixar aqui uma nota também, que é as dificuldades que nós tivemos também a nível físico. Tivemos muitas lesões graves. O exemplo disso é o João, que no final da época passada teve uma ruptura de ligamentos e voltou em janeiro. Portanto, estamos a falar de mais de meio da época, e entre ele, outros, ele que é o capitão.
0: Sim.
1: O subcapitão, que é o Vicente, fez 3 jogos na época, partiu um dedo, recuperou no jogo que regressa, tem uma ruptura de ligamentos. Portanto, nós passámos, eu acho que, e não desdizendo o que o João estava a dizer, dava para um bocadinho mais, mas eu acho que nós fizemos mais do que aquilo que imaginávamos.
0: Atendendo aos condicionantes.
1: Atendendo,
0: não é?
1: A muitas. Estou a dar aqui dois exemplos.
0: Sim, sim.
1: Do que é numa época. Eu vejo o Farioli a queixar-se de ficassem os dois pontas de lança, mas nós ficamos sem o capitão e o subcapitão. Se calhar é mais fácil ao Porto substituir dois jogadores do que a União da Mata substituir dois jogadores com muitos anos, com espírito, com vontade de querer lá dentro. Portanto, aquilo que foi a época, acho que todos estamos de parabéns. É isso que todos nós temos que pensar. Não vale a pena encontrar-se-es. Tive uma sorte brutal, e não é por ele estar aqui ao meu lado direito, tive uma sorte brutal do Tony Carneiro aparecer no meu caminho. É certo que podia ter ido por outros caminhos, mas na primeira conversa informal que tive com ele, e numa conversa de amigos, de café, senti que era este treinador que ia comigo para o Distrital, seja como treinador ou como homem, porque há muitos treinadores, há muita gente que acha que percebe futebol, Mas o futebol e o sucesso é muito mais do que jogar em 4-4-2 ou em 4-3-3 ou o que quer que seja. O sucesso é saber gerir homens, saber gerir contextos, contextos de muitas dificuldades, como o João há bocadinho falou, de muitas vezes faltar gente para treinar, de mesmo assim querer ganhar sempre, porque se há um rosto que ele tem, é quando ganha, e tem um rosto quando perde, e não lhe interessa perder, mas durante a semana teve 12 jogadores a treinar, isso podia ser uma desculpa fácil para ele, mas ele não encontra desculpas nisso. Ele só fala da derrota, perdi, não interessa se teve 12, se teve 20, se teve 5, o contexto dele é sempre esse. Há poucos treinadores assim. A União da Mata tem a felicidade de ter um treinador assim, ter um homem com uma garra muito grande. Isso para mim foi a base do sucesso, porque com todas as dificuldades que tivemos, não era muito, não era nada anormal o treinador qualquer não ter aguentado a época como ele aguentou, e ter conseguido os resultados que conseguiu. Não posso deixar de lhe agradecer aquilo que ele fez para o clube, fez muito, outros já fizeram no passado, mas ele foi a base do sucesso desta época, não tenho dúvida nenhuma. As escolhas do plantel, em função daquilo que foi, aquilo que nós tínhamos, e queríamos sempre manter isso, foi algo que ele, desde o primeiro dia que chegou à União da Mata, teve como ponto principal. Nós temos que seguir este caminho com a base que nós temos. Depois, em função do protocolo que temos com a União de Lamas, nosso projeto, não queremos abdicar dele, aproveitar os miúdos que estão a sair da formação, muita qualidade que há.
0: Sim.
1: Muita qualidade que há por aí no Lamas e em todo lado. São muito mal aproveitados. Os profissionais, os clubes profissionais falam muito, os sindicatos de jogadores, essas coisas, falam muito do aproveitamento que não existe do talento que há em Portugal. Fala-se muito nisso, mas fazê-lo pouca gente faz. Muito pouca gente. Aproveita-se muito pouco daquilo que nós temos, na minha opinião. E nós acreditámos em três, que foi os que quiseram vir para a União da Mata. Foram, tiveram no top 5 de utilização, como primeiro ano de séniores. Isto é sinónimo de trabalho. Quem conhece aqueles miúdos e quem os acompanhava dos júniores ou da formação e os acompanhou este ano no União da Mata, perceberam a evolução que eles tiveram no primeiro ano de sénior. Isso é sinónimo que o trabalho foi bem feito por um treinador, por um grupo que os acolheu, que não olhou para eles como miúdos, porque alguns deles até podiam ser filhos de outros jogadores que nós tínhamos, e nós, como grupo, acolhemos toda a gente e éramos todos, não havia cá diferença nenhuma. Isso é sinónimo de sucesso numa equipa de futebol. É esse caminho que nós temos que pensar. Podemos ficar em quinto, podemos ficar em primeiro, podemos ficar em décimo, a próxima época será assim, o futebol há de ser sempre assim, mas para mim, enquanto presidente, há valores muito maiores no que o futebol deve ter do que propriamente só um lugar na classificação. É isso que deve ser o nosso norte, é isso que deve ser o pensamento em criar um plantel, é olhar o nosso lado, olhar que há muita gente que merece a oportunidade e que não é só de vedetas que se faz, e de jogadores com nome, que se faz plantéis e que se faz equipas. É esse caminho que nós vamos seguir, certamente, porque muita gente estava à espera de ser convidada para vir jogar para a União da Mata. Muita gente estava à espera que nós fôssemos à casa deles pedir para eles virem para a União da Mata. E eu aqui, sem qualquer tipo de arrogância ou o que quer que seja, mas não é mesmo. Não peçam para nós andarmos atrás de ninguém. Porque para jogar na União da Mata tem que surrar um símbolo e querer jogar na União da Mata. Porque se não quiser jogar, não vem para lá fazer nada.
0: Muito bem. Mister, não sei se quer dar aqui também uma réplica, já agora perguntar-lhe também que mística é que encontrou no União da Mata, neste ano também de estreia no comando técnico de um clube da 2ª Divisão Distrital de Aveiro.
4: Sim, foi uma mística muito forte e como ressalvei, a entrada foi muito boa. Apanhei homens atletas com H grande. E dar os parabéns pela excelente época. Já tive a oportunidade para lhes dizer pessoalmente, mas fizeram uma excelente época, e é aquilo que o João disse, e bem, ficámos sempre com aquele, quem anda lá dentro no campo tem sempre essa noção, e quando nós não tivermos, não andámos lá a fazer nada, mas sim, claramente que isentamente e visto de fora, claro que eles estão todos parabéns, e o mérito também é todo deles, e de ressalvar esta nota do presidente relativamente aos miúdos, porque realmente foram importantes, e depois também cabe-me a mim, enquanto treinador, tirar partido da experiência dos capitães, dos mais velhos, das raposas velhas do plantel, aliado aos miúdos, à força e à garra dos miúdos, e fazer disso a força da União da Mata. Mas a mística foi muito boa, muito agradável, o espírito envolvente entre eles. Eles têm um espírito, tem um balneário muito, muito forte, muito unido, e isso é bom.
0: Faz parte também da chave do sucesso, sim, naturalmente. Sim, sim. Joel, os adeptos também desempenharam um papel esta temporada?
3: Sim, tivemos até casas compostas, com houve jogos com Sejonense, Espinho, as equipas B's, até casas muito boas, mesmo a nível de quando íamos jogar fora, íamos jogar fora, que também tínhamos boa massa adepta, e sim, e esperemos que continuemos a ter cada vez mais.
0: Muito bem.
3: A nível de sócios, que, pronto, que
0: continuem a apoiar, sim, o clube nesta caminhada. Já se prepara a próxima época, Presidente?
1: Claro que sim, já há algum tempo.
0: E o que é que pode revelar em relação à próxima época, em termos de ambição, objetivos, também como será o União da Mata na próxima temporada?
1: Aquilo que é o meu objetivo, e espero continuar em funções, não é?
0: Sim.
1: É um caminho sólido de crescimento, baseado naquilo que foi o trabalho deste primeiro ano, e dar continuidade. O primeiro passo foi renovar com o nosso treinador.
0: Era uma das perguntas que tinha aqui na Algibeira, mas já está definido.
1: Está esclarecido, não é?
0: Muito bem.
1: Esse foi o primeiro passo já há bastante tempo. Ele tinha algum medo até dezembro, porque há um mito de comer a caldeirada nos clubes, e ele tinha esse medo, mas ele foi percebendo que realmente aquilo que lhe era transmitido não era só da boca para fora, era mesmo aquilo que é o nosso pensamento, e portanto, sabendo daquilo que temos ao nosso lado, esse era o primeiro passo, para depois podermos iniciar pelo menos os primeiros passos do novo plantel. Certamente que dentro daquilo que é a nossa realidade e naquilo que é o futebol hoje em dia, sabendo que uma pré-época que irá começar em meados de agosto, não é agora no mês de abril ou maio que vamos ter um plantel definido.
0: Claro, como é óbvio.
1: Naturalmente que temos conversado com os jogadores do plantel, né? Não conversamos com todos, estamos a avaliar muitas situações. Naturalmente que, fruto do protocolo que temos com a União de Lamas, também já há esse trabalho junto dos miúdos, dos júniores, que irão passar a séniores, também já há esse trabalho com eles, todos eles estão identificados. Há também, naturalmente, mais alguns jogadores, inclusive até jogadores que estão a ser da formação de outros clubes, porque nem só do União de Lamas podemos pescar noutros. Tenho a certeza que o União de Lamas até gostava de ter outros jogadores de outras equipas, portanto nós temos de estar atentos, temos de fazer esse trabalho, acreditamos nos jovens, acreditamos que com os jogadores que temos e que irão continuar, e porque tenho a certeza que vai continuar uma boa base do plantel deste ano também, porque é esse o nosso objetivo.
0: Sim.
1: E depois, em função de uma necessidade ou outra, naturalmente temos que aqui ou ali procurar eventualmente um jogador mais experiente ou assim também, que nos possa dar um bocadinho mais. Não posso dizer que isso, quem me conhece sabe que se eu fiquei em quinto este ano, no próximo vou querer ficar em quarto. E só não ficarei se não puder. Mas posso ficar em sexto ou sétimo ou oitavo e ficar satisfeito na mesma. E acreditem, eles sabem disso, porque é muitos anos que tenho de União da Mata, neste caso, e o Redol conhece-me há muitos anos. O Joel hoje é dirigente, já foi jogador, já fui membro de equipas técnicas, e de tantos títulos que ganhámos, chegámos a ganhar quatro consecutivos, e em nenhuma época eu pedi ao plantel para sermos campeões. Nunca pedi a ninguém para ser campeão. Eles sabem disso, quem me ouve sabe disso, quem me conhece sabe disso. Isso não é o meu foco, mas que em cada jogo que entramos, temos que entrar com o objetivo, tem que ser de ganhar. Isso temos que o ter, cada vez mais. Temos que reforçar aquilo ainda que fizemos este ano. E é isso que nós vamos procurar fazer. Ainda que sabendo que, se porventura acontecer algo que eu não estou a idealizar neste momento, possamos meter o clube em problemas. Mas para tudo haverá uma solução. O que nós temos que fazer em cada jogo lutar pelos três pontos.
0: Muito bem.
1: É nesse objetivo que nós vamos construir um plantel, que nós vamos procurar ter 25 jogadores num plantel. É com esse objetivo que o nosso treinador e também a restante equipa técnica que está a ganhar corpo, que já são mais dois elementos, que é com esse espírito que estamos a trabalhar e é dessa forma que nós vamos preparar a próxima época.
0: Claro, Miguel, já agora que papel poderão ter adeptos, sócios, também patrocinadores para a União da Mata, fundamental também para a questão da sustentabilidade do clube?
1: Sem dúvida. A questão dos sócios, este ano esperávamos de alguma forma aumentar o número de sócios. Fruto de passar a ter entradas pagas e essas coisas, mas não pensávamos que pudesse aumentar tanto. A verdade é que aumentou. As receitas, felizmente, dos jogos deram para cobrir as despesas das taxas de jogo para com a Associação de Futebol de Aveiro. Era um objetivo que tínhamos. Portanto, foi conseguido. Foi sinal que tivemos gente a ver os nossos jogos. É esse caminho que nós temos que continuar a traçar. É esse crescimento. Os sócios são a base fundamental. Os nossos patrocinadores, sem eles era impossível andarmos neste caminho. Está difícil. O momento económico e financeiro das nossas empresas não é segredo para ninguém.
0: Sim.
1: Que está difícil. Não menosprezando ninguém, tenho que deixar aqui uma palavra de um agradecimento muito grande à empresa Manuel Alves da Silva, que é o nosso principal patrocinador. É uma ajuda fundamental que eles nos dão para aquilo que é a sustentabilidade do clube neste caminho. Agradecer-lhes muito por aquilo que eles têm feito por nós, e temos que continuar esse trabalho. Acredito que cada ano que passe, com melhores resultados, também podemos chegar a outras pessoas, a outras empresas, e temos que continuar esse caminho. Mas agradecer a todos eles, aos sócios, agradecer a todas as pessoas que nos ajudam nos eventos que fazemos, nas Sasquinhas, no São Martinho, para que nós possamos angariar outros fundos para a sustentabilidade da associação. E deixar aqui um repto também que não posso deixar, que é para cada vez mais virem à nossa sede. A nossa sede é gerida por nós, é uma fonte de receita que temos ali.
0: Que horário é que, em termos de horários de funcionamento, qual é?
1: Não funciona todos os dias, é algo que
0: vocês vão anunciando quando têm a sede aberta?
1: Nós funcionamos à sexta-feira, está sempre aberta. Sexta-feira, a partir das 9 da noite, está sempre aberta. Depois fazemos sempre aquelas atividades, como o São João, que vamos ter já aí no próximo mês. Temos sempre isso. São receitas que, para um clube, uma associação como nós, são extremamente importantes, porque nós não podemos estar à espera só do dinheiro que nos cai na conta bancária dos patrocinadores, ou temos de trabalhar para ir buscar. Em jeito de crítica, porque não é a primeira vez, precisávamos de um bocadinho mais de apoio da parte da Câmara Municipal. A Junta de Freguesia também vai nos dando o apoio que pode, dentro daquilo que é as limitações. Mas como tivemos o nosso aniversário e foi falado nesse aniversário, e inclusive com o Sr. Vítor, que foi o representante da Câmara Municipal, a Câmara Municipal, isto é uma crítica para a forma como, na nossa opinião, o dinheiro é distribuído às associações. A Câmara Municipal dá um grande apoio ao desporto, tem um plano de apoio ao desporto com uma verba altíssima. A nível distrital, se não é o maior, é dos maiores. Eu penso até que é o maior, mas depois eu acho que é distribuído de uma forma extremamente injusta, e digo isto porque tenho que o dizer como Presidente da União da Mata, porque nós não temos a possibilidade de receber um único cêntimo.
0: Não se encaixam nos critérios?
1: Não nos encaixamos em critério nenhum, nem inclusive uma simples apoio para comprar bolas, porque um clube de futebol precisa de bolas para jogar.
0: Sim.
1: Temos que as adquirir à associação, e nem isso sequer conseguimos. E portanto, eu acho que esse plano de apoio ao desporto, acho que pelo menos, por pouco que fosse, acho que uma ajuda para nós, um bocadinho só do bolo, para nós e como para outros clubes do nosso nível que não têm essas condições. A Câmara faz um apoio brutal à formação, por exemplo. E acho que devia ser olhado aqui de uma outra forma, que é: a Câmara dá um apoio brutal, a Câmara paga todas as despesas de inscrição, seguros e tudo isso dos miúdos da formação, que eu não vou dizer que acho mal, acho bem, acho que a Câmara faz muito bem em fazer isso, Mas há uma coisa, há uma reflexão que deve ser feita. Os pais de todos os miúdos que jogam nos clubes de todo o lado hoje, uhum, pagam esses custos todos. Pagam aos clubes. Portanto, os clubes depois, no fundo, têm aqui mais uma fonte de rendimento. Que eu não estou contra isso, mas que olhem para, os, para nós também. Que olhem também para os mais pequenos. Para clubes como a União da Mata, que não têm a possibilidade de, sequer de poder comprar 10 bolas com o apoio da Câmara Municipal. Acho que isto... Eu no fundo estou, elogio o trabalho da Câmara, sim, mas acho que
0: é uma crítica construtiva,
1: acho que há
0: no
1: aqui
0: sentido
1: um pequeno,
0: de encontrar
1: um pequeno ajuste que a Câmara Municipal pode fazer, no sentido também podermos que essa ajuda chegue a todos, uhum, a todos mesmo, e se calhar basta tirar 1 ou 2% do bolo total para poder dar a todos os clubes mesmo, porque eu acho que todos somos filhos da mesma mãe, uhum, que é a Câmara Municipal. E, portanto, acho que todos merecemos, porque no fundo todos participamos nas atividades, todos somos eleitores, todos vamos votar, portanto, todos nós também se calhar merecemos, por mais pequeno que seja, uma pequenina fatia desse bolo.
0: Muito bem,
1: era um alerta que eu deixava.
0: Fica aqui este alerta também para a Câmara Municipal de Santa Maria da Feira, para ver alguma forma de repensar ali os apoios.
1: Exatamente.
0: No sentido de enquadrar todos os clubes que, de acordo com os requisitos, nem sequer se encaixam para poderem fazer
1: é um
0: a candidatura.
1: Grande, exatamente, porque é um bolo tão grande e elogio por isso, porque
0: sim,
1: a Câmara dá um apoio brutal para ao desporto, como à cultura e tudo isso,
0: sim,
1: mas um pequeno ajuste para que esse bolo possa chegar a todos.
0: Muito bem, fica aqui este alerta. O Presidente há pouco falava também sobre outros eventos que contribuem para a sustentabilidade do clube e não só, não é apenas por, pela receita que angariam, que também marcam presença. As Tasquinhas de Santa Maria de Lamas é um evento que vocês não dispensam, não é?
1: Não podemos. Não podemos dispensar por várias razões, por aquilo que é importante naquilo, para o orçamento do clube, para aquilo que é o nosso compromisso para com a freguesia, o nosso compromisso para com a junta de freguesia estar presente em todos os eventos que a freguesia vai proporcionando. E porque temos que estar presentes, porque o nosso emblema, o nosso símbolo tem que aparecer, temos que nos mostrar, temos que mostrar o nosso trabalho, e naturalmente que esse seja as tasquinhas da freguesia, o São Martinho, sim, a festa de Santa Maria, todos esses eventos são naturalmente e particularmente importantes para nós na angariação desses fundos. Dar aqui um elogio grande à Junta de Freguesia pelo empenho que têm na concretização e na elaboração desses, principalmente das Tasquinhas, sim, e do São Martinho. É um apoio brutal. Nós já vivemos muitos outros anos em que o apoio não era em nada parecido àquele que o atual presidente, que o André Vivas, o tem feito. As Tasquinhas cresceram exponencialmente, é brutal, é elogiado por toda a gente. O mérito é deles, naturalmente que as associações também têm esse mérito, mas se não fosse a capacidade da Junta de Freguesia e a dedicação do André Vivas para que esses eventos existissem hoje da forma que existem, nós não tínhamos a mesma dimensão, naturalmente não teríamos as mesmas receitas e tudo,
0: claro,
1: isso. No fundo, isso, nós aproveitámos a ferramenta que a Junta nos dá para trabalhar e para podermos chegar ao objetivo de angariarmos valores que nós, no fundo,
2: sim,
1: temos,
2: sim,
1: inscritos no nosso orçamento, não é,
0: claro,
1: anual.
0: O União da Mata vai além da vertente competitiva, vai além do futebol, organiza também alguns eventos por conta própria. Que importância têm estas iniciativas junto da comunidade, uma afirmação também do clube, aproximar novas pessoas? Presidente, fale-nos um bocadinho também de algumas das iniciativas que marcam o vosso calendário, além destas que já falamos, Tasquinhas e São Martinho,
1: sim,
0: por exemplo,
1: sim, sim, sim,
0: que são de organização da Junta, não é?
1: Exatamente,
0: da Junta de Freguesia.
1: Exatamente. Uma delas é o concurso de pesca que nós fazemos anual em homenagem a uma figura mítica da freguesia, o Sr. José Melo. É algo que há uns anos começámos a fazer, algo que ele fazia há muitos anos atrás, que era o concurso de pesca José Melo. É algo que não é ali que nós não procurámos com esse concurso, até porque não é sequer possível angariar o que quer que seja monetariamente, não é, com esse evento. Mas algo que como associação é extremamente importante, que é chegarmos a outras pessoas, não é? A outra parte da população que até não, uhum, se liga tanto ao futebol ou não acompanha tanto a União da Mata pelo futebol, mas, por exemplo, que em Santa Maria de Lamas já há um campeão nacional de pesca desportiva e, portanto, perceber que essas pessoas muitas vezes passam ao lado da maioria das pessoas, das instituições ou o que seja, mas nós tentámos ir dentro daquilo que é o nosso conhecimento e as nossas possibilidades, não deixar ninguém de parte. E já que há, e sempre, e há muitos anos existiu este concurso, uhum. muita gente concorreram a nível nacional, ainda hoje há gente a concorrer a nível nacional, na freguesia, e é um espaço que nós, além de homenagearmos uma pessoa que não deve ser esquecida na freguesia, que é o Sr. José Melo, acabamos por trazer essas pessoas também, no fundo, à volta do clube. É algo, é um, dois concursos que nós fazemos por ano, angariamos alguns sócios, é uma ajuda para o clube.
0: Claro.
1: A comunidade reconhece o nosso trabalho, percebe que, no fundo, também não há só um clube que junta 25 jogadores para dar uns chutes na bola. Essas pessoas juntam-se a nós, essas pessoas vêm às tasquinhas ou vêm outras atividades e participam também e têm gosto em participar nas atividades que o clube faz. E isso é importante. Pretendemos, naturalmente, continuar a fazê-lo, com o apoio da Junta de Freguesia, que também é importante, naturalmente, para que a associação não tenha custos para com isso. Eu, pessoalmente, e sei que todos nós, um bocadinho, temos uma espinha encravada na nossa garganta e ainda não conseguimos desencravá-la, que é voltar a realizar a caminhada Jacinto Nogueira. De muita gente que passou pela associação, de muitas pessoas que passaram, que ajudaram esta associação a crescer. O clique para esta associação, há muitos anos, foi a realização da caminhada Jacinto Nogueira, em que todas as verbas reverteram a favor do IPO. Nós, durante 5 anos, entregámos no IPO quase 50 mil euros.
0: Uau!
1: Quase 50 mil euros. Foi um trabalho muito grande, de muita gente, de sócios, de pessoas anónimas, que nos ajudaram de uma forma brutal. É um orgulho muito grande saber e ver a qualquer hora que ainda hoje anda uma carrinha para tratamentos oncológicos ao domicílio, que foi angariada pela União da Mata e que foi comprada e oferecida ao IPO. Isso é um trabalho brutal. Nós nunca lucramos um único cêntimo. Lucramos o quê? A associação cresceu, a associação chegou às pessoas, as pessoas juntaram-se à associação, ganhamos muitos sócios, ganhamos muitas pessoas à nossa volta e ganhamos uma coisa que é extremamente importante nos dias de hoje, é fazer algo pelo próximo. E isso é algo que a todos nós nos deve motivar também. Nós andarmos dentro de uma associação, de um clube, há bocado eu falava que ficar em quarto ou em quinto ou em sexto não é o mais importante para mim. E não é mesmo. Porque andar num clube, andar numa associação, também é olhar aquilo que é uma comunidade. O que é as necessidades. Porque essas necessidades hoje são dos outros, amanhã serão nossas. E, portanto, nós não nos podemos esquecer disso e devemos todos os dias procurar cultivar algo na sociedade, que é fazer algo pelos outros também. E aquilo foi algo que nos deu, de uma forma inconsciente, porque nunca pensávamos que aquilo ia ter a dimensão que teve, mas a realidade é que teve, ajudou-nos a crescer, ajudou-nos a ter uma visibilidade que nós nunca pensávamos, ajudou a trazer gente de todas as formas para o clube, fosse gente para ajudar, fosse jogadores, fosse... O clube cresceu de uma forma quase Sim. inconsciente com aquela caminhada. E pronto, e é uma espinha que nos está um bocadinho encravada. Não tem sido fácil.
0: Mas gostariam de retomar esta iniciativa?
1: Gostaríamos muito de retomar. É algo que nós temos tido no nosso plano de atividades há uns 2 anos, pelo menos, para cá. Não temos conseguido. Sei que a Junta de Freguesia está pronta para nos ajudar, mas nós não temos conseguido. Esta mudança, no fundo, para a associação foi muito boa, mas é um desafio. Foi uma adaptação brutal a uma nova dinâmica, a uma Sim. nova forma de fazer as coisas. Nós não temos conseguido. E eu ainda continuo a dizer que sou um felizardo por ter tanta gente à volta do clube, mas a realidade é que, desde o Covid, eu acho que todas as pessoas que estão ligadas ao meio associativo sentem que há uma diminuição
0: Sim, da participação.
1: Da participação das pessoas nas associações. E isso é um problema que nós estamos a ter, eu acho que todos estão a ter, mas era algo que era importante que todos conseguissem trazer novamente mais uma pessoa para dentro de uma associação, para a nossa e para todas as outras, porque a nossa só funciona se as outras funcionarem também. As tasquinhas de Santa Maria de Lamas cresceram porque tinham antigamente 4-5 associações, agora têm 10 lá a participar. Uhum. E era bom que tivesse 20. Quantas mais tiver em todo lado, mais gente vai trazer para essas claro. Atividades. E, portanto, as associações precisam muito disso, precisam de pessoas para continuarem. E vou assistindo, de modo geral, cada vez mais algumas associações a interromperem a atividade. Isso é preocupante. As pessoas estão-se a fechar demasiado, estão-se a agarrar demasiado aos computadores, aos tablets e aos telemóveis. E eu não vou cansar nunca, acho, enquanto andar aqui, de dizer às pessoas que têm que vir para a rua, têm que vir conviver umas com as outras, têm que vir participar nas atividades. E a caminhada era uma das coisas que trazia gente para a rua, trazia gente que muitas delas nem eram sócias da associação, por exemplo, mas andavam a vender bilhetes para ajudar o IPO. Mas andavam, convivíamos todos, vivíamos. E eu acho que as pessoas fechadas dentro de quatro paredes não vivem, sobrevivem.
0: Muito bem, nós já estamos com... a chegar perto do fim da nossa conversa, mas ainda temos uns minutinhos. Já falamos aqui sobre vários assuntos. Presidente, em relação ao futuro, acreditando também que este ato eleitoral terá a lista única, o que é que segue no futuro da União da Mata? Falou da estabilização também do clube agora na 2ª Divisão Distrital de Aveiro. Em termos de sustentabilidade ou de equilíbrio financeiro, o clube também está estável neste momento. Quais são os passos? A caminhada é um sonho para retomar, por exemplo, não é?
1: A caminhada é algo que eu tenho a confiança que as coisas vão acabar por acontecer. Tenho essa confiança e essa certeza. É algo que é importante para a associação e acho que é um marco mesmo da própria freguesia. Acho que isso é importante que possa acontecer. Nós não podemos ter sonhos maiores do que a nossa realidade. Porque se começarmos a sonhar mais do que a nossa realidade, podemos pôr em causa a sustentabilidade da associação. Portanto, mentiria se, como é óbvio, se me predisponho ao novo mandato, que não tenho sonhos. Mentiria, tenho sonhos, tenho objetivos, mas acima de tudo aquilo que eu acho que é importante é que quem vai trabalhar no clube durante estes próximos anos se dedique ao clube. Acho que isso é fundamental. Se todos nós, a começar pela direção, nos dedicarmos ao clube, vamos levar a que quem está também dentro do clube, os jogadores, os treinadores, o departamento médico, o que seja, a trabalhar também. Se nós, diretores, nos dedicarmos às atividades que nós queremos que elas se realizem, elas vão se realizar, tenho a certeza disso. E, portanto, se nós conseguirmos estar todos juntos, todos unidos, com aquilo que são as nossas capacidades e a capacidade que o clube tem, nós vamos voltar a fazer todos os eventos que fazemos, vamos voltar a fazer a caminhada e naquilo que é a atividade fundamental e para isso que este clube nasceu, que é o futebol. Eu acho que nos próximos anos nós vamos cumprir mais um sonho. Eu acho que vamos cumprir mais um sonho.
0: Tem a ver com camadas jovens? Ou não? Fica no ar, pode ficar no ar.
1: Eu não estava a falar nisso, mas aí você leva-me a eu ter que falar mais coisas.
0: Pois.
1: Isso é um sonho, é um sonho que é possível. Não é aqui criar qualquer tipo de... Porque isto pode, eu quero esclarecer desde já isso, porque pode levar muita gente a achar que nós até íamos já estar aqui a criar uma espécie de como é que é dizer? De competição com o clube. Não. O clube até precisa, na minha visão, precisa que a União da Mata esteja ao lado da União de Lamas.
0: Sim.
1: Na questão da formação. Até pelas normas e regras que existem hoje a nível de inscrições.
0: Claro.
1: Se calhar até era importante que o clube, que a União da Mata tivesse nesse aspecto. Mas nós, para darmos esse passo, precisamos que a Câmara Municipal, a Junta de Freguesia, a União de Lamas, a União da Mata, todas as pessoas de Santa Maria de Lamas, pensem naquilo que é o complexo desportivo hoje. É um complexo desportivo. Não está abandonado, mas em certos momentos parece. Isto não é o trabalho de uma instituição só. O clube por si só não pode, como é óbvio.
0: O Presidente esteve cá esta semana, o Centro de Lamas, e elencou também as debilidades e as necessidades mais prementes do clube.
1: Nós sabemos disso, todos nós sabemos. O clube, para crescer, precisa que olhem a sério para isso. Alerto uma coisa, que é o Santa Maria de Lamas há muito pouco tempo tinha uma equipa de futsal na 2ª Divisão Nacional a lutar para chegar à 1ª Divisão e hoje não existe. O Hockey em Campo foi campeão europeu, hoje não existe. Foi feito um investimento muito grande na construção de um sintético que na altura era o único no país e que hoje está botado ao abandono. E eu acho que isto tem que ser olhado de uma forma muito séria. Não vale a pena eu ter sonhos de ter formação se neste momento não dou as condições ideais a uma equipa de futebol sénior, a começar pelos horários. Portanto, União da Mata chega a um ponto que hoje sinto que estamos a crescer, mas podemos chegar a um ponto que vamos estagnar.
0: E podemos, é preciso criar essas condições.
1: É preciso. Se não houver essas condições para o clube poder continuar a evoluir, não vale a pena ter sonhos, porque não vai ser possível. Nós precisamos, o clube está a precisar, o clube União da Mata está a perder muito com a falta de melhores condições. E também deixo aqui uma coisa. Falo com pessoas da Câmara, falo com pessoas da Junta, falo com pessoas do

0: O que existia há mais de 30 anos, que era um campo de treinos, hoje só tem um sintético por cima. Mais nada. Não se fez rigorosamente mais nada. Ou as pessoas acordam a tempo, ou um dia pode ser tarde. Pode ser muito tarde. Não deixo de dizer que há um meio ano atrás caiu uma parte da bancada do estádio.
1: Sim.
0: As condições são muito más. Muito, muito más. Eu sei que não se vai fazer tudo de uma vez. Porque chega-se a determinadas alturas, vai-se fazer uma cobertura do pavilhão, vai-se restaurar a piscina, vai-se fazer uma bancada no sintético, vai-se fazer balneários. O que é certo é que não se faz nada. Pelo menos fazer alguma coisa. Uma coisa. Façam uma coisa, por favor. Muito e quando bem. Fizermos uma, vamos procurar fazer outra. E vamos falar a verdade, de uma vez por todas.
1: Muito bem, fica aqui mais um apelo do Presidente da União da Mata. Nós estamos mesmo a ficar sem tempo, mas temos tempo para notas finais, mensagens que queiram deixar, coisas que ficaram por dizer. Começando pelo Joel, mensagem final a deixar.
2: Sim, que continuem a apoiar a União da Mata e que apareçam pronto, aos jogos, a ver a equipa. E ver-nos a crescer cada vez mais.
1: Muito bem, fica aqui este apelo do Joel. Muito obrigada pela presença, João. O que é que fica por dizer? Mensagem a deixar?
3: Assim, não há muito mais a dizer. É apelar, é o apelo ao sócio. Uhum. Para se fazer sócio. Ao sócio que já é sócio e que continua a apoiar o clube. Porque realmente um clube anda derivado aos sócios que tem. A massa adepta também. Que este ano foi realmente sentido, nós sentíamos que estávamos a ser apoiados e em muitos campos fora, em deslocações,
1: sentiram-se em casa.
3: Eu até em balnear, nós fomos jogar a Sinfãs, chegámos a ir jogar a Sinfãs.
0: Ah, sim, Vila Viçosa.
3: A Vila Viçosa, pronto, no campo do Nunes Pereira.
1: Sim.
3: E eu senti-me na obrigação dos jogadores irem ter com os adeptos, porque foi uma distância muito grande. Não é qualquer equipa que leva tantos adeptos numa distância tão grande. E acho que isso é completamente satisfatório, até para nós jogadores, para a equipa técnica também. Sentimos-nos sempre acompanhados. Então o repto é mais esse: é pedir para continuarem, porque nós. Porque nós merecemos e vamos dar alegrias para isso também.
1: Muito bem, obrigada João pela presença. Fica aqui este apelo para que continue este apoio sentido já esta temporada. Mister, o que é que fica por dizer? Mensagem?
4: Não, só uma nota final para o nível da humanidade que existe nesta associação, que isto ficou bem ciente nesta entrevista, acima de tudo com o Presidente. O que ele está a dizer é a mesma verdade. Existe realmente um humanismo tremendo nesta associação. Ao que eu me sinto muito lisonjeado por fazer parte desta associação. E acima de tudo também dar os parabéns e dar aqui uma homenagem devida às pessoas que estiveram diariamente sempre com a equipa, tanto a nível diretivo, a nível médico e a nível da estrutura da associação. Dar-lhes os parabéns pelo que são e seguimos para a frente.
1: Muito bem. Obrigada, Mister, também pela presença aqui nos estúdios.
4: Ah, obrigado.
1: Presidente, como é que fechamos esta conversa?
0: Olhe, agradecer o convite, enaltecer o vosso trabalho, com todo o gosto que estamos aqui. Sempre que formos solicitados, aqui estamos. Respeitamos muito o vosso trabalho. Precisamos muito do vosso trabalho para nos ajudar a chegar ao maior número de pessoas possível. Desejar-vos as maiores felicidades. Agradecer pelo vosso trabalho, pelo vosso convite. Estamos aqui com todo o gosto e sempre disponíveis e abertos para colaborar com a Sintonia Feirense.
1: Muito bem, eu agradeço também a vossa presença, naturalmente. Obrigado. As rádios também, e as rádios locais não existem também sem o movimento associativo, são as forças vivas também que fazem mexer este território. A entrevista com a União da Mata, eu estou de regresso amanhã, nos finais de tarde em Sintonia, mas mais logo está de regresso o Praça da República pelas 9:30 da noite, com moderação de Nelson Paes e análise de António Eusébio Coimbra Amorim, Nelson Santos, Paulo Oliveira e Tiago Rodrigues. Os temas que marcam a atualidade no Conselho de Santa Maria da Feira vão estar em destaque aqui nos estúdios da Sintonia.
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2: Boa noite. São 20 horas.
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2: Boa noite, são 21 horas.
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7: Boa noite, o essencial da informação segue agora. A Unidade Local de Saúde de Entre Douro e Voga vai contratar 40 novos médicos especialistas para reforçar os cuidados de saúde na região. O concurso já foi publicado em Diário da República e prevê a entrada de profissionais em 18 especialidades médicas. Entre as áreas com mais vagas destaca-se a Medicina Geral e Familiar, com 5 novos médicos, numa aposta no reforço dos cuidados de proximidade e no acompanhamento dos utentes com médico de família. A ULS também vai reforçar serviços considerados essenciais, como medicina interna, anestesiologia e medicina intensiva, além da área da saúde mental, com novas vagas para psiquiatria e psiquiatria da infância e adolescência. O concurso inclui ainda especialidades como pediatria, ginecologia e obstetrícia, cardiologia, neurologia, ortopedia, radiologia, oncologia médica e urologia. O presidente do Conselho de Administração da ULS Entre Douro e Voga, Carlos Alberto, considera que esta autorização representa um reconhecimento do dinamismo da instituição e sublinha a importância de atrair e fixar profissionais qualificados para melhorar os cuidados de saúde prestados à população. Após uma temporada repleta de desafios e onde carimbou a permanência no Campeonato de Portugal na última jornada, o União de Lamas já prepara a nova época com o objetivo de realizar um campeonato mais tranquilo. Aos microfones da Sintonia, o presidente do Clube Lamacense, Miguel Brandão, começou por lembrar as dificuldades que o emblema enfrentou, mostrando-se satisfeito pela manutenção nos nacionais. A entrada de Tiago Leite para o comando da equipa, há 7 jornadas do fim, foi crucial, lembra o dirigente, realçando a união criada em torno do objetivo da permanência.
8: Foi uma época muito difícil, e ainda está a ser difícil, porque há coisas que nós estamos a tentar recuperar e alinhar, mas foi como eu disse, os desafios são para aquelas pessoas que estão na frente. Esta direção começou a época a contar com algo diferente, mas durante a época tudo nos aconteceu, pronto, e nós tivemos que nos focar principalmente naquilo que é importante, que era os resultados, acima de tudo tentar não cair, porque acho que o Lamas deve estar sempre neste patamar, mas foi como eu disse, foi uma época repleta de desafios. Foi muito importante, acho que explotou um bocadinho na equipa aquilo que eu acho que era o foco, o compromisso com o clube, e acho que houve uma envolvência dos adeptos em fãs que fez com que o clube abraçasse todo e toda a gente rumasse tudo para o mesmo lado, porque tanto toda a gente arrumar para o mesmo lado será sempre mais fácil. A partir daquele momento eu senti que nós podíamos dar o clique e acho que foi aí que demos um clique.
7: O presidente do União de Lamas afirma que um dos objetivos é estabilizar o emblema nos nacionais. Miguel Brandão destaca a competitividade da Série B e perspectiva já a próxima época, onde o União de Lamas competirá com as equipas das ilhas, o que traz custos acrescidos.
8: O nosso foco era manter-se, porque acho que nós temos que estabilizar neste patamar, reestruturar o clube, pensar o que é que correu mal, porque não vamos dizer que correu bem, não correu nada bem, foi 3 meses muito difíceis. Na altura que se contratou o Tiago, eu disse mesmo uma vez numa conversa que ele tinha que ser mais louco que eu, porque acima de tudo era um propósito muito grande. Estamos a falar em que havia uma exigência muito grande, mas foi como eu disse, é uma série um bocado complicada, uma série que para o ano ainda vai ser mais complicada, dependendo, porque desce menos em equipas, mas também há deslocações que o clube vai ter que suportar. E sim, isso,
7: estamos a falar das equipas das ilhas, não é?
8: Da equipa das ilhas, as receitas não são como as pessoas pensam, porque quer ou não quer, eles não trazem assim tanta gente. É verdade que nós temos 5 equipas do distrito de Aveiro, que acho que é muito importante. Acho que a Madeira que tivesse 7 ou 8, acho que era o ideal, acho que dava outro brilho, acho que dava muito mais herbes, havia mais envolvência das pessoas, dos adeptos, dos sócios, simpatizantes, mas acima de tudo, foi como eu disse, esta época foi uma época muito de aprendizagem. Não quer dizer que o primeiro ano, nós quando somos um outside, as pessoas não olham para nós da mesma forma que quando nós já estamos ali há bastante tempo.
7: E há novidades no que toca à reestruturação que o clube está a realizar. Miguel Brandão anunciou em primeira mão o regresso de Filipe Melo e Xavier Ferreira para a estrutura unionista. O objetivo é criar uma ligação mais forte entre o plantel sénior e as camadas jovens. O presidente falou ainda de outras pessoas conhecedoras da mística do União de Lamas que vão também ingressar no clube.
8: Vamos trazer pessoas com a ADN do clube. Fizemos regressar o Filipe Melo ao clube. O Filipe Melo será a ligação, será um dos treinadores adjuntos da equipa sénior e treinador da equipa sub-19. Com ele vem o antigo diretor desportivo, o Xavier. Nos juvenis teremos o Rafa, que é da ADN. Depois teremos o Hélder Amorim, que também é de Lamas, o Zinho, que também é de Lamas. Parte da estrutura estará presente no ADN do clube. Não quer dizer com isso que vamos ter o sucesso garantido, não é isso. Nós queremos uma reformulação de todo o clube, desde lá de cima até cá abaixo, em que várias pessoas que pronto, estiveram afastadas por um ou outro motivo, que voltassem ao clube. Elas foram convidadas, foram aceites. A vinda do Filipe Melo foi uma opinião da coordenação, juntamente quando eles me passaram, eu tive esse cuidado de ligar ao Filipe a falar do projeto, aquilo que eu queria para o clube, aquilo que eu achava que devia ser de uma vez por todas o clube dar o salto. O Filipe Melo disse que gostava de trazer o Xavier e bem, fico contente que várias pessoas do clube, dependendo, nós temos opiniões e teremos sempre opiniões divergentes, mas acima de tudo o Lamas tem que estar em primeiro lugar e isso eu fico contente. Há mais pessoas a chegar ao clube, não quer dizer com isso que são do Lamas ou vivem em Lamas, mas que têm um ADN que o clube precisa e que nós precisamos uma vez por todas dar o salto. Mas pronto, será muito importante a equipa de Júnior estar ligada à equipa sénior. Foi uma das coisas que eu lutei durante estes anos que tive.
7: Tiago Leite continua ao leme do comando técnico, anunciou também Miguel Brandão, que considera ser o homem certo para o lugar certo.
8: No Lamas, depois do trabalho que ele fez, e que eu agradeço.
7: Será o Tiago Leite, o treinador?
8: Será o Tiago Leite, e que eu agradeço sempre, e hei de sempre agradecer, porque num momento difícil para o clube, era fácil virar as costas. Eu penso que liguei, e eu acho que ele fez uma coisa muito importante, que foi um jantar com os capitães, e acho que isso foi o primeiro passo para nós nos abraçarmos. Foi como eu disse, toda a gente se abraçou, acho que toda a gente, foi a primeira vez que eu senti que o clube estruturalmente dentro se abraçou, percebeu as dificuldades, percebeu que se não estivéssemos todos juntos não íamos lá.
7: Mas viu para lá dos desafios e das dificuldades, não é? Viu o objetivo à frente e os esforços nesse sentido, não é?
8: Sim, lógico. E nós temos que... Isto é assim, isto, quem está num clube não pode pensar que é só coisas positivas. Há coisas negativas. Ganhámos 4 títulos para o clube. Depois de 4 títulos chegámos ao CNS. E as pessoas não podem viver do passado. O clube não pode viver do passado. O clube terá que viver do presente, perceber quando erra, perceber onde erra e perceber o que é que tem que fazer para não voltar a acontecer. Por isso é que foi-se buscar estas pessoas todas para poder, de uma vez por todas, todos abraçados, damos o salto. Penso que se está a fazer um bom trabalho. Em relação ao Tiago, penso que não haveria outro treinador.
7: João Pinto, diretor desportivo do União de Lamas, destaca a relevância de impulsionar a formação do clube e aponta como positivo o regresso de Filipe Melo.
9: Há uma grande necessidade por parte da estrutura de potenciar a formação. Também para facilitar o trabalho do Rafa e do Samu no que diz respeito a convencer atletas para jogarem pela União de Lamas, e uma das melhores formas de o fazer é fazer regressar pessoas com ADN do União de Lamas. Algo que se foi perdendo nos últimos anos, e como o Presidente dizia bem, os resultados não se conseguem do dia para a noite, mas é um primeiro passo. Eu acho o regresso do Filipe Melo muito positivo, pá, por dois motivos. Primeiro, porque poderemos dar ali um input no sub-19 do União de Lamas, e também porque se vai juntar à equipa técnica do Tiago Leite, e é um homem que conhece o clube, conhece a realidade do clube, conhece os campeonatos. Por isso acho, vejo com bons olhos o regresso do Filipe Melo, e estamos muito felizes por esse regresso.
7: João Pinto perspectivou também a próxima época, realçando que o comando técnico se mantém nas mãos de Tiago Leite. O diretor desportivo aponta que a temporada 2026-2027 já está a ser preparada por etapas e afirma que a equipa sénior terá de ir jogo a jogo na luta pelos 3 pontos.
9: Havia aqui interesse das duas partes, tanto do clube como do próprio ministro Tiago Leite, em fazermos aqui um casamento, e chegámos à acordo que o Tiago Leite será o treinador para 26-27, está a ser preparado por etapas. Ou seja, numa primeira fase, fazendo um balanço daquilo que foi 25-26, o que foi feito de bom, o que foi feito de mal, porque nem tudo foi mal. Daí temos conseguido a manutenção. A segunda etapa é perceber junto à estrutura que orçamento é que vamos ter disponível para trabalhar. Terceiro, a linha de objetivos é o que é que a estrutura pretende para o clube. Logicamente, no Campeonato de Portugal só há 2 objetivos. Ou lutamos pela subdivisão, ou lutamos pela manutenção. Agora, os objetivos definidos são desta forma. Será jogo a jogo. O Lamas, como o Presidente disse bem, no seu passado já teve patamares mais altos que o Campeonato de Portugal. Ou seja, o Lamas tem que entrar todos os jogos com capacidade de lutar pelos 3 pontos. Seja em casa, seja fora, seja contra um candidato, seja contra uma equipa teoricamente mais acessível, mas a própria exigência dos nossos adeptos e da nossa claque também faz com que nós, todos os jogos, sejamos colocados à prova. Por isso, o Lamas, na próxima época, nós queremos construir um plantel que vá de encontro a essa linha, que tenha capacidade de disputar os 3 pontos em todos os jogos. Para isso, temos que ter muita capacidade na contratação, muito critério na contratação. Perceber que temos que contratar jogadores com a filosofia do clube, contratar jogadores que valorizem mais o projeto desportivo porque o projeto financeiro, porque se os jogadores pensam que vêm para lá, mas para ganhar dinheiro, estão enganados. Nós valorizamos muito primeiro o projeto desportivo, e claro que o projeto financeiro também é importante, mas temos tempo suficiente para fazer um trabalho bem feito, com muita capacidade e muito critério.
7: Na próxima época, o Campeonato de Portugal contará com 5 equipas do Distrito de Aveiro, além do União de Lamas, Beira-Mar, Flor Grade, São Joanense e Ovarense, vão disputar os nacionais. João Pinto perspectiva uma temporada competitiva e destaca a relevância de mais equipas de Aveiro na competição, antevendo derbys emocionantes.
9: O facto de termos 5 equipas de Aveiro na Série B...
7: E Ovarense também, que regressa aos nacionais, a verdade é essa.
9: Vai se tornar mais aliciante, e aquilo que estávamos há pouco a falar, porque o Lamas no SABSEG tinha aqui muitas rivalidades aqui perto. Esta Série B
7: agora encontra 2 rivais também.
9: Exatamente.
7: Muito perto.
9: Acaba por chamar mais adeptos, puxar mais adeptos para o estádio. Eu acho que acaba por ficar uma sérvia, mas ao mesmo tempo mais competitiva ainda, porque haverá muito mais rivalidades.
7: No que toca às infraestruturas, o presidente do União de Lamas aponta às necessidades mais prementes. O clube sonha com um novo campo, mais 4 balneários e ambiciona também ter futebol feminino. Miguel Brandão lembra que é preciso dar um passo de cada vez.
8: Penso que o mais importante é fazer 4 balneários. Acho que seria o ideal ter outro campo. Acho que isso toda a gente já percebeu. Se o Lamas quer dar um salto, precisa de outro campo. Ativar o futebol feminino, que acho que seria o ouro sobre azul. Dava outra marca ao clube e acho que dava o passo que acho que o clube precisa. Agora, foi como eu disse, temos que pensar com calma. Não podemos, nós temos que olhar para os problemas e tentá-los resolver, não rápido, mas com cabeça tranquilamente, para não condicionar o futuro do clube.
7: São certos da entrevista com a União de Lamas nos estúdios da Sintonia. O clube já prepara a nova época. Tiago Leite mantém-se no comando da equipa sénior. Há também a entrada de novos elementos para a estrutura, como o Filipe Melo e Xavier Ferreira. O objetivo é estruturar o clube para conseguir cimentar-se nos campeonatos nacionais. Tiago Costa está de saída da

0: dedicação e profissionalismo de Tiago Costa e da restante equipa técnica, destacando a marca profunda deixada no clube e considerando o treinador uma figura incontornável da história recente da associação. O clube enalteceu ainda as qualidades humanas do técnico, sublinhando a proximidade com atletas, direção e adeptos ao longo das últimas temporadas. A direção do emblema de Ergoncilho deseja as maiores felicidades pessoais e profissionais a Tiago Costa, deixando a garantia de que esta será sempre a sua casa. Já é conhecido o cartaz da Corga de Amor, o festival que une as freguesias de Lobão, Gião, Loureiro e Guisande e que regressa entre 5 e 7 de junho com muita música, animação e gastronomia. Cura é o cabeça de cartaz do primeiro dia do evento, que contará ainda com as atuações de Santiago Arrufar, DJ Lucas e DJ Kid Richie. No sábado, FF sobe ao palco da Corga de Amor, acompanhado pela banda musical de Santiago de Lobão. A noite encerra com o DJ Renato C. Para domingo, há concerto com a banda Outrun e o encerramento está a cargo de Nuno Ribeiro. O evento volta a realizar-se junto ao pavilhão da Escola da Corga de Lobão e promete 3 dias de festa, convívio e animação. O Museu do Papel Terras de Santa Maria, em Passos de Brandão, associa-se no próximo dia 23 de maio à Noite Europeia dos Museus, com mais uma edição do Turno da Noite. A iniciativa promete uma experiência cultural diferente, que junta música barroca, história industrial, num ambiente noturno pensado para surpreender os visitantes. O programa arranca às 9 da noite com o concerto do Iberian Ensemble, trio que interpreta obras de compositores como Vivaldi, Scarlatti e Carlos VI, utilizando instrumentos de época. Mais tarde, às 10:30 da noite, haverá uma visita orientada ao museu numa viagem pela memória industrial daquele espaço cultural. A participação é gratuita, mas sujeita a inscrição prévia até ao dia 20 de maio, devido à lotação limitada. A cidade da Feira vai voltar a vestir-se a rigor para a viagem medieval. Este ano, a organização vai distribuir cerca de 3.500 pendões porta a porta, desafiando moradores e comerciantes a decorar varandas e janelas numa edição especial que assinala os 30 anos do evento. Os novos pendões estão a ser produzidos por uma empresa têxtil de São João de Ver, que recebeu a encomenda de cerca de 5 mil unidades. O símbolo escolhido é a emblemática Cruz dos Pereira, estampada a branco sobre fundo vermelho vivo. A iniciativa pretende envolver toda a comunidade e pintar a cidade com as cores da viagem medieval, que decorre entre 29 de julho e 9 de agosto. Este ano o evento vai recriar o período do Condado Portucalense, com destaque para Dona Teresa e Afonso Henriques, interpretados pelos atores Custódia Galego e Tiago Aldeia. Tudo contado na informação, fique desse lado, já a seguir, há mais para ouvir na Rádio Sintonia.
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0: Olá então para si, votos novados de uma ótima noite de quarta-feira. Sejam bem-vindos a mais uma edição da Praça da República. Eu sou o Hemiciclo da Rádio, como habitualmente, em direto nas noites de quarta-feira, aqui nos 92 FM da Rádio Sintonia, desde a cidade histórica para todo o litoral norte e centro do país. Isto era o que eu costumava dizer há muitos anos, não é? E a praça tem a condução de Nelson Paes, ainda a presença em estúdio do nosso habitual painel de comentadores, Paulo Oliveira, o Tiago Rodrigues, o Nelson Santos e o Eusébio António Eusébio Coimbra, porque o Eusébio é de Mozelos, atenção, é outro nível. Mozelos é outro nível, isto não é. Desde que eles fizeram aquelas obras no Coteiro. Desde que eles fizeram aquelas obras no Coteiro, aquilo é outra coisa. Aquilo não é. Mozelos é de outro campeonato. Não vamos falar cá coisas. É Mozelos e os outros. Mozelos e os outros, pronto. É muito nível, é muito nível. Meus caros, agradecer a vossa presença em estúdio em mais uma edição da Praça da República, precisamente dia 13 de maio do ano da graça 2026, o mês de Maria. Hoje é o dia de, em Fátima, foram milhares os que hoje foram até Fátima, e hoje foi o dia em que um português vestiu a Máguia Rosa no giro. Curiosamente, um português passou aqui por Santa Maria da Feira. É uma das coisas que dizemos com orgulho. Rui Costa passou por Santa Maria da Feira, chegou a campeão do mundo, venceu etapas no Tour, venceu etapas em tudo o que havia para ganhar, venceu a volta à Suíça, venceu a volta ao Luxemburgo, venceu, ficou, fez top 10 no ranking mundial em alguns anos, e passou por cá. Neste caso, o Afonso, o seu Lálio, que é da Figueira da Foz, que é da Vila Verde, precisamente ali à entrada da Figueira da Foz, também passou por Santa Maria da Feira, e o Afonso hoje vestiu a Máguia Rosa, uma camisola que é apetecível, e julgo que só por vestir a Máguia Rosa não faltarão, com toda a certeza, enormes contratos na próxima época. Ele está na Bahrein Victorious, uma equipa também que é uma das grandes equipas do World Tour. Está bem, mas com toda a certeza que, se calhar, ali ao lado, ainda na zona das Arábias, haverá outra equipa que chama quase tudo que dá nas vistas, que poderá virar-se para o Afonso Eulálio, e teremos o jovem da Figueira da Foz, quem sabe, com um contrato de milhões também. Vamos aguardar que sim, esperar que ele merece. É um miúdo que tem 24 anos, mas é um miúdo fantástico, muito humilde, trabalhador, e vai chegar longe. Sim, senhora. Meus caros, feito o introito, doutor, tudo bem?
1: Está tudo bom.
0: Hoje estou numa de me pegar com o Eusébio, porque o Benfica passou para terceiro. O Benfica passou para terceiro.
2: Vamos levantar aqui um estudo,
0: mas já. Vou, pronto, é o Eusébio.
3: Não fiquei contente por isso.
0: Vamos começar precisamente, meus caros, vamos começar precisamente com as contas do município, para dizer que os ouvintes que nos estão a ver ficam com a sensação que isto parece um tasco, entre aspas, com garrafas de vinho e tudo. Isto é assim, fizeram-me chegar estas garrafas de vinho, não são estas, atenção, são duas garrafas para cada um. Cada um tem aí uma garrafa. O Tiago Rodrigues já tem as dele no carro, porque chegou a horas. Os restantes senhores não chegaram a horas.
3: Eu quase que cheguei a
0: horas. As garrafas estão aqui, quatro, mas há mais duas ali por trás, que é para outro levar também. Há duas garrafas de cada um. Tretas da Feira. A marca é Tretas da Feira. O Eusébio já está a ver juridicamente se o vinho está apetecível ou não.
1: Está a ver, os graus são 12 graus e meio, não é para miúdos.
0: É? 12 de grau.
1: Mas beber com cuidado.
0: Mas Eusébio,
4: tens que beber com cuidado, mas é só para não entrar.
0: Eusébio, juridicamente há aí um erro qualquer, porque os degraus ou se fazem todos ou não se fazem. Se é 12 degraus e meio, o degrau que está a meio tem que ser acabado.
1: Se for de cima para baixo, aquilo faz tudo uma vez. Mas anda a cair.
0: Não, porque é assim.
4: Os
0: degraus ou ficam todos ou não ficam todos.
3: Só falta o ano da graça do Senhor.
1: É que
3: o
1: Alentejo e tudo, opa, isto é Alentejo.
3: Alentejo é uma boa terra.
2: É bom vinho.
1: Muito bom vinho.
2: Gosto de um que é Uma reserva de comendador.
1: Não, como diz, como diz o Isaltino Moraes, é branco, é mais barato.
2: Certo,
4: se fosse o tinto, pois era.
1: Mas de qualquer forma, obrigado a quem nos
2: temos que agradecer o patrocínio.
1: Patrocínio desta comenda.
0: Muito bem, eu Alentejo gosto muito de Cortes de Cima, lá daquela quinta tem umas coisas engraçadas.
4: Tem uma história engraçada essa quinta.
0: Essa quinta tem umas coisas engraçadas. Eu por acaso passei lá uma vez e ia entrar em Ebra, aquilo que é mesmo a entrada de Ebra.
4: Tem.
0: Que é bem pela Estrada Nacional.
4: 30 segundos já conto-vos a história.
0: Que é bem pela Estrada Nacional ao entrar em Ebra. E achei interessante porque eu sou aquele tipo que gosta mais de Douro.
2: Ah,
0: aprecio Douro.
4: Cortes de Cima tem uma história muito engraçada.
0: E se for, então, aquela, e se for Douro daquela zona São João da Pesqueira, ainda é melhor.
4: Mas tem uma história muito engraçada. A Cortes de Cima são. Aquilo é um casal. Ele acho que é dinamarquês e a enóloga acho que era australiana. O dinamarquês vendeu tudo o que tinha na Dinamarca, que era uma quinta lá com vacas, e comprou aquelas vinhas no Alentejo. Isto no final dos anos 90. Começou a produzir vinho, então explorou o Syrah. Acontece que o Syrah, na altura, não era um vinho, não era uma casta autóctone da região do Alentejo. Ele vai ao Expo Vinis em Bordeus e conseguiu tirar o primeiro prémio com um vinho que se chamava Incógnito, e o Incógnito de alguma forma simbolizado o Syrah. Não podia dizer qual era a casta, mas estava lá o Syrah. Tem lá um texto, mas que tem um incógnito, mas depois diz lá que é o Syrah, que tem essa história engraçada, que ganhou o primeiro prémio e passou de um bingo já na altura de 10 euros para 100. Assim, uma coisa, não sei se foi bem neste termo, mas foi assim.
1: Aquela colheita, pelo menos, não é?
4: Aquela, pelo menos, foi.
2: É uma casta que toda a gente aprecia, atenção.
4: Eu, pessoalmente, não gosto muito do Syrah, mas o incógnito bebe-se bem. Já provei, bebe-se bem.
2: É o próximo que vamos trazer.
4: Quem sabe.
0: Bom, mas
4: falta aqui o Zé Carlos.
2: O Zé Carlos é assim.
4: Ele deve ter várias dessas.
0: Bom, nesse aspecto.
1: Temos que meter uma cunha ao muselense.
0: Temos que trocar de muselense.
4: Nós podíamos fazer lá um programa.
0: Vocês querem fazer um programa nos escritórios da Infeira?
4: No outro escritório dele. Não,
2: que ele tem outro.
4: Tem um especial que.
1: Mas no Infeira também já
4: tem. Também tem um escritório equipado.
1: Já está lá uma boa colheita.
4: Tem que estar equipado para nós podermos fazer o programa. Atenção, é nesse sentido.
2: Claro.
4: Aliás, eu e o Tiago recordo-me que prontificámos acho que é um sítio ótimo para fazermos o programa.
0: Agora que o Zé Carlos está reformado, agora que ele se reformou da política. Ele
1: está reformado.
0: Mas reformou-se enquanto presidente do
2: Júnior.
0: O Eusébio já faz parte da mobília. O Eusébio quase há 50 ou 60 anos que é presidente. 50 ou 60 anos que é presidente da Assembleia de Freguesia de Mozelos. Eu não sei se chega aos 60 anos, pode ser 54 ou 55 anos.
4: Pelo menos 60 e tal já
2: existe. Em primário já era.
1: Se for contar com os meus antepassados, já tem mais.
0: Hoje podem, não sei se são 54, se são 55 anos, que o Eusébio é presidente da Assembleia de Freguesia de Mozelos. Já faz parte da mobília. Havia alguém que pensava, pessoas que pensavam assim, o Eusébio um dia pode chegar a presidente. Mas não, ele quer ser sempre presidente da Assembleia. Eu sou o presidente da Assembleia.
1: Quer, não é só querer, é preciso que os outros também queiram.
0: Ou seja, ele. Não, o quê? Aquilo que eu ouvi dizer, o Eusébio é assim: escolham a lista, eu sou o presidente da Assembleia. E depois a pessoa que vai para o presidente da Assembleia, pá, o Eusébio. É assim: ou levas com o Eusébio ou não tens hipótese, não és candidato. É sério, acho que aquilo em Mozelos é assim.
1: Estás a tentar adivinhar, estás longe.
0: Aquilo em Mozelos parece que é assim. Mas o Eusébio.
2: É um Eusébistão, não é?
0: Aliás, neste momento, ouvi dizer que o Tozé parece-me que está a pensar com decorar o Eusébio, porque é o presidente da Assembleia de Freguesia mais antigo do país.
2: Mas só se for a título póstumo. E mais anos de atividade.
1: O Eusébio é título póstumo.
2: Claro.
0: é o presidente da Assembleia de Freguesia mais antigo do país, porque eles já são.
2: E passa geração em geração. Né?
1: Do Conselho serei com certeza do país, já se metimos.
0: Não, mas, José, 54 ou 55 sim, anos, sim. É à volta disso, disse eu certo.
4: Havia aí um presidente junto aí de uma terra qualquer que já estava para aí há 50.
1: Não pode, 50 agora, não pode. Não.
0: Sei, mas, agora são 12 anos.
4: Já estava.
2: Ai, quando houve esta regra.
0: Atenção, há sempre presentes.
4: Ele continua.
0: Há sempre presentes junta que passam para o segundo lugar e fazem quantas são segundos e são primeiros e... Atenção que isso acontece no Conselho da Feira. Não, Nelson, eu sei que não vais falar mais sobre isso, não podes falar sobre Sanguedo, atenção. Eu estou a dizer, os segundos que mandam que são os primeiros, é meio complicado essas
4: mas
0: coisas.
4: Mas aqui não podemos falar de Sanguedo.
0: Falando nisso, o Nelson não pode falar de Sanguedo, senão depois é chamada a atenção.
4: Mas o Paulo atacado.
0: Aí o Paulo é atacado logo nas redes sociais. O Paulo é atacado logo nas redes sociais.
4: Eu digo no
0: mas atenção, atenção que virou destaque nas redes sociais. Virou destaque nas redes sociais as declarações do Eusébio quando dizia que havia alguns que recebiam que não eram e não sei quantos.
2: Um bom enxerto tirado da nossa passadeira.
4: E não é de agora. Foi um bom enxerto. Que muito boa gente por terras mais próximas lá de onde eu vivo também fazia o mesmo, mas pronto, noutros tempos
0: mas pronto, continuemos. O Eusébio, aliás, houve pessoas a escreverem: Eusébio, ele podia ter dito era quem eram as pessoas, mas o Eusébio enquanto jurista diz assim: penso, logo existo. Exato. Só sei que nada sei.
2: Deixa no ar.
1: Só sei o que
2: ficar no ar.
1: Isso era se ele fosse filósofo ou jurista.
0: É assim, eu gosto.
4: Há um certo quê de filosofia.
0: É assim, é aquela história que é assim: eu gosto que os outros saibam que eu sei aquilo que eles não sabem que eu sei. E só eu é que sei o que sei.
1: Exatamente,
4: a Zezinha é que disse que ela uma vez deu lá o nosso cego na Assembleia da República. Aquela malta, sei que você sabe que eu sei que não sabe.
0: Exatamente, a Zezinha. A Zezinha que é amiga do Tiago. O Tiago é pessoa assíduo na casa da Zezinha.
4: Já que
0: ela
4: não está entre nós.
0: O Tiago, nos tempos áureos, o Tiago era uma pessoa que estava sempre ali. O CDS é pessoal que... As pessoas do CDS são pessoas que...
2: Sim, é uma família.
0: Então, muito ali na zona de Passos de Arcos, Cascais, é aquela zona ali, Quinta
1: já
0: da Marinha.
1: Já foi maior a família.
2: É certo. Agora é uma família quase monocasal.
0: Eis um carro.
2: Já não é preciso ser um táxi agora. Carro comercial, vai. Vão todos de táxi, fantástico. Já é
1: preciso mais gente para pôr os eis.
2: Ah,
1: os eixos CDS é que isto já é
2: há muito.
0: Muito bem, meus caros.
1: 10 lugares.
4: Não, só põe ordem nisto.
0: Meus caros, vamos colocar ordem na casa. Assim. Temos aqui as garrafas de então do Vinho Tretas da Feira.
4: Não bebeu nada, atenção.
0: Vinho Tretas da Feira, só para que saibam, o vinho chegou aqui há pouco tempo.
4: Está fresco.
0: Porque se nós tivéssemos tornado público, íamos ter o vinho aqui. Não faltavam aqui carros a tentar ver quem é que vinha trazer o vinho.
2: Ah, isso é, sem dúvida.
0: Vinham, colocavam aqui câmaras e tudo nos postos, iam buscar luz aos postos, colocavam câmaras nos postos e tudo, para tentar ver quem é que vinha trazer o vinho. Só que, o que é que fizemos? Não dissemos nada, o vinho apareceu, funcionámos tipo Sporting, à socapa. Colocámos ali um pinheiro à porta e tac, o vinho apareceu.
4: Pinheiro à porta.
0: Muito bem.
1: Estás com...
2: Ele está forte.
0: Hoje estou forte.
4: Ai.
0: Muito bem, meus caros, com alto patrocínio de Tretas da Feira, seguimos para bingo. E o primeiro tema é precisamente o relatório e contas do município, que foi à Assembleia Municipal. São muitas páginas, e não sei se viram as páginas todas, se não viram. Sei que aquilo tem muito dinheiro por lá, tem muitas obras, há muita coisa.
2: Quantas é que foi a aprovação?
0: Quantas páginas são?
2: Não, essas páginas sim, são 546, mais 400, e que dá 900, quase 1000.
1: 500 e tal no primeiro lugar.
2: Mais 400 e tal no outro. São quase 1000 páginas.
0: Esse livro chegou aos rankings, 500 e tal no primeiro volume, até o segundo volume, isto vai continuar a ter sucesso.
1: Não, esta semana passada foi o best-seller da Câmara, não é? Na Assembleia.
0: Ah, foi o best-seller. Aliás, pelo facto de ser um best-seller é que subiu aqui.
4: Muito produtivo numa determinada empresa de recolha de resíduos.
0: Atenção, nos tempos em que estava aqui Costa Amorim, eu recebia impresso as atas de tudo nas assembleias e das reuniões de câmara.
2: Sim, ele imprimia tudo.
0: Ele entregava-me tudo. E fantástico.
1: Sim, mas aquilo era muita página, sim.
0: Meus caros, o Nelson está a mandar notícias do Largo do Rato. O Nelson está ligado ao Largo do Rato, atenção. O Tiago é ao Largo do Caldas, ou à rua Jornal Correio da Feira. Está ligado a uma das duas, com informações, estão os dois. Tiago. Contas do município, relatório e contas.
4: De sumir e de somar.
2: Olha, boa noite.
0: Eu sei que isto é um tema que estava três programas. Se fôssemos a ver isto mais a pormenor,
4: mais dois dias.
0: Em relação a muitas rubricas e a muitos investimentos e a muitas coisas, teríamos aqui 1, 2, 3, 4, 5 programas a falar sobre isto. Porque depois isto levaria-nos a falar sobre um determinado dossiê. Porque é que está previsto isto, mas isto não vai ser gasto? Porque é que isto está previsto assim, não dá para fazer esta obra assim? Está previsto aquilo, vamos fazer assim, vai muito bem, não sei quantos. Isto. Mas vamos tentar falar, como diria o Vítor Fontes, pela rama. Vamos falar pela rama.
2: Temos que apelar ao nosso poder de síntese para conseguir falar sobre este assunto, porque isto é realmente muito, muito extenso.
0: Ah, e atenção, uma coisa vocês escusam de estar descansados. O Tiago tem um poder de síntese fantástico, vai falar meia hora.
2: Eu disse que temos que apelar, não disse que ia fazer.
0: E o Eusébio, como tem estado ultimamente, é outra meia hora. Está o programa feito.
2: Acaba o moderador.
1: Depende das intervenções.
2: Eu vou tentar ser breve. Neste tema é difícil.
0: Este tema é muito complicado, se formos a levar o tema, foi aquilo que eu disse, se formos a levar o tema a fundo, isto sim.
2: Olha, primeiramente dizer boa noite a todos que estão lá em casa, aqui também aos colegas painel.
0: Peço desculpa, Tiago, só para dizer que já se fala do vinho nas redes sociais. Boa noite. Ai, que cenário tão lindo, dizia Tretas da Feira. Hoje a mesa está bem decorada, diz o Carlos Teixeira. Crias tu a mesa assim, terça-feira. Ou seja, pronto.
2: Sim, sim. Desde já agradecer também o mimo, mas só para dizer,
0: Tretas da Feira, uma coisa: é que juridicamente este vinho não é legal. Porque só tem 12 de graus e meio. O meio de graus não está por acabar.
1: Falta aqui o céu.
0: Isto deve ser uma garrafa de vinho público. Porque se fosse privado, tinha 13 de graus mesmo. E não está acabada a obra. Não está acabado.
2: Falando do relatório e contas, nós...
0: Eu digo ilegal pela graduação.
2: É, desculpa, Látia. Não, sem problema. Falando do relatório e contas, claro que está muitos números que nós temos que esmiuçar e olhar um bocadinho mais atentos para eles, mas aquilo que realmente veio a público e que isto foi transmitido quer na Assembleia e também... pela Câmara Municipal nos órgãos de comunicação, tivemos um resultado líquido após todas as contas e despesas e entradas de monetárias. Nós temos um resultado líquido de 14 milhões de euros e conseguimos reduzir a nossa dívida municipal em 1 milhão e meio, ou seja, que cai 9% face a 2008. Exatamente. O que é que isto nos diz? Isto diz-nos que a autarquia tem contas certas e demonstra robustez e uma elevada liquidez. No entanto, eu queria de facto falar aqui um bocadinho sobre mais aprofundadamente o que é que na realidade falhou, ou não falhou, mas aquilo que não foi feito para que nós tivéssemos esse resultado. Primeiro, esmiuçar aqui um bocadinho o que é que nos traz estes resultados em termos de entrada de valor. Só para dar um enquadramento a quem não estava em casa, nós, cerca de 40% do nosso rendimento, a nossa entrada de receita, está ligada à parte fiscal, em que IMIs são 18 milhões de euros, IUCs 5 milhões de euros, IMTs 16 milhões de euros, e o IMT tem aqui uma particularidade, que o IMT aumentou cerca de 90% face ao ano 2024.
0: IMT é o Instituto de Mobilidade de Transportes.
1: Exato. Claro. Se o IMT...
0: Não, agora é só um T.
2: O que é que isto tem a ver? Exatamente, tem a ver com a dependência do mobiliário gigante. Em que, se nós estamos a falar que 16 milhões de euros de receita para a nossa Câmara Municipal representam 90% de aumento do ano anterior, estamos a falar de cerca de 8 milhões de euros que aumentou do ano anterior. E nós tivemos um resultado líquido de 14. O que é que isto quer dizer? Em que se existir alguma oscilação no mercado imobiliário, porque ele não pode continuar sempre nestas transações todos os anos e neste nível de IMT. Portanto, podemos ter aqui o primeiro ponto de fragilidade do nosso resultado líquido para as contas, em que estamos muito dependentes daqui do mobiliário e também das receitas fiscais, e o restante, quase 60% do que nós temos em termos de receitas, são transferências do Estado, no caso, o Orçamento de Estado. E agora isto leva-me a um outro ponto, que é este resultado líquido de 14 milhões resultou, efetivamente, de uma falha de atingimento da nossa orçamentação. Eu consigo ver, por aquilo que eu fui vendo do orçamento de 2025 e daquilo que foi realmente executado, nós temos uma execução orçamental daquilo que nós planeamos para 2025 de cerca de 66%, mais ou menos 65%. Ou seja, tivemos quase um pouco mais de metade de execução orçamental. Leva-nos aqui a
1: pensar que é quase dois
4: calhar
1: terços.
4: Menos.
2: Mais de pouco de metade. Mais de metade.
1: É mais próximo dos dois terços do que da metade.
2: Mas, José, quando nós fazemos um orçamento para a nossa casa e apenas usamos 65, ou somos uns grandes gestores, ou então alguma coisa ficou, faltou por comprar, certamente. E o que é que isto nos quer dizer? Temos ou atraso em obras, que isso acontece normalmente, e passamos esses orçamentos para os anos seguintes, porque a tranche daquela obra não vai ser libertada enquanto não estiver aquela fase da obra. Projetos não concretizados e concursos públicos demorados. O que é que nós fomos analisar? E eu acho que já falei um bocadinho sobre isto na nossa Praça da República anterior, que era algumas das propostas que foram colocadas no orçamento de 2025, como era o caso da requalificação de alguns centros de saúde, falei sobre isto na última, em que tínhamos cerca de 600 mil euros para requalificar centros de saúde de Lobão, Lama, Espaço Brandão, Escapães, Soto, e daquilo que eu vi em termos de execução orçamental para este tipo de projetos, não houve nenhuma verba para estas rubricas. Depois, um outro assunto que foi falado diversas vezes nas autárquicas e que foi esmiuçado até ao detalhe, que era a rede de saneamento de esgotos das diversas freguesias. Todos os presidentes de junta, todos os candidatos se queixavam e que efetivamente seria uma obra que deveria ser feita e que deveriam concluir e passar dos 95%, como diz a Câmara, de conclusão dessa obra de saneamento de água. Eu fui ver o que é que estava em termos de orçamentação para as freguesias da Rifana, Souto, Lobão. Tínhamos quase 1 milhão de euros, tínhamos 900 mil euros para gastar em infraestruturas de saneamento e água, e zero desse montante foi executado. Ou seja, passam-se sempre para os anos seguintes. Isto continua a ser notícia, continua a ser um tema de debate nas freguesias, e temos cerca de 900 mil euros e não é executado. Ou seja, aqui nós temos que também ser sérios, perceber onde é que nós conseguimos efetivamente reduzir em termos de boa gestão, mas também temos que perceber que grande parte deste resultado deve-se a nós não termos executado completamente o nosso orçamento. E eu não estou a dizer que é uma má gestão por parte da Câmara Municipal. Eu acho que isto é um bom resultado. Indica que nós temos um superávit. Este superávit tem acontecido sistematicamente ao longo dos anos
4: que esteja execução.
2: Mas tem sido um superávit e conseguimos depois pegar nesse valor e ir acrescentando para os orçamentos seguintes, porque o nosso orçamento neste momento em Santa Maria da Feira anda à volta dos 180 milhões, porque temos dinheiro em caixa dos anos anteriores.
0: Vai sendo dito, Tiago, vai sendo dito que o Emílio deixou um cofre cheio.
2: Não, temos, e na realidade é isso que nós conseguimos ver. Aqui, pela evolução dos dados, nós temos saldo de gerência 2022, 60 milhões. 2023, 60 milhões. 2024, 53 milhões. Baixou um bocadinho, temos um resultado mais negativo. E depois temos agora 66 milhões.
4: O resgate da Indaqua.
2: Quase que dava. Ainda não estamos nesse ponto, não podemos fazer.
0: Ou seja, o Conselho está em condições de avançar com uma série de obras. É o Tornão da Cruz, é o Tribunal, é tudo.
2: Eu também confesso que nós não podemos olhar para este excedente orçamental e dizer que somos ricos e vamos fazer as obras todas agora. Isso também não é uma boa gestão. E aqui também quero dar os parabéns ao nosso Executivo, porque efetivamente tem um bom fundo de maneira, caso aconteça alguma coisa e caso seja necessário avançar com algumas obras. Mas depois temos aqui uma outra execução que eu... aí, essa saltou-me à vista.
4: Tinha os cofres cheios nós temos, de ouro.
2: Nós temos falado sempre sobre isto. E o Eusébio e tu também, Nelson, podiam ter utilizado esse eixo hoje para vir para cá, para Santa Maria da Feira, que é o eixo das cortiças. Também tem lá uma rúbrica em que 55 mil euros este ano deveriam ser utilizados para avançar alguma coisa com o projeto.
4: 55 mil euros?
2: Mas espera.
0: Era de limpeza das ervas numa das entradas.
2: Portanto, para mim, acho que é manifestamente pouco e ainda assim não foi utilizado. Para o ano, temos, para este ano 2026, temos uma verba para essa rúbrica de 1 milhão e 200 e espero que seja utilizada, porque isto é uma realidade que não tenha acontecido. Aliás, algo que é um projeto que está sempre em cima da mesa e não tem saído do papel, se temos 1 milhão e 200, acredito que alguma coisa será feita. No centro
0: é assim, eu sou do tempo, Tiago, em que a Feira Arouca todos os anos tinha valores no Orçamento de Estado. O Orçamento de Estado tinha sempre valores para a Feira Arouca.
2: Uhum. Portanto, e sempre sucessivamente?
0: Há uns anos decidiram fazer a Feira uma parte da Feira Arouca. O resto está ali empancado da Abelheira até Tropeço, por causa da Praia de Mansores. Deve ser o problema da Praia de Mansores, que está lá em baixo a causar estragos, porque ninguém avança com o resto da estrada. Oh, Nelson, já podes colocar um sorriso e falar à vontade, que não falamos mais de Sanguedo, Nelson, a sério.
2: Não, não.
0: Ouça,
2: é
0: que o Nelson, ninguém te chama a mal. E, aliás, esteja aí o Binho Tretas da Feira só se for por isso, Nelson.
1: Não,
0: assim
1: não,
0: meio mal disposto.
1: Não sei porquê, mas o sorriso não tem nada a ver.
4: Vamos começar a falar.
2: É uma freguesia. Eu aqui tenho trazido muito, mesmo aqui, eu tenho olhado muito para aquilo que é as freguesias que mais conheço.
0: Atenção, nós tivemos cá um programa que esteve cá, o Sr. Presidente da Junta de Freguesia do Marisco,
2: e foi nesse programa que falámos. Não, foi muito bom. E inclusive, se calhar hoje tivéssemos alguém mais dessas freguesias que não falamos tantas vezes, que também não passamos tantas vezes nessas freguesias, se calhar poderíamos ter olhado e podemos olhar de maneira diferente das contas.
4: Um tema que nós tínhamos.
2: Não, mas isto é importante. Eu tenho trazido. Eu tento trazer um bocadinho daquelas freguesias que para mim são mais chegadas. E que eu consiga perceber melhor o que é que acontece nestas freguesias.
0: O Tiago é de Canedo. As coisas já estão mais calmas em Canedo?
2: Não me parece. Acho que vai ser um mandato difícil e um mandato que tem que existir muita conversa, tem que existir muita negociação. Acho que tem que haver muito diálogo. Não tem maioria.
1: Vai ser interessante, então.
2: Vai ser um mandato difícil, um mandato que existe muito diálogo e eu acho que os munícipes merecem que exista diálogo e que realmente Canedo possa continuar a evoluir como tem evoluído nos últimos anos. Não tanto pelo investimento público. O investimento público que nós temos em Canedo acontece muito por contrapartida, como sabem, daquilo que temos em termos de aterro, mas em muito investimento privado, mas alguma coisa também potencia esse investimento privado em Canedo.
0: Mas é complicada a situação em Canedo.
2: Muito complicado.
0: Não se prevê muito fácil para estes 4 anos.
2: Tem que existir muito diálogo, existe muita negociação, acho que é o importante e toda a gente tem que ser
0: sério. Só está o Chega e o...
2: PS
0: e Chega só, porque o CDS desistiu, desapareceu do mapa.
2: Não quis concorrer.
0: Tinha dois ou três elementos.
2: Tinham três
0: elementos na Assembleia
2: e
0: desapareceu.
2: Ele não quis concorrer, o nosso candidato.
0: Lá está, Tiago. Nem um mini deu para levar.
2: Em Canedo ficaram sem transporte. Portanto, acho que Canedo tem que continuar a evoluir e tem que existir muito diálogo, tem que existir transparência, tem que existir seriedade, porque os munícipes merecem e as pessoas votaram no atual executivo porque realmente querem que aconteça alguma coisa e querem que a freguesia vá para a frente, mas com este impasse vai ser muito difícil, obviamente. Tenho que concordar com isso. Voltando aqui às contas, só para terminar, acho que é um bom exercício de 2025, não podemos esconder isso, mas podemos ser ainda mais ambiciosos em termos de atingimento de execução do nosso orçamento. A feira precisa realmente de ter os projetos em andamento, os projetos que estão no papel passarem efetivamente para o terreno e sermos também transparentes para com os nossos munícipes que... As contas estão boas, mas apenas 65% foi executado.
0: Exatamente. Muito bem. Em relação às contas, o Tiago Rodrigues, ele que é de Canedo, já morou em Lebão, já morou em Guisante, agora mora nas Caldas de São Jorge, e a continuar assim, entretanto, vai morar para as Eiras, e daqui a pouco está em Santa Maria da Feira, e vai terminar em Mosteiro. E eles decorrem o conselho de Maduro.
4: Mas Morisco é mais para baixo.
2: Mas Morisco já não é conselho, que eu não posso.
0: Nelson, estás triste, com aquele ar triste, com aquele semblante triste. Não, não falámos mais de Sanguedo, Nelson, acredita.
2: Não,
0: sério.
2: Mas pode falar de Sanguedo depois.
0: Tu sais do programa e já estás a receber chamadas. Sanguedo e tal.
5: Podemos falar de Sanguedo à vontade. Aliás, é uma terra que, por quem eu tenho alguma estima e carinho.
0: Ex-presidente junto.
5: Tenho estima por Sanguedo, uma terra vizinha da minha, tenho estima por Sanguedo e pelas pessoas.
0: Tu também tens pelas casas dos seus Jorge, também é vizinha da tua.
5: Também.
0: É mais perto de tua casa ou de casa dos seus pais, as Caldas São Jorge ou a Lourosa, do que a Sanguedo. É verdade.
5: Deve ser ela por ela.
0: Lourosa fica mesmo à beirinha, é só subir a rua Luís de Camões, viras à esquerda, estás em Lourosa.
5: Lourosa não diz nada. Mas Sanguedo, tenho estima em Sanguedo, tenho atividades, meu filho está lá na escola, portanto, tenho estima por Sanguedo e pelas pessoas de Sanguedo. Não me causa qualquer tipo de incómodo. Não, falar de
0: Sanguedo. Eu fiquei com a sensação, como nós falámos na parte inicial, que tinham que colocar aqui. Iam colocar câmaras e tal, tu ficaste assim um bocadinho.
5: Não falo. Não comento o que desconheço.
0: Só sei que nada sei.
5: Não comento o que desconheço.
0: Numa altura em que o Eusébio está a estudar a parte jurídica das contas do município.
5: Agora, indo às contas do município, o Eusébio está a preparar a resposta. O Tiago enumerou e bem números positivos das contas. Foi apresentado efetivamente um saldo positivo na ordem dos 15 milhões de euros.
0: O Nelson agora vai dizer: foi um fienense que deixou este dinheiro todo.
5: Uma redução da dívida global na ordem dos 9 pontos percentuais, portanto, são resultados positivos. Isto não se pode nem se deve negar. Agora, também não podemos apresentar estes números como um triunfalismo desmesurado, porque há aqui algumas reservas e aqui algumas questões que temos que ter em conta na apresentação destas contas. Estes números positivos acontecem derivado aos saldos de gerência dos mandatos dos exercícios anteriores, que têm sido positivos, com a consolidação de algumas transferências do Estado Central, nomeadamente das delegações de competências que vieram reforçar o saldo orçamental do município. Mas há aqui questões que temos que ter em consideração, e como o Tiago dizia, temos que olhar para as contas com alguma seriedade e olhar para o pacote como um todo e não só para estes números positivos. As contas foram aprovadas, foram certificadas com algumas reservas por parte do revisor oficial de contas, e nomeadamente no que diz respeito à imagem patrimonial e contabilística do município, em que ele refere que ela não está totalmente estabilizada. E refere aqui dois ou três pontos. Um deles tem a ver com as concessões da Indaqua, da Indaqua Feira, da E-Redes e da Paparques, em que há aqui alguma falta, em que ele refere alguma falta de informação sobre os ativos incluídos nas próprias concessões, e que têm que ser detalhados com maior rigor para que o município consiga proceder aos registros contabilísticos, assim como também termos em atenção aos compromissos a pagar em exercícios futuros, que ascendem à ordem de 57 milhões de euros. E aqui temos que ter esta atenção reforçada, porque, como o Tiago referiu, e bem, se formos olhar para a execução da receita, o município conseguiu uma execução na receita na ordem dos 105%, arredondados. Portanto, mais do que aquilo que tinha orçamentado para 2025. Isto muito em conta também às transferências ao valor arrecadado pelo Imposto Municipal de Transferências. Uhum. Este Imposto Municipal de Transferências transmissão. Obrigado pela correção. está muito relacionado com o imobiliário, com a transição de bens imobiliários. Isto é um aumento de receita que é conjuntural e não é um aumento de receita estrutural. Portanto, isto havendo uma variação no mercado, no mercado imobiliário, há uma quebra na receita do IMT. Se este ano tivemos um aumento na ordem dos 7 milhões de euros para o ano, se o mercado imobiliário abrandar, vamos ter uma redução nessa receita, o que poderá trazer alguns problemas às contas municipais. E fazer aqui só uma pequena curiosidade, que o fenómeno é tão generalizado que nos últimos anos as autarquias, nos últimos 15 anos, conseguiram arrecadar 1.000 milhões de euros em receitas de IMT. Ou seja, isto mostra bem o dinamismo do mercado imobiliário, mas lá está também com...
4: Mas
5: a maior parte está relacionada com o mercado imobiliário. Portanto, isto havendo uma regressão no desempenho do mercado imobiliário, isto vai-se logo sentir nas questões.
4: Mas por causa de uma alteração sutil legislativa relativamente recente, que ao obrigar, de certa forma, a que se tenham que fazer dar os direitos de preferência às autarquias, fez com que muitos negócios passassem a ser mais próximos da realidade e não subvalorizados. Sobre. Isso aí acrescenta muito ao IMT, não tenham dúvidas nenhuma disso.
5: Sim.
4: Isso foi do governo Costa e acho que foi subtilmente uma forma de diminuir a fuga
5: e assim por
4: que beneficiou obviamente as câmaras,
5: pronto. Mas havendo aqui uma variação no mercado,
4: claro,
5: vai-se ressentir.
4: Por isso é que eu disse, também nas nossas altas.
5: E olhar também para outra parte da receita, e eu não tenho os números, mas agora surgiu-me, porque ouvi alguém também falar disto, que tem a ver com a derrama.
2: Ah, sim, eu tenho.
5: A receita arrecadada com a derrama diminuiu
2: 15%.
5: Diminuiu 15%. Ou seja, tem a ver, em parte, tem a ver com a redução do IRC.
2: Para 20 e de
5: 17 para 16. Pronto, do IRC, mas também tem a ver um bocadinho com aquilo que é o tecido económico do concelho. O nosso concelho tem como motor económico principal a cortiça, a transformação da cortiça, que é um setor que está a passar por sérias dificuldades. Isto porque perdeu alguns mercados, por

0: Depois também no imposto na derrama que vão pagar ao município. Portanto, temos que olhar também para isto e para esta questão também de uma forma a tentar compensar de alguma forma esta perda de receita e apoiar o setor económico do concelho. E depois há a questão da execução orçamental. E lá está, e por isso também que não podemos olhar para estes números com o triunfalismo de que somos grandes gestores, porque o Tiago refere que há uma execução na ordem dos 65%.
1: E eu até acho que
0: na despesa global.
2: Na despesa global.
0: Mas depois, se formos para as despesas de capital.
2: Sim, é mesmo,
0: para as pessoas perceberem, há despesas correntes que têm a ver com tudo aquilo que é a gestão do dia a dia da Câmara e depois as despesas de capital, que é efetivamente o investimento. Uhum. Querem infraestruturas, querem equipamentos. Uhum. E aqui nós temos uma execução de apenas 49,2%. Ou seja, ficámos a metade daquilo que foi orçamentado para 2025. Há justificações, poderá ter sido decorrente da burocracia no lançamento de concursos públicos, na morosidade de algumas obras. Mas também tem a ver
3: com... Os concursos públicos são complicadíssimos.
0: Sim, mas depois também tem muito a ver com
3: a burocracia. O concurso depois fica deserto, a seguir a ficar deserto, depois já há o recurso de alguém, depois quando deram para ela passou 4 anos de mandato e está o concurso sem fazer.
0: Mas depois também temos que olhar para aquilo que são as necessidades de algumas freguesias do concelho, em que não foram acautadas nem foram suprimidas ao longo deste ano, e que algumas até são mesmo urgentes. Portanto, há aqui uma questão de opções políticas, porque trata-se de opção política, de fazer, se calhar, algumas cativações para depois termos estes saldos.
1: Vai ser para fazer
0: saldos.
1: O resgate em data daqui por uns anos.
0: Como alguém,
1: já estão a fazer um pé de meia.
0: Como o Paulo dizia há bocado, não nos adianta ter os cofres cheios, claro, e depois olharmos à nossa volta e haver carência de tudo e de mais alguma coisa. Portanto,
2: qual é o custo de oportunidade de termos ficado com isso do nosso lado em termos de valor? Ou seja, uma interface que não existe, um túnel da cruz,
0: estradas para pavimentar.
1: Isto é acumular sal.
2: Um eixo da cortiça, um eixo das cortiças.
1: Para municipalização.
2: Para que o Bloco de Esquerda se calhar vai apostar nisso.
0: Temos contas equilibradas, temos uma boa gestão de tesouraria, uma tesouraria confortável, mas depois falta-nos planeamento e arrojo no investimento, que é algo que uma boa Câmara Municipal, uma boa gestão de uma Câmara Municipal exige.
3: Muito bem. A opinião de Nelson Santos em relação ao relatório de contas do município de Santa Maria da Feira. Se só agora entrou na nossa sintonia, estamos com a Praça da República. Coordenação é de Nelson Paes, ainda presença em estúdio de António José Pimbra Morim, Nelson Santos, Tiago Rodrigues e Paulo Oliveira, que de duas em duas semanas vêm aqui à antena falar sobre temas que marcam a atualidade no Conselho de Santa Maria da Feira. Hoje começamos ponto 1 da ordem de trabalhos, relatório e contas do município de Santa Maria da Feira. Já falaram o Tiago, já falaram o Nelson, Eusébio.
4: Boa noite a todos.
3: O Zé está preparado para falar sobre o relatório de contas?
4: Não, penso que os colegas já foram...
3: São muitas folhas.
4: São 900 e tal, não é?
1: Sim.
4: Que tinha, não tinha
1: papel.
4: Confesso que não tinha papel.
3: Atenção, o Tiago leu folha a folha. Há coisas que são
2: fáceis. Passei por todas.
1: Passei por todas.
3: É que nós já falámos aqui. Há uma coisa que eu vou dizer. É que nós já falámos aqui tantas vezes sobre o contacto com a Indágua, sobre o contrato existente com a Indágua. E o Tiago, numa das vezes que nós falámos sobre isso agora aqui recentemente, falou sobre algo que nunca ninguém tinha falado disso. Fantástico. Ele teve mesmo a ler aquela coisa.
2: E li tudo. Esse li todo. Mas também era mais pequeno. Esse que 1000 páginas é demasiado.
4: Aquilo que, portanto, que tinha, portanto, ainda não dei, ainda não agradeci também pessoalmente a garrafa, não é? Que nos foi oferecida.
3: As garrafas são duas garrafas.
4: É sempre com bom grado que a gente vê que há quem nos ouça e que nos goste de alegrar também.
1: Nos queira ver bem dispostos.
0: Afinal, não há só quem nos queira bater.
3: Acho que não, mas isso é sem erro. A certeza é que querem bater no Paulo, querem bater a noite.
1: A mim querem
4: bater. A propósito das contas.

0: Postas contas da Câmara, eu penso que o Tiago e o Nelson já foram dizendo. Portanto, os números que foram apresentados pela Câmara são os números, como a própria Câmara diz, que vem na mensagem do seu Presidente, são números robustos, portanto, apresentam uma solidez em termos financeira que nós, efetivamente, comparado com outros concelhos, que efetivamente lutam para ter este tipo de equilíbrio que não conseguem, não é? Portanto, não é há muitos anos que houve muitos concelhos que tiveram que efetivamente ter apoio do Estado para poder cumprir com as suas obrigações. Portanto, a lei dos compromissos veio de alguma forma regularizar.
1: Quando foi o recurso ao PAEL, permitiu que as coisas se regularizassem, mas implicou um pagamento de um cumprimento, fazer com que os compromissos fossem de facto feitos, sim, e regularizados, passaram a ter que fazer pagamentos a 11 ou 12 dias, nessa situação, quando foi o recurso ao PAEL. A partir daí, as contas estiveram eficazes, ou ficaram estabilizadas.
0: Nós já temos visto nos jornais, que de vez em quando, lá aparece uma notícia que vem de um conselho.
1: Exato, eu julgo que esse recurso ao PAEL já foi no tempo de Emílio Sousa.
2: Não sei se foi o Alfredo, não apanhou no primeiro mandato, talvez o Emílio Sousa, em 2013 ainda apanhou.
0: O Emílio Sousa foi na altura que já foi reduzido bastante, mas eu penso que era o vereador o Celestino Portela. E portanto foi no tempo, sim, e penso que foi no tempo ainda do Alfredo Henriques. Mas posso estar errado.
2: Sim, obviamente, eu acho que referi isto. Independentemente das ressalvas que fiz, isto são resultados
0: bons. É isso que eu estou a dizer, estou a acompanhar isso. Agora, eu acredito que as pessoas possam dizer, olhem para aqueles números e possam dizer, com estas receitas era possível fazer melhor. É natural, não é?
3: Vai sempre haver opiniões.
0: Eu penso que o próprio Presidente, não é? Quando olha para aqueles números, rapaz, que ainda podíamos ter feito melhor. E acho que isso é uma dúvida que toda a gente se coloca e, portanto, normalmente, quem está de boa fé nestas coisas tenta sempre fazer o melhor.
1: O Emílio Sousa deixa um jackpot?
0: Não, o Emílio Sousa deixou as contas solidificadas e, portanto, não deixou nenhum Martim Maia, nem nenhum problema. Não deixou nenhuma pedra no sapato de quem viesse a seguir que tivesse que resolver. Não, nesse aspecto, penso que não. Pode ter deixado outras pedras, outros sapatos, mas não foi seguramente nesta questão da parte financeira da Câmara Municipal. Dizer também, portanto, esse era o número. O Nelson falou aqui há um bocadinho do nível de execução das despesas de capital, que efetivamente representam o investimento. Eu penso que o Nelson já foi dizendo isso, e portanto, quem está no dia a dia, no terreno, sabe perfeitamente que muitas vezes entre o planeamento, a ideia, o planeamento e a execução da obra, vem uma imensidão de tempo, claro. E uma série de burocracia que tem que ser ultrapassada. Afinal de contas, depois, concursos desertos e tudo mais. E nós sabemos, precisamente para aquilo que acabámos de dizer, da lei dos compromissos, que nos orçamentos tem que estar lá a verba. Sim. Porque se não estiver a verba, não pode haver obra. Portanto, aquilo que nós podemos dizer é assim, a Câmara Municipal em 2000, e não podemos esquecer o seguinte, estamos a falar de um ano que eu acho que qualquer Câmara, não é a Câmara de Santa Maria da Feira, todas as Câmaras do país, se houve ano em que elas pretendiam ter uma execução, estamos a falar deste ano de 2025, sim, que foi ano de eleições, e portanto, toda a gente gosta, e nas primeiras eleições que ia na parte final do ano, toda a gente gostava, nos primeiros três trimestres, de apresentar a obra para depois de chegarem às eleições, não é? E os corta-fitas, essa coisa toda, portanto. Se há ano que efetivamente
2: esperamos é que estes resultados não se vão acumulando ao longo de 3 anos para daqui a 4 anos.
0: Sim, mas nós também sabemos que muitas vezes, por exemplo, sabemos que é aquilo
1: diga-me só uma coisa que vocês leram. Está previsto dinheiro para a pista de Sanfins?
4: Nem para o TGV.
3: No orçamento de 2026 está. Agora para este não.
0: Agora
3: já falamos sobre isso no plano de orçamento.
0: Eu por acaso não vi o Tiago capaz de ter estudos. Tu tens os números do IMI.
3: Tenho do IMI. O IMI são 18 milhões.
0: Mas comparativamente com o ano passado, não tens.
3: Eu vou já ver.
0: Não, porque.
3: Comparativo ao ano de 2024, tem que ver aqui.
0: 18 milhões no total de 49, não é?
3: De 44. Ou seja,
0: estamos a falar aqui quase metade.
3: Quase metade em IMI.
0: É que o IMI já não é uma questão que depende do mercado.
3: Não, isso não.
0: O IMI
3: não,
0: fica não, sempre. Não, e está a aumentar.
3: Sim, sim.
0: Sempre aumenta cá a atualização.
3: Mas o IMT, neste momento, tem a mesma expressão, praticamente.
0: Mas aqui, pronto, mas aqui que eu quero dizer assim. Aqui que
4: também
0: há muitas vezes. Chama. Exatamente.
3: O IMI também vai aumentar.
0: Aqui que nós temos o IMT.
4: Mas mais o IMI.
0: Sim, mas o IMI tens um período de tempo, dois ou três anos.
4: Mas não é só.
0: Mas, Paulo, se tu tens a noção.
4: Se tiveres aqueles dois requisitos que são cumulativos, que tens um rendimento abaixo de um determinado valor e a casa vale menos que um determinado valor, ficas isento automaticamente.
3: Ah, sim, mas isso é aquela
0: bicha. Quantos casos tu tens?
3: São casas muito antigas.
0: O que acontece é que eu penso que a taxa, eu penso que a questão da receita do IMI, eu não fiz essa análise, mas é a minha experiência e um bocadinho aquilo que me parece. É que é assim, as pessoas que construíram há 10 anos ou compraram casa há 10 anos tiveram isentas durante 5 anos, não sei das quantas, de IMI.
3: Agora já
0: a partir daí começam a pagar. E,
3: agora
0: portanto, o que nós temos é uma tendência para aumentar a questão do IMI, porque as isenções das pessoas que compraram há não sei quantos anos começam a terminar. E o IMT, como tu sabes,
3: o IMI,
0: para a casa de habitação, para a habitação, até determinado valor, está isento.
3: Aumentou
0: e mesmo aquilo que tu pagas é uma.
3: Está isento.
0: Mas a tendência, se calhar, é para aumentar sempre e cada vez mais.
3: Tu agora tens uma isenção. Mas tu agora tens uma isenção. Antigamente era como o José estava a dizer, dependendo do valor da casa, ias tendo uma isenção de mais anos.
0: Sim,
3: agora não. Agora são 3 anos.
0: Sim,
2: e não é.
4: Mas o que aquilo que eu estava a dizer. Isso é um benefício fiscal, mas as isenções mesmo é com este. Mas há aqui também
2: uma relação direta com a evolução da receita de IMI e o dinamismo do mercado imobiliário. Isto porque quando compras uma casa por determinado valor, e se essa casa valorizar, o valor que tu vais cobrar de IMI porque pagas consoante...
0: Não, o IMI não.
4: Não, é primeiro
0: IMI
4: não mexe.
3: Se souber uma reavaliação da casa.
2: Mas nas que tu fazes nova transação, há uma reavaliação da casa.
3: Portanto,
2: há uma relação...
3: Pode haver.
0: Há umas atualizações.
2: Estou a falar na taxa, mas em termos...
0: Sim. Mas há uma atualização.
4: Diminui o valor.
0: Exatamente. Mas sabes que o valor de preço metro quadrado de construção
4: também aumentou.
0: E portanto, isto é a posição automática.
3: São automáticas ou então
0: existem. E portanto, eles nem vão lá ver.
3: Não faz grande diferença.
0: Mas aquilo que eu quero dizer é a tendência dos municípios, Paulo, é efetivamente as receitas dos IMIs irem aumentando.
4: Sim, inclusive.
0: Eu penso que este pacote da habitação e tudo mais vai fazer, mesmo que não decresça o grau de investimento na construção, que estas receitas do IMT vão reduzir necessariamente. Porque aquilo que tem sido a política e as políticas do governo deste e dos antecessores é efetivamente criar condições por via fiscal para que o adquirente pague menos. Seja no IMT, seja não sei das coisas.
4: Mas já é um determinado nicho.
0: É um determinado nicho que nós, se calhar, para o comum dos mortais, aproveita e são poucos os que cá ficam abaixo. Não é? Pronto. E depois não pode esquecer também que é aquela atividade altamente especulativa das pessoas que compram por um determinado preço para depois ganhar não sei das quantas, normalmente são feitas por empresas que estão isentas, pelo menos, do pagamento do IMT durante 3 anos, que é para depois revenderem. E, portanto, e essa parte aí são transações que são feitas que também não há cobrança de imposto. Isto para dizer o seguinte, que, embora seja uma percentagem elevada, a questão das
4: percepções diferentes.
0: Eu penso que nós devemos valorizar esta questão do IMI, porque isto é uma questão estruturante, não é? E outra coisa que muda também, que eu penso que nós temos aqui cerca de 1 milhão e tal de taxas.
3: Sim.
0: Que estamos a ver com licenciamentos.
3: Tem.
0: São os empreendedores de construção de prédios em altura que estão a pagar.
4: E isto
0: é
4: outra coisa também importante que tendencialmente muito do tecido habitacional que estava ilegal, que tinha anos, que agora vai sendo passado por transmissão, por herança, pronto. Que quem quiser alienar aquilo tem que legalizar necessariamente. E,
0: sim, embora o Costa veio
4: bem lá que a coisa
0: bem que a de isenção das licenças de utilização
4: que... haverem algumas pessoas que ainda vão não,
0: a banca é que põe problemas a isso, mas
4: é um problema,
0: mas quando a pessoa compra com dinheiro sem precisar de ir à banca passa à frente de tudo. Nelson, basicamente é isto, quer dizer, que eu tinha, quer dizer, eu também não estive com este afim, que não teve a possibilidade de estar a ver com detalhe os documentos.
1: O Zé ainda está um pouco abatido.
0: Mas daquilo que eu vi, é um bocadinho esta sensibilidade. Há efetivamente uma redução, ou melhor, em termos de taxa de execução dos investimentos, mas aquilo que vem dito é que efetivamente, pronto, foi neste ano. Eu também não sei dizer quanto é que foi, porque isto também foram obras que foram feitas ao longo do tempo e, portanto, houve anos, 2024, esta questão das três USFs, sim, não é? Que entraram em funcionamento agora em 2025, há uma parte que já com certeza foi paga em 2023 e 2024. Sim. Já não estou a falar dos projetos, já disse que com certeza que foi. Como outras obras que estão agora, por exemplo.
4: E nós também poupámos porque íamos fazer.
3: E aqui no.
1: E parece que vai ser
4: feito. Pode estar a ser feito obra ali ao lado do.
0: Pode estar a ser feito. Pode estar a ser feito um bolinho. Para, sim, tu dizes que é para Indaco, mas pode ser para outra coisa qualquer. Nós temos os espaços.
3: Eu queria dar uma nota sobre isso.
0: Temos outras coisas.
1: Passos de conselho. Passos de conselho. Sou uma obra de Emílio Sousa.
4: Isso não ficou na gaveta.
2: Uma obra não, um projeto.
1: Um projeto, não, uma ideia. Um projeto. Uma ideia.
3: Foi aquela
1: ideia que Emílio Sousa, no dia em que ninguém contava que ele dissesse aquilo,
4: sim, coisa
1: no dia da tomada de posse, há 5 anos, Emílio Sousa disse: vamos fazer os passos do conselho, e ficou toda a gente. Ui, isto não estava no programa. Foi,
4: por acaso pensei que
3: saiu do guião.
4: Minha terra. Passos,
3: eu queria dar duas notas sobre isso.
0: Os passos. Agora tem aqueles relógios que contam os passos. E então há pessoas que fazem 5 mil passos por dia, outros que fazem
3: todos. Era os passos do conselho, mas era um relógio.
4: Não
3: leva
4: nada a sério.
0: Eu mesmo estando parado, eu faço de não ser por
1: passos.
3: Eu queria dar duas notas sobre isso. Primeiro, temos que dar os parabéns realmente ao Emílio, porque deixou cerca de 60 milhões o ano em que ele sai.
1: Deixou um jackpot.
3: Porque se nós olharmos bem para o nosso orçamento, 60 milhões de euros são praticamente metade do nosso orçamento, sem o que temos de retroativos dos anos anteriores. O que é que isto quer dizer? Quer dizer que, mesmo que não exista Estado, Governo Central, nós com as receitas fiscais, mais as 60 milhões, fazemos o nosso orçamento. O Emílio já estava a pensar que, provavelmente, se tivéssemos um ano mau do nosso governo, tínhamos a execução orçamental a fazer com totalidade do nosso orçamento.
0: E
3: isto é um
0: agora no futuro também igual.
3: E também. E outra coisa que o Eusébio falou, e bem, a questão do IMI tem evoluído, sim, e evoluiu 1.300.000, mais ou menos, mas lembra-se da primeira, um dos primeiros passos da República deste ano, em que nós estivemos a falar sobre o plano de orçamento, nós falávamos que Santa Maria da Feira tinha uma das maiores cargas fiscais em termos de IMI para os seus contribuintes.
0: Sim.
3: Em que, mesmo aqui à nossa volta, nós temos Arouca com 0,3, isto 0,3 do valor é para a Câmara. Temos Ovar com 0,34, temos Oliveira das Amêndoas com 0,30 e nós temos 0,365. Quando nós vemos que realmente temos esta folga orçamental e que nós aumentamos 1.300.000, poderíamos, se calhar, desapertar um bocadinho o cinto aos nossos municípios. Se calhar poderia fazer sentido, com este excedente sempre, pois, que nós temos, podíamos pensar em estarmos muito mais alinhados com os concelhos à volta e ser mais atrativo ainda, certamente.
1: Mas que é tal questão, por vezes, é que pode estar previsto apresentar uma série de obras que a tal almofada existente financeiramente neste momento no município pode já estar prevista ou destinada, certo, a algumas coisas que estão para aparecer.
0: Há uma coisa que eu queria só... Paulo, só que depois vais falar...
4: Pode dizer qualquer coisa também.
0: Não, mas não é só isso. Só para tu não te esqueces daquilo que querias dizer. Mas há um ponto que eu acho que é importante, eu já tenho batido aqui por isso, ou pelo menos já tenho falado disso. O nosso concelho, isto já vem de há décadas, desde o tempo do Alfredo Henriques, do meu ponto de vista, transfere para as juntas de freguesia muito pouco dinheiro. apesar de...
1: Houve um aumento agora recentemente.
0: Ele falou agora que aumentou de 20 para 40, mas é muito pouco dinheiro.
4: Mas não é só aqui, atenção.
0: Muito pouco dinheiro. Porque nós vemos...
4: Não é só Santa Maria da Feira.
0: Sim, mas
4: é generalizado. Mas
0: tu chegas,
1: Mas depois acabam por ter que fazer as obras, no fundo.
0: Está bem, mas o tempo que demora depois é porque se o dinheiro estiver nas juntas, as juntas se calhar conseguem resolver... Que
1: atenção,
0: é
1: mas Eusébio...
0: É essa
1: Eusébio.
0: Conclusão...
4: Eu acho que eles também não confiam muito...
0: Mas,
1: Eusébio, mas isso não é geral. Porque têm que transferir dinheiro, por uma razão. O ano passado, Eusébio, na mesma altura, nós vimos em notícias nos jornais, em entrevistas, vimos na mesma altura, e debatemos isso aqui, duas autarquias, duas freguesias... Uma apresentava um orçamento de 9 milhões, outra de 7 milhões, vocês lembram-se disso, o ano passado.
0: Sim.
1: Uma, o líder do Executivo apresentou aqui que ia ter, tinha um orçamento de 9 milhões, outro tinha um orçamento de 7 milhões. Foi o que eles disseram. Ou seja, afinal havia dinheiro que era transferido para chegar a esse valor. As juntas de freguesia não têm esse orçamento. Foi um erro dos autarcas. Mas
4: o orçamento aumentou exponencialmente.
2: Esses valores, lá está. Os números podes, com os números, podes divulgar da forma mais.
1: Não, foi a forma como foram ditos.
2: Eu sei que foi isso que foi dito explicitamente.
1: Foi isso que foi dito pelos dois autarcas do Conselho. Lembram-se quem foram?
2: Lembro-me perfeitamente. E até tive a oportunidade de questionar um que disse que tinha 9,4 milhões de orçamento.
3: Não é verdade.
2: E não tinha 9,4 milhões de orçamento, tinha era previsto 9,4 milhões no global de investimento na sua freguesia, que é completamente diferente.
3: E que nem iria ser todo no mesmo ano.
2: Às vezes não são não é uma questão de semântica, é uma questão daquilo que tu queres transparecer.
0: É vírgula.
2: Mas entroncando naquilo que o Eusébio estava a dizer.
1: Qual era essa freguesia que tinha 9,4 milhões? Eu não sei. Aí era Fiéis.
2: Mas entroncando.
1: Isso era no tempo do António Valdemar. Agora, Fiéis agora passa a ter um orçamento de 300 ou 400 mil euros.
2: Exato, é manifestamente pouco. Mas e entroncando naquilo que o Eusébio estava a dizer.
1: António Valdemar então conseguiu ter um orçamento de
2: nas comemorações do dia da cidade em Fiéis, o Sr. Presidente de Câmara. Na sua intervenção disse algo que eu achei extremamente interessante e que se implementar acho que irá beneficiar as juntas de freguesias, desde que elas obviamente também se reforcem com competências para tal. Porque estávamos na junta no edifício de junta de freguesia mais bonito do concelho e não é em Beja, em Fiéis.
1: Que tem uma capela e tudo.
2: Pronto.
3: Eu vi ali
2: E é meritório, porque aquela obra foi toda ela feita pela Junta de Freguesia, desde o lançamento do concurso público, à execução da obra, toda ela foi feita.
0: A obra já lá estava, foi adaptada, não é?
2: A requalificação, pronto. Mas reparem, se
1: calhar são os tais de 9,4 milhões.
2: Foi a primeira junta de freguesia. Foi talvez a primeira junta de freguesia do Conselho de Santa Maria da Feira que lançou um concurso autonomamente, um concurso público autonomamente.
3: E o ex-presidente fazia juros dessa.
2: Sim, exato. Portanto, foi um marco para o Conselho, um marco para uma junta de freguesia no Conselho.
4: Inveja fazer inveja às galveias.
3: Mas essa tem que mudar, isto
2: para dizer que o Sr. Presidente de Câmara disse no discurso, nas comemorações, que estavam a pensar em lançar um programa e dar mais competências e autonomia às freguesias para as próprias freguesias serem elas a lançarem alguns concursos públicos.
0: Era isso que eu tinha
2: falado. Era isso que ias falar. E aí aliviar um bocadinho também a carga burocrática à Câmara. Agora, lá está, isto tem que também ser acompanhado.
3: E ter competências técnicas.
2: Isto tem que ser acompanhado das competências técnicas para tal. Pronto.
3: O Executivo não tem.
2: E desculpas.
0: Era isso, porque precisamente eu tive algum tempo disponível e aquilo que eu ouvi precisamente da apresentação por parte da Assembleia Municipal, por parte do Sr. Presidente da Câmara, foi precisamente isso. Então repetiu aquilo que disse em Fiéis, que ele basicamente o que ele disse é isso. E aquilo que é comum com vocês, portanto, é preciso que as juntas de freguesia tenham competência. Mas há determinado tipo de situações que, eventualmente, a competência que é exigível não é assim tão acentuada, não é preciso ter um corpo de engenheiros ou isso daquilo. E vou só dar aqui dois exemplos. Eu tenho algumas pessoas, amigas, que desempenham funções numa junta de freguesia do Conselho do Porto. E em conversa com ela, diz-me assim, o ano passado, diz-me assim, o orçamento que, da junta de freguesia, o orçamento da junta, não é com transferência, o orçamento da junta, só para a parte social era 1 milhão e tal de euros. E eu ponho-me assim, assim, mas algum dia mas ela chega lá a um ponto destes, não sei das quantas. Da junta de freguesia da cidade do Porto, não é da cidade do Porto. Em Lisboa, eles já estão a falar rigorosamente igual. A
4: freguesia das Galveias, que é lá em Ponte de Sor, tem um orçamento de pé de 12
0: milhões. Olha, mas agora deixa-me só dizer isto, só agora para concluir dizer assim. Eu não estou a dizer que, eu não sei o que é que a Câmara, eu penso que a Câmara, aquilo que disse o Presidente, era que nem estão a estudar, vão falar com os Presidentes junto e depois vai-lhes propor, obviamente é que eles aceitar. Mas há aqui uma coisa, por exemplo, que eu acho que é no dia-a-dia que todos os Presidentes junto a passo. Um simples alargamento de uma estrada. Porque o proprietário pretende fazer uma casa, não sei das quantas, ou fazer qualquer coisa, e aquela negociação entre o Presidente da Junta, que vai ter com o proprietário, que o conhece, que está com ele no café, e que diz, opá, podias ter ali um bocadinho de área e tudo mais, nós até fazíamos o tumor e fazíamos aqui um passeio e tal, que vai valorizar o terreno dele, mas também dá, em termos de freguesia, dá possibilidades às pessoas para andar nos passeios e tudo mais. Mas vocês têm alguma dúvida que um Presidente de Junta resolve aquilo em muito menos tempo que se for aqui da Câmara, ou que o Presidente da Junta venha fazer um requerimento ao Presidente da Câmara dizer assim, olha, eu tenho esta possibilidade de tal, porque vai fazer um protocolo, porque depois vai mandar lá o assessor tal, depois o assessor tal vai ligar ao adjunto tal, depois o adjunto tal vai ligar ao engenheiro que está doente e que não consegue... Epa, passa-se anos até ter um projeto que é fazer um alinhamento... E isso, esse alinhamento, qualquer gabinete de arquitetura que existe nas freguesias, ou se não existe também, recorre-se, faz um alinhamento, chega à Câmara, aos serviços da Câmara, dizem, ok, está correto, ou corrigem, e pronto, está a fazer. E a Câmara Municipal, se transferir uma determinada verba para que ajudes, porque neste momento, aquilo que me chega ao conhecimento é o seguinte, a Câmara dá o material e as juntas de freguesia dão a mão de obra. E isto obriga depois àqueles jeitos, não é? Portanto, tem que dar x tijolos, e depois não chega, e depois não sei o quê, ou dá mais e não sei o quê.
4: Tem que levar a outra freguesia.
0: Estas coisas, e isto leva sempre realmente a situações que ninguém quer. Eu acho que não há nenhum Presidente de Junta que queira estar aqui com estes esquemas, como diz o outro, claro. Nem o Presidente de Câmara, nem o Chefe de Divisão quer andar com isto. É muito mais liso, transparente, dizer assim, olha... Nós por cada, como fazem para as limpezas ou se nós por cada metro linear, não sei o que, de muro ou de passeio, nós participamos com tanto. E a junta fazia trata do resto.
3: Mas é um exemplo.
0: E isso era efetivamente passar, e eu tenho a certeza que em termos de execução de obra nas freguesias é brutal a diferença.
3: E nós temos que confiar no nosso poder autárquico local. Eu estou contigo nesta, porquê? Porque com a centralização daquilo que são as competências e que vão passar mais. É verdade, mas
0: as outras não, mas é
3: nesta. Não, esta também. E também muitas outras. Mas aqui faz todo o sentido em que nós tivemos o nosso poder local e as pessoas que realmente conhecem o terreno e conhecem as localidades possam ter mais responsabilidade e possam ter mais orçamento para executá-lo mais rapidamente. Porque a descentralização daquilo que vai ser do nosso governo para as câmaras municipais, como temos ouvido falar, da parte da educação, também da parte das estradas, tudo isso vai criar ainda mais entropia dentro do nosso concelho. Se nós não começarmos a delegar algumas das responsabilidades mais triviais para os nossos locais, vamos ter um problema depois mais sério ainda, mais à frente. E se calhar, as melhores pessoas para mesmo fazer isso, como estavas a dizer, são os nossos autárquicos das freguesias.
2: E eu reforço aquilo que já disse, aqui há alguns programas atrás. Felizmente, os nossos autárquicos estão cada vez mais capacitados, vez mais, e mais bem formados,
3: sim.
2: Para poderem...
4: Ainda bem.
3: Mas isso ainda bem, mas é a ordem natural das coisas.
2: Essa é a ordem natural das coisas. E ainda bem que assim é, portanto, isto será um passo
0: a dar.
2: Cada
0: vez maior.
2: E tu, e o Eusébio falava, isto só a título de curiosidade, e já deixo o Paulo falar. Falavas que havia uma junta de freguesia no Porto que só para a divisão social, uma junta de freguesia, tem um milhão e meio de euros. E o curioso é que as juntas de freguesia de Lisboa têm um regime especial diferente das outras freguesias.
4: Eis uma coisa que eu não
2: sei. Do país. É verdade. Têm muito mais competências delegadas e têm um regime mesmo no Código de Administração.
4: Isso é que tem.
2: No Código de Administração.
0: Mas esse Lisboa até chega ao ponto dos membros da Assembleia Municipal terem direito a assessores. É.
3: Eu acho que isto
2: sim, mas já cheira. Mas percebes? Então, ou seja, tu tens em Lisboa, tens juntas de freguesia com um regime equiparado a algumas câmaras, se quiser, algumas câmaras municipais do país.
0: Não tens dúvidas.
2: Não tens.
3: Sabes também as freguesias?
2: Mas tens de criar um regime, tens juntas de freguesia,
1: também não precisamos ir muito longe daqui, mas tens juntas de freguesia, olha por exemplo aqui, junto que é Pedroso, Pedroso tem, acho que são 60 mil habitantes, ou à volta de 60 mil habitantes.
3: Não é metade do nosso concelho.
1: Repara, é uma freguesia que é pouco menos de metade do concelho de Santa Maria da Feira.
2: Pilar Andorinho ainda é maior.
3: Pois tem muita gente.
4: Oi, Vilar da Andorinho deve ter lá gente.
2: É maior, mas
1: aquelas freguesias ali.
2: Mas aquilo que eu estou a dizer é que. Mas essas regras.
1: Porque apanha-te ali Vila Deste agora e tudo. É uma loucura. Aquelas freguesias na Margem Sul, Seixal. Aquela Almada, aquilo que pertence ali a Seixal, Almada, onde está a Quinta da Atalé, aquilo ali é prédios em cima de prédios, é uma loucura. Ou seja, tens ali freguesias, tens ali freguesias que têm mais habitantes do que nós temos concelhos com 1000 habitantes, com 2000 habitantes, com 5000 habitantes, concelhos que têm uma série de situações. Ou seja, essas juntas de freguesia têm que ter serviços e têm que estar preparadas de uma forma incrível.
3: Mas esse modelo terá que também inevitavelmente passar para aqui, porque depois tens de dar mais responsabilidade a quem está nas bases. São as pessoas que conhecem o terreno, são as pessoas que realmente querem fazer alguma coisa e não conseguem. E cada vez mais, como dizia o Nelson, e bem, nós temos pessoas mais capacitadas, temos pessoas com mais instruídas, que querem fazer alguma coisa pela terra e que muitas vezes têm mãos e pés atados, como nós percebemos e como nós vamos falando com alguns autarcas.
1: Não têm verbas para fazer.
3: Não podem fazer. Estão à espera sempre do poder central.
1: É assim, a realidade, infelizmente, é esta. É assim, as juntas de freguesia, o orçamento.
3: São escassos.
1: É vergonhoso. São valores que não têm.
0: O José está a fazer a pintura do muro do cemitério. Se não tivesse dinheiro já que veio, não é? Ou que tinham, não faziam mais nada durante 2 anos.
1: Pois porque aquele muro é enorme. E aquele muro está bem seguro. Sim, cada vez que passo lá tenho medo que aquilo não é fácil.
4: Estão lá a fazer os buracos para drenagem, não é? Estão lá a fazer.
0: Sim.
4: Estão lá a fazer.
1: Que aquele muro
0: não é
1: fácil.
0: Eu dei a ideia à minha presidente, mas ela disse que não tinha verba, que era para pôr lá a fazer uma. Chamar o Vils e o Vils fazer
4: ele ficava ali. Eu sei que eles fizeram o Muro das Lamentações lá.
0: Mas José,
1: aquela freguesia que é um caso à parte. Moselos tem dinheiro para tudo. É a freguesia mais rica.
0: E mais havia um presidente que já falecido de Moselos que se chamava José Pinho Ferreira.
1: Lembro-me perfeitamente. O seu homem comprou um carro.
0: Não, que ele dizia uma coisa que a primeira vez que eu ouvi da boca dele, depois eu repetia aqui muito. Mas a primeira vez que eu ouvi aqui da boca dele, achei piada que ele dizia assim: opa, quando se perguntava, e há dinheiro para isso? Ele disse: opa, não te preocupes, que o dinheiro está todo feito, só é preciso ter uma canitoia.
3: É verdade.
2: Exato.
0: E portanto eu aprendi essa. O dinheiro está feito, aquilo já passou da guilhotina da máquina, já cortou as notas, portanto é só preciso ir trela quem tem.
3: Certo. É bom perspectiva.
0: Está na Câmara, tem que ir à Câmara. Está no banco, tem que ir ao banco.
1: Mas Moselos tem muito dinheiro, é uma freguesia rica.
4: Tinha lá
0: mais patagens, está a ficar assim.
1: E só aquele suporte, só aquele suporte do cemitério é uma coisa.
0: Ainda tem, estão lá os restos mortais dele.
4: Estão, sim senhor.
0: Portanto, ainda tem.
4: Tem.
0: Tinha e tem.
3: E cada vez mais, essa freguesia cada vez vai ter mais dinheiro.
1: Assim, Moselos cresceu considerável. Moselos cresceu.
3: Moselos
1: tem mais orçamento. É assim, Moselos cresceu consideravelmente. Cresceu consideravelmente.
0: Estamos a pensar, estamos a fazer como Israel, estamos a pensar a adquirir assim.
1: Por esta altura.
4: Arrecadas.
1: Não, mas por esta altura, Moselos.
0: Se nosso passo para não está estabilizado.
1: Não está fácil. Isto não está fácil. Meus caros, eu daqui a pouco coloco ordem na casa. Coloco ordem na casa e ninguém fala. Moselos por esta altura assume-se. Paulo, por esta altura Moselos assume-se como a quarta freguesia maior, é Santa Maria da Feira, São João de Ber, Argoncilha, Moselos. Ah, não, que é esta
4: tenho
1: ordem.
4: Todo o orgulho de Moselos ser a quarta freguesia.
1: Julgo que esta altura, esta Moselos, ordem nesta altura. Lourosa e Fiéis, entretanto, não, foram descendo na tabela classificativa.
0: Mas eu acho que Lourosa que fica, está acima.
1: Está acima de Moselos? Estão ali juntinhas uma da outra.
0: É, sim.
1: Ali,
0: é
1: 8 mil, a situação está ali muito aqui para
0: a... Nós estamos a passar
1: Moselle
3: na reta. E vai, é inevitável. Lourosa não vai conseguir crescer. Então o Moselle vai ter muito mais por onde crescer.
1: Lourosa ainda tem, Lourosa ainda tem por onde crescer.
3: Tem ali aqueles terrenos.
1: Lourosa tem muito
4: por onde crescer. A cidade muito nobre de Moselle.
3: Não vai crescer.
4: Anos,
3: pá, não vai, em, termos, em termos de habitação...
4: Moladas.
3: Tem que ser possível construir, não é? Não tem grande...
1: Muito bem. Paulo. Paulo Oliveira, em relação às contas que nós temos, temos que acelerar um pouco.
3: Não tenho aqui muito mais a acrescentar, tenho só aqui umas pequenas coisas.
1: E temos, hoje temos...
4: Escrito
1: hoje. Tretas da feira.
4: É isso.
0: É melhor abrir uma garrafa já.
1: Abrimos já uma garrafa.
3: Já escreveu outra página toda?
0: Não, vou falar disto tudo.
2: Foi a inteligência artificial.
0: Isso era o Eduardo. Quando o Eduardo vinha, que ele trazia a inteligência
1: artificial. O Eduardo trazia a inteligência artificial.
3: Mas tem muitas outras coisas.
2: Lembras? Ele escrevia aí, era. Chegou a fazer músicas e
0: sim. O Eduardo.
3: Ele explorava aquilo.
1: O Eduardo fez uma música que eu ainda tenho gravada no ambiente de trabalho no meu computador. Está muito engraçado. Palavra sobre o rei.
0: É verdade.
4: Permitam-me que eu use
1: Paulo Oliveira.
4: Bem, antes de mais, aproveitar para agradecer também aqui a oferta aqui das garrafas de vinho.
1: São duas garrafas de vinho, duas garrafas de vinho para cada um. Só estão aqui quatro em cima porque as outras
4: uma
1: estão.
4: Uma é para beber, outra para esquecer. Vamos ver as duas.
1: Muito bem, muito bem.
4: Mandar também cumprimentos para quem nos está a ouvir lá em casa, para quem está a seguir pelas redes sociais.
1: Através do Éter, dos 92 FM, da Rádio Sintonia.
4: Aqui para os colegas de painel, que é sempre um gosto vir aqui partilhar deste momento, embora não deixe de ser sério, mas também é lúdico.
3: Estava com essa palavra mesmo, lúdico.
4: Eu acompanho de uma forma, aliás, nós já aqui debatemos a questão dos números, acho que estão mais ou menos explícitos, já não há muitas conclusões diferentes a tirar, os números sustentam isso mesmo, a situação financeira da Câmara é sólida, existe liquidez, há pagamentos rápidos, há uma forte capacidade de tesouraria, mas também há fragilidades e anomalias. Algumas já foram aqui elencadas, que têm a ver com a baixa execução do investimento, mas também há aqui uma questão que não foi aqui levantada e que eu tomei aqui nota, que tem a ver com alterações orçamentais excessivas, que foram cerca de 27 alterações. Não foram números tão baixos quanto isso. Isto houve aqui uma alteração.
1: Consegues ler essa letra com esse tamanho, Paulo?
4: Consigo. Eu fui ao oftalmologista recentemente e
1: não
4: sabia bem.
1: Pequenininhas as letras.
4: Ah,
1: isso é corpo 8.
3: Eu não consigo ler aqui.
4: Pronto.
1: Mas isso é corpo 8, corpo 8.
4: Embora estas alterações sejam legalmente admissíveis, mas pode aqui levantar-se questões relativamente ao rigor orçamental, porque realmente há aqui um movimento, há aqui um desfazamento, aliás, ainda significativo. Por outro lado, há aqui também outra questão que não foi elencada, e nós sabemos que um relatório destes tem sempre uma componente política, mas isto deveria ser, acima de tudo, um relatório mais técnico, mas não deixa de não se encontrar lá expressões como vitória eleitoral, reconhecimento popular, obra visível, validação política da governação, ou seja, isto também tem aqui uma componente de
1: tem sempre.
4: Propaganda muito forte.
3: Claro.
4: Mas no geral, eu acho que aquilo que já aqui foi elencado, que nós já aqui debatemos de uma forma mais ou menos demorada, acho que é tranquilo, eu não tenho muito mais a acrescentar àquilo que já foi dito, tirando estas duas pequenas notas que me pareciam ser relativamente relevantes para apresentar. O resto não tenho muito mais a acrescentar.
1: Muito bem. Debatido o primeiro tema da nossa ordem de trabalhos, passamos para o segundo. A reunião freguesia, eu coloquei no nosso grupo no WhatsApp, FCCC. O Nelson FCCC.
3: FCCC, eu sabia o que era.
1: E o Nelson perguntou FCCC e eu disse: aquilo é que a tua freguesia se candidatou. Não se candidatou porque sabia que ia perder. Foi o que eu escrevi ao Nelson. E ele ficou a saber a mesma coisa, mas depois quando eu falei em 60 mil euros, ele disse alto. É a cidade, é a freguesia, a capital, a concelhia capital da cultura. E foi precisamente isso. Reunião, freguesia capital da concelhia da cultura, Paulo Oliveira.
4: Bem,
1: foram várias as que se candidataram.
4: Eu não consegui efetivamente tomar nota de quantas se candidataram, nem de sim. quais foram, muito honestamente.
1: Argoncilhas, Romariz,
3: Milharós e São Miguel do Souto.
1: Milharós, Souto e Gimião.
4: Antes de mais, é importante frisar aqui que eu acho que até é interessante uma iniciativa destas. Porque
1: permitiu-me o ano passado ver Ricardo Azevedo em Fornos, que até era a freguesia dele.
3: Pois é.
4: Sim, mas um concerto mas engraçado. Acho isto interessante porque, por exemplo, eu acho que não seria propriamente interessante para uma freguesia como Passos Brandão, que do ponto de vista de atividade cultural até é bastante rico. Por exemplo, Santa Maria de Lamas também tem muitos, tem dois festivais, tem uma série de atividade também muito rica, mas Remião não era das que tivesse menos atividade.
1: Mas candidatou-se.
4: Agora,
1: por exemplo,
4: lá também.
1: Mas Paulo, mas isto é aquela questão que ainda, quando vi os resultados, pensei nisto, que é assim. Primeiro tem que se candidatar. Depois, mais do que se candidatar, a candidatura em si deve ser analisada, quase certeza.
4: Sim.
1: Porque, por exemplo, se nós fôssemos a falar só por aquilo que se salta à primeira vista, de entre as candidatas, se calhar Argoncilha destacava-se.
3: Sem dúvida.
1: Argoncilha tem associativismo
4: também
1: cultural.
4: Também depende daquilo que a candidatura
1: candidatura tinha, exatamente. Porque, por exemplo, Argoncilha tem um associativismo
4: cultural. Se apresentar uma candidatura cheia de nada, provavelmente não vocês.
1: Argoncilha tem um associativismo cultural que se consegue destacar no Conselho da Feira, até a nível nacional em algumas coisas, muito forte. Se nós fôssemos já analisar só por aquilo que se vê, dizíamos, é Argoncilho, inquestionavelmente. É Argoncilho. Agora, São Miguel de Souto tem a Banda de Souto, que é muito antiga. Romariz tem uma associação em duas igrejas, pelo menos essa conheço.
4: Só tem o Castelo de Romariz,
1: Sol de Poente, uma associação assim tem mais. Mulheiros. Pronto, cada freguesia tem a sua forma de fazer cultura, de ter a cultura. O Paulo falou no caso de Passos Brandão tem o Sirac, mas não se candidatou. Mas tem o Sirac, que tem uma história grande, tem a Academia de Música, que também
4: tem. Tem muita atividade cultural agora ao longo do ano.
1: Passos Brandão tem uma série de. Mas é a tal questão, Paulo. O Paulo diz Passos Brandão, mas Passos Brandão não se candidatou.
4: Não se candidatou. Mas aquilo que eu
1: queria. Tem a Tuna, que tem um presidente.
3: Que eu queria transmitir. Se tivesse a João B, que tem muitas associações, poderia.
1: Agora tem muitas associações, mas em termos culturais nem tem assim tanto. Tem.
0: Bandeira,
1: a CDL, a CDL que tem uma parte da cultura, assume uma parte da cultura da freguesia.
4: Não, não.
3: Mas tem muitas associações, ou seja, há muita proximidade entre a população e acho que isso também.
4: Eu acho isso. Cultura,
1: agora,
4: acho
1: mas isso é assim. Bem, mas é assim. Só pode ganhar quem se apresentar a concurso.
4: Quem apresenta alguma sustentabilidade, ou melhor, alguma substância da candidatura.
0: Sim, os critérios são públicos.
3: Sim, está aqui, tem aqui.
4: Mas a substância da candidatura é que me parece que é
3: uma pontuação, não é? Depois
4: agora, também vamos ser agora muito pragmáticos aqui, muito, muito francos. Estou a ver o que é que se vai fazer com 60 mil euros. Dá para fazer grande coisa.
1: Assim eram só 50 mil fornos. Fornos que teve a primeira acaso, capital da cultura só recebeu 50 mil euros.
3: É verdade.
4: Vocês, o ano passado, também o ano passado foi atípico, mas houve uma banda que eu por acaso até gosto muito, que andou aí a fazer concertos gratuitos por vários municípios, que faturou mais de 1 milhão de euros cá em Portugal, que foram os James.
3: Ah, sim.
4: Eles fizeram uma série de concertos de bordo, ou seja, só se for para fazerem 60 mil euros, deve dar para trazer aí já uma coisa jeitosa. Não sei, sinceramente não sei.
1: Não, porque assim, mas ó Paulo,
3: e
1: esses 60 mil euros pode ser a programação ao longo do ano.
3: São 7 meses, é desde julho.
1: São diversos eventos.
4: Eu acho que agora era interessante vermos qual era o. Se faz lembrar um bocadinho aqueles os orçamentos participativos. Eu lembro quando se começou a fazer isso cá no Conselho.
0: É o género, um bocadinho isso.
4: Recordo-me que Santa Maria de Lamas foi mais ou menos pioneira e eu acompanhei um bocadinho aquilo, até porque o meu irmão acompanhava aquilo e fez parte lá da comissão e tal, ia-me contando umas coisas. E é um bocadinho isso, mas eles tinham uma coisa muito simbólica. E eles, na altura, acho que o primeiro grande investimento lá, e era questões culturais foi reabilitar lá um sinaleiro, uma estátua de um sinaleiro, que gastaram acho que foi 1.200 euros, foi assim uma coisa simbólica, mas foi pronto, foi para onde foi canalizado.
0: Ah, é aquele que fica em frente à igreja, ao pé da igreja.
4: O sinaleiro estava lá desterrado para o fim, para o pé do fundo do arraial, encostado ao cemitério, e todo desfigurado, e então foi reabilitado num desses orçamentos participativos.
0: Fizeram uma pressão estética.
4: Fizeram um upgrade.
0: É uma pressão estética.
4: Pronto, agora, eu acho que o que é interessante agora é percebermos como é que vai ser aplicado.
1: É, entretanto, sairá a programação.
4: Sim,
1: de Reunião Capital.
4: Se não é uma freguesia vizinha da minha, terei todo o gosto em ir lá.
1: Aliás, tem acontecido ultimamente algumas, em termos culturais, houve o desenterrar das merendas com os ranchos, um dos ranchos da freguesia, fazer lá uma festa. Tem havido alguns acontecimentos também no auditório, se bem que Rimeu precisaria de um auditório com condições. Tenho o da Junta de Freguesia, ou seja, tipo de Mozelos, por exemplo. Todas precisavam um tipo de Mozelos, mas o de Mozelos não é para todos, não é?
0: É aquilo que eu digo. Aberto.
4: É só uma questão da Academia de Música de Passos Brandão, também tem um bom auditório.
1: Tem um auditório também, mas Passos Brandão. Mas Passos Brandão tem vários auditórios.
4: Sim, isso é verdade.
1: É uma das coisas que Passos Brandão tem, é que tem muitos auditórios. É coisa que.
4: Tem um grande auditório na Quinta do Engenho
0: Novo. E tens lá um auditório natural, não tens?
4: Pois tens.
1: Coisas que depois.
0: Se tu tirares a rede do ténis, tens lá as bancadas, fazes lá uma vitória fantástica.
4: É verdade. Está bem visto. Mas deve ser perspicaz. Bem visto.
0: Eu tive há 15 dias em.
4: Pensa que ias lá jogar uma perninha de ténis.
0: Como é que se chama aquilo? Tive em Mugador. Tem um centro fantástico.
1: Foi ao Lagar. O José foi ao Lagar.
0: Não, por acaso não foi ao Lagar.
1: O Lagar é um dos santuários lá.
0: Sim, mas não.
4: Mugador teve lá uma vez numa feira.
1: Não, o Lagar em todo o meu corpo, esquece.
0: Ah, isso está bem. Lagar em todo o meu corpo. Isso já lá estive.
1: O Lagar em todo o meu corpo, estou a confundir. Não, é mais abaixo.
4: O Lareira, as sextas-feiras, ele ia para.
1: Ali perto tem o Arthur em Carbiçais, que também não se come mal.
0: Tens um auditório natural que eles fizeram, que tens precisamente lá um palcozinho, e depois que aquilo, pronto, é quase como nós vemos aqueles auditórios naturais dos romanos, isso, uma coisa. Está uma coisa com pinos feita em ferro, os bancos são em ferro, uma coisa. Não sei se foi o Cisabier,
1: Tiago, mas muito longe. Tiago, falámos de cultura. Reunião Cidade, Freguesia, Conselhia Capital da Cultura, FCCC.
3: Olha, é assim que eu escrevi. O Paulo já falou de muita coisa, já falamos sobre a verba que é atribuída. Eu acho que é importantíssimo nós termos estas iniciativas de cultura. Primeiro porque promove a cultura e descentraliza a mesma. Ou seja, nós vemos muita cultura e acontece e bem, o nosso município é forte nisso. Temos várias iniciativas culturais aqui no centro da feira. Inclusive estamos muito próximo de uma, que é o Imaginário. Mas acontece tudo muito no centro da feira. Até já se falou, e há uns tempos falava-se que a Quinta da Cavacada poderia ser algo também para ter um auditório, para ter mais acesso à cultura naquela zona do município.
1: Mas o que é a Quinta da Cavacada? Já se deixou de falar da Quinta da Cavacada há uns tempos.
3: Ok.
1: É que desapareceu do mapa.
3: Mas falava-se efetivamente de ter. Falava-se efetivamente de poder puxar um bocadinho mais cultura para aquela zona nordeste. E eu acho que isso é importantíssimo. E com este,
1: Nordeste, Fiem já não é bem Nordeste.
3: Mas naquela
1: é do
3: zona,
1: Norte, é do Norte.
3: Acho que estas iniciativas de cultura são fantásticas, porque apostamos efetivamente muito na SEP, como eu estava a dizer, mas esquecemos nas freguesias e devemos fomentar estas candidaturas que desenvolvem a cultura local e o associativismo. E também falamos, e aqui há um regulamento claro para esta candidatura e também um método de avaliação com base em pontos de algumas variáveis que a Câmara avaliou. E uma delas é a parte da tradição, ou seja, e a criatividade e a cultura popular que aproxima as pessoas das origens, porque muitas das vezes as pessoas estão um bocadinho afastadas das suas freguesias, mas quando existem estes eventos, aproxima as pessoas das tradições, da história da freguesia e também da cultura local. Isto para dizer que este programa está assente num regulamento que tem, eu estudei aqui um bocadinho os pontos e vou falar só os mais relevantes, tem obrigatoriedades para que seja mais identitária da zona e da freguesia que ganha. Por exemplo, obrigatoriedade de incluir a colaboração de estruturas locais, ou seja, a obrigatoriedade de ter estruturas locais neste evento, ter um festival ao ar livre, por isso é que também tivemos o Ricardo Azevedo no ano passado em Fornos, uma obra bibliográfica da freguesia, isto é importante para as pessoas que são de fora e das outras freguesias que não conhecem tão bem Rimião, neste caso, vão passar a conhecer um bocadinho mais, isto é uma obrigatoriedade do concurso, e integrar nas suas artes performativas pelo menos um artista ou uma estrutura da freguesia. Isto, ou seja, obriga efetivamente alguém da freguesia a tomar partido desta iniciativa e de querer fazer um bocadinho mais, e depois tudo aquilo que é a avaliação. Eu elenco aqui algumas que fizeram que Rimião ganhar, que era o caso da valorização da história e da identidade das personalidades e património. Naquilo que foi a apresentação de
1: Malta.
3: Da Malta, exatamente, que é o mote, fala
1: isso. Tem a ver com a Cruz de Malta.
3: Fala da memória, fala da ação, fala do legado, fala do território e fala da arte. E isto foi uma das na apresentação por parte do município, quem tinha ganho esta iniciativa, que existe um forte compromisso nesta parte de valorização da história, do equilíbrio também do programa que vai ter ao longo dos 7 meses, e principalmente na parte de sustentabilidade financeira, mas não só, agora algo que está muito em boga, que é a sustentabilidade ambiental e social na implementação do programa. Foi também uma das notas que eles tiveram, e portanto este forte compromisso fez com que Rimião ganhasse. Mais uma vez eu digo, eu acho que é importantíssimo, o valor se calhar peca por ser escasso, por 60 mil euros para 7 meses realmente poderá ser escasso, mas essas iniciativas de descentralizar a cultura do centro da feira para as freguesias é crucial.
1: Sim, no fundo 60 mil euros dá para fazer alguns eventos pequeninos, sendo que já faziam alguns em Rimião, o caso do Festival da Canção da Amar. Da Amar, que já era feito e vai voltar a ser feito, julgo que poderá ser ter algum benefício da parte do facto da freguesia ser a capital conselheira da cultura, poderá ter outra roupagem, poderá crescer um pouco mais, sendo que já apresenta alguma qualidade. O festival já apresenta alguma qualidade já há alguns anos. Já há alguns anos.
0: Que já faziam aqui no Lamoso.
1: Sim, chegaram a fazer no Lamoso. Já há alguns anos que apresenta alguma qualidade, mas em todo caso poderá até crescer um pouco, levar um upgrade.
4: Municipal do Europarque.
1: Levar um upgrade relacionado com isso. Mas o Amadeu Costa, entretanto, comentou que construiu auditórios para estar às moscas.
3: Pode ser.
1: É assim, os auditórios para ficarem às moscas não é aquela história. Depende da programação ou do interesse de cada um, claro. De quem os tem, das freguesias que os têm. Porque, por exemplo. Amar
4: precisaria bem ter um auditório.
0: E tem.
1: Em Rimião.
0: Da Junta.
4: Mas é
0: assim. Mas já fui lá a várias iniciativas.
1: Tem da junta que é pequeno. Rimião tem a Casa das Coletividades, na Zona Industrial. A Casa das Coletividades, que não tendo propriamente. É assim, Eusébio, não tem as condições que tem o auditório de Moselos. Não tem as condições que tem o auditório de Moselos.
3: Mas isso depois vai do dinamismo que mesmo as associações têm na outra freguesia.
0: Tu tens aquele auditório, por exemplo, de lá, mas também podia estar, se calhar,
3: no outro.
0: Mas eu penso que também está. Fazem lá umas conferências e tal.
3: Mas é isso, o dinamismo. E depois acaba o poder local dinamizar um bocadinho.
0: Sabes, quando está ao serviço de uma coletividade é mais fácil de dinamizar. Sim, quando claro. Está ao nível de uma junta freguesia.
1: O Paulo falou, falamos de. Falamos de Passo Brandão. Passo Brandão tem vários auditórios. Tem. E curiosamente, há atividade nos auditórios. O da Academia de Música tem atividade, e eu recebo e-mails, tem atividade quase todas as semanas.
0: Sim. Até da escola.
1: Tem atividade. Muita atividade tem o auditório da Academia de Música. O auditório de Sirac, igual. O auditório de Sirac, igual.
4: Há lá o recital. pelo menos.
0: Não, as missas, não.
5: É recital. Missas, e esse auditório
0: não está. Podem ter todos os dias, não é? Todas as freguesias podem acabar a ter missas todos os dias.
5: Quem é que tem todos os dias?
0: O Orlando tem aquela mentira dos casais.
4: O Orlando tem todos os dias. Mas da aglomeração, mas não tem o ponto de obesidade.
1: Mas, Marcelo, o Nelson tem razão. Fiéis deve ter missa todos os dias, porque fiéis tem missa. Porque fiéis tem missa com o Padre António na igreja e com o Padre António na capela. Tem duas missas diferentes. O Padre António tem que rezar duas missas.
0: E depois cantam à capela.
1: Dois sítios diferentes.
4: Eu ouvi dizer, a propósito agora das peregrinações de Fátima, que havia muita gente que ia na peregrinação e parava em todas as capelas e depois explicaram-me que era.
0: Todas as tascas.
4: Ali a partir de... A olhada parece que há umas capelas.
5: É o rally das tascas até lá mais.
1: Muito bem.
4: Eu não sabia disso.
1: Nelson.
2: Bem,
0: responderar ir a Fátima.
4: Se calhar vou como observador isento.
2: Capital, Conselheiro da Cultura, o que me apraz dizer acerca deste tema? Foram 5 candidaturas e posso referir as freguesias que penso que ainda não foram referidas.
1: Já foram referidas já.
2: As 5 freguesias que foram. Que concorreram ao concurso, pronto, sendo que a Rimião foi escolhida por ter a maior pontuação e foi votada por unanimidade em reunião de Câmara. Bem, relativamente ao projeto em si, bem, o Paulo há pouco referia um grande evento, temos que ver a cultura se calhar de forma diferente.
1: Mas porque 60 mil euros não dá para fazer um grande evento em 7 meses.
2: No sentido mais amplo.
4: Um grande evento.
1: Dá para ir fazendo cultura e para tentar esticar o dinheiro. Esticar o dinheiro.
2: Do que é a cultura, e a cultura não tem que ser propriamente um grande certame, um grande festival. Bem, e aqui, para aquilo que consegui ler da candidatura que foi apresentada por Rimião, há aqui uma intenção de valorizar a história, o património e as tradições da freguesia, que é algo que deve ser louvável, tanto em Rimião como em todas as freguesias. E que este concurso, apesar do valor exíguo que é atribuído por 60 mil euros para o que dá, que sirva também para dinamizar e para democratizar aquilo que é a cultura no Conselho de Santa Maria da Feira. Isto porque nós temos, como bandeira, que somos um concelho com muitos eventos culturais, com grandes eventos culturais, mas a maior parte deles está todo ele centrado na cidade de sede do concelho. Que este tipo de iniciativas sirva para democratizar e para consolidar aquilo que é a cultura pelo concelho.
1: Porque uma coisa é a cultura de massas, dos grandes eventos. Aqui pode-se potenciar a cultura de pequenos eventos que vão potenciar o território em si.
2: Mas é que eu quero chegar, e por isso é que iniciei a minha intervenção a dizer que cultura não são só
1: grandes eventos. Exato.
2: É a preservação do património, é a preservação da história, a preservação da cultura, dos saberes e das gentes locais, porque no concelho tão heterogénero como o nosso, nós temos diferentes vivências, diferentes realidades. Basta-nos ir daquilo que é a zona mais urbana do concelho para aquela que é a zona mais rural do concelho, para vermos aí uma grande diferença de culturas e de saberes e de estados diferentes por parte da população. Que este tipo de concursos tenha esse modo e esse objetivo principal, que é dinamizar a cultura local.
1: Sim, é um pouco como o Tiago dizia, que dê para Rimião se mostrar, no fundo.
2: Exato,
1: aproveitar
2: mas
1: aquilo que é.
2: Que o mote não fique só para 7 meses de programação, mas que seja depois prolongado pelo tempo. E isto também sempre, e lá está, isto são 60 mil euros que são atribuídos um ano, para 7 meses, para uma programação de 7 meses, mas que depois o município, e lá, e vamos voltar a entroncar naquilo que estávamos a falar há pouco, porque as juntas de freguesia têm um orçamento tão reduzido que não dá para mandar cantar um sossego.
1: Eu costumo dizer isso.
4: Para a cultura, então,
2: para a cultura então, não há, mas
4: uma coisa exígua que eles podem
2: mas utilizar. as pessoas sem cultura também não sabem por onde caminhar, para onde ir. E sempre que se fala de cultura, eu costumo dar este exemplo. O Churchill, durante a Segunda Guerra Mundial, em pleno esforço de guerra inglês, alguns representantes lá da Câmara dos Lordes diziam: é pá, temos que cortar no orçamento para a cultura e tal. E o Churchill, sendo um homem da cultura, um homem das artes, dizia: não, um povo sem cultura é um povo sem história, é um povo sem futuro. Portanto, podemos cortar em tudo menos na cultura. E que este tipo de iniciativas sirva precisamente para dinamizar a cultura dessas pessoas, e que não se fique só pelos 7 meses, e que o município consiga olhar para a capital da cultura do ano passado e para esta que ganhou concurso e que agora vai ser executada, e consiga dizer: não, isto realmente faz sentido, mas em vez de fazermos um concurso de 60 mil euros, não, vamos democratizar isso, vamos entregar a verba às freguesias para que elas possam dinamizar a sua própria cultura.
1: Muito bem. Eusébio.
0: Ora bem, eu em primeiro lugar queria dar os parabéns ao Filipe Dias, não é? Penso eu que foi ele o grande presidente da junta de
3: da Câmara.
0: Se calhar um dia, mas

0: na terra, porque quando a gente quer efetivamente deixar para o futuro tradições e tudo mais, é tradições daquilo que já existiu, eventualmente, e que agora não se faz, mas também perpetuar aquilo que se vai fazendo agora. E, portanto, isto é um clássico, e portanto eu penso, acompanho-nos, eu acho que isto, se agarrar a ideia, que eu acho que ainda estamos aqui numa fase de experimentalismo, mas que se agarrar a ideia que este orçamento de 60 mil euros que vai sendo aumentado, porque com certeza que as próprias candidaturas que vão ser apresentadas vai ser no sentido de crescer de mais apoio para essa coisa. Por isso é que eu, a única aqui que eu, coisa que já vi chamar outros chamarem a atenção é efetivamente no universo de 19 freguesias de só 5 se candidatarem, significa que houve 14.
1: Sim, não, que agora já
0: 21,
1: mantão,
0: não é? 21. Portanto, em 21 que temos 17, não é? Não, 17 não, são 5, portanto temos 18. Que 16, para não fazer mal as coisas.
1: Eu estava a pensar, enquanto estava 16. Não,
0: mas que há 16 que nem sequer se candidataram, não é? Portanto, isto sei que isto dá um bocadinho de trabalho e por vezes também eu acho que agora também os presentes juntos vão estar mais atentos a esta situação, porque isto também houve outro que foi assim uma coisa experimental que foi na altura das eleições e se calhar tomaram posse, estou a falar, por exemplo, dos novos presidentes de junta, tomaram posse em outubro e se calhar quando surge esta situação ainda não estavam ainda com este andamento
2: eu
0: para poder apresentar.
2: Nos próximos anos haverá,
0: que,
2: se calhar, sim,
0: que a tendência será aumentar e, portanto, haver aqui, se calhar, até em
3: nível... Aumentar o valor. Os 60 mil euros são muito, muito, muito pouco.
0: E pronto,
4: eu só queria acrescentar aqui uma coisa em relação a isto.
3: Sim, sim.
1: 28, uma errata, 28 freguesias.
4: Agora, assim como antigamente,
1: só ficou feira Travanca.
4: Tínhamos as. Eu recordo-me de alguns festivais que faziam mais ou menos dispersos pelo concelho, mas eram por iniciativa da Câmara. Isto se calhar vai potenciar que sejam as próprias freguesias a desenvolver esse tipo de atividades, elas próprias.
0: E a picar as associações, sim, para fazer.
4: Então. Isso pode ser interessante do ponto de vista do associativismo. Penso que vai dinamizar.
3: Um dia destes, Paulo, nasce em Reunião o Festival do Mourão. Tem lá a Quinta do Mourão, tem lá a Quinta do Mourão em baixo, aquilo limpinho dava ali para fazer um grande festival e não chateava ninguém.
4: Ninguém.
3: De facto, está ali um espaço enorme que dá para fazer um grande festival lá.
0: Já estás a dar uma ideia ao Filipe Dias.
4: Tem lá umas enguias, está a correr.
0: Parece que há uma regra que quem ganhar no ano a seguir não se pode
1: contar. Ai, não sei.
0: Eu ouvi, faz sentido, mas eu disse. E agora não se pode cantar, mas por exemplo, para o ano já se pode cantar.
1: Pode ser 2 anos consecutivos.
4: Pode ser ano sim, ano não, eventualmente.
3: Sim. Só para dizer que, Nelson, esta julgo que era para ti. Cortar em tudo menos na cultura, será que reflete sobre isso? O que não falta. É por aí, palhaçada de teatro do pessoal da política, vamos a melhorar o dia-a-dia das pessoas. Não percebo muito bem. Está um pouco confuso. Julgo,
0: a cultura para cortar é só na cultura dos nada.
3: Não percebo muito bem o que é que o Vítor Vidinha quis dizer. Fica-se aqui um pouco na dúvida.
1: Acho que é importante aquilo que o Nelson diz.
0: Mas é cortar a cultura.
1: A cultura faz parte.
3: A cultura tem que ser vista de uma forma, porque cultura é tanta, mas tanta coisa diferente. Há tanta coisa diferente.
1: O simples facto
3: de se mostrar até às próprias pessoas da população determinadas situações que a freguesia tem.
1: Claro,
3: o caso de Rimeu, a situação dos marcos.
0: Acho que dessa coisa daquela coisa de imaginares dos cheios à vista. Será coisa disso. Eu estava a imaginar.
5: Quando olhamos para a cultura, temos que olhar para a cultura no sentido do lado. Não, a cultura não é só artes.
3: É que a cultura vai
5: não é só artes plásticas, não é só música.
3: A cultura tem muita coisa.
5: Não é só literatura, ou seja, é tudo. E quando se fala da cultura, e lá está, e olhar para a cultura.
3: As tradições, o folclore, é cultura.
5: E é a cultura que nos dá sentido crítico.
4: Claro.
5: Quanto mais nos cultivarmos, mais sentido crítico temos, mais liberdade temos para nos podermos expressar. Para sabermos para onde vamos, temos que saber de onde viemos.
4: Claro.
0: É preciso ter uma bússola, pois.
4: Yes. Eu se tenho

0: Mas não. Às
1: vezes.
2: Agora é GPS, agora é GPS.
1: Eu não consigo orientar pelas estrelas. Agora é GPS.
2: Tu orientas.
3: Se estiver nublado, tu vês muitas estrelas.
1: Mas onde é que está o sol?
0: Não, mas
1: se era à noite, não.
2: Mas é nesse sentido.
3: O Bocage tinha essa de onde vens para onde vais.
2: Exato.
3: Vem do Café Nicola. Já tirei uma fotografia com ele no Café Nicola.
2: Que é com o Bocage.
3: Sim. Não era o Bocage, não, foi o Pessoa, lá em cima, no Chiado.
4: Isso é o que nos define.
2: Que é a estátua.
3: A estátua.
4: Tu achas que cada um também tem a sua opinião.
3: Bom, muito bem, a cultura é algo que é importante e
4: crucial.
3: Convém trabalhar-se bem a cultura, convém preservar-se os costumes da cultura. E é sempre muito importante, agora é a tal situação que já ficou aqui bem claro. Os 60 mil euros são pouco, mas se calhar serão a base daquilo que se poderá tornar, em que daqui por alguns anos poderemos ter uma freguesia, concelhia, capital da cultura, com outros argumentos, com outros orçamentos muito diferentes. Boa noite a todos, até daqui a 15 dias. Nesse dia, mando a água, que está quase ao preço do vinho. Cuidado ao sair, não vá serem assaltados. Até terça-feira. Mandam-nos as garrafas de vinho, 2 garrafas de vinho para cada um.
1: Eu também já te peço a despedida, dizer boa noite a todos.
3: Estou em 4, mas a mais.
0: Já está cansado.
3: Meus caros, estamos quase para nos despedirmos mesmo, mas ainda vamos falar sobre o LS de Entredor e Boga, que recebeu uma distinção europeia na área da oncologia. Entre vários prémios que foi recebendo também, apesar daquilo que ainda há cada dia eu te dizia, que as condições começam a ser deficitárias para o hospital. O hospital é pequenino para a área onde está e para a área que serve. Já começa a ser pequenino.
4: Sim.
3: Precisava ser alargado e foi aquilo que eu disse depois das autárquicas. Eu não vi nenhum partido, é óbvio que não era nenhum dos partidos ou nenhum dos candidatos que, se fosse eleito, queria construir um hospital, ponto assente. Mas os atores políticos são eles que exigem, são eles que fazem. Um Presidente de Junta tem que exigir à Câmara para que a Câmara faça obras na sua freguesia. Um Presidente de Câmara tem que exigir ao Poder Central para que o Poder Central faça obras no seu concelho. E tem que ser assim. Mas não ouvi ninguém a falar sobre a necessidade do hospital crescer. Enquanto isso, o hospital vai acumulando alguns prémios. É o caso deste, que recebeu o prémio, uma distinção europeia na área da Oncologia, Paulo.
1: E assim é. De facto, apesar de não ser, é importante aqui também que se ressalve que isto não é um prémio global para o hospital, é a mesma questão
3: do Serviço de Oncologia,
1: que de alguma forma também reflete a qualidade que ainda existe no Serviço Nacional de Saúde, e acho que isso é importante também ser aqui elencado, apesar de todas as dificuldades que
3: tem. E neste caso, no Serviço Nacional de Saúde, aqui no concelho.
1: Sem dúvida.
3: Ainda
1: se destaca mais, mas acima de tudo é importante frisar isto, porque também é uma demonstração de confiança que dá também aos utentes que efetivamente utilizam este serviço, que tem aqui condições e um espaço e um atendimento de altíssima qualidade. Enquanto feirense, é óbvio que me deixa satisfeito, mas não há muito mais a dizer sobre isto.
3: Regozijo.
1: Exatamente, é um bocadinho isso.
3: Orgulho, podermos dizer que tivemos um prémio europeu.
1: Aqui é relevante referirmos isto, porque numa altura em que se ataca fortemente o Serviço Nacional de Saúde e com a perder valências e com carências.
3: Sim, podemos dizer que no hospital, no Centro Hospitalar de Entredor e Boga, no Hospital Santa Maria da Feira,
1: podemos sentir orgulhosos e ao mesmo tempo podermos sentir seguros como utilizadores eventuais. Espero que nenhum de nós tenha que algum dia fazer frequentar este tipo de serviço, mas acho que é algo que nos deve fazer sentir orgulhosos.
3: Dizermos
1: e
3: que
1: ao mesmo tempo sentirmos bem.
3: Dizemos que o LS de Entredor e Boga tem um prémio internacional reconhecido a nível europeu, é de facto, é bom. Sentimos isso como muito positivo para o concelho. Tiago?
4: Olha, eu posso dizer que isto realmente é de orgulhar, ou, Nós não nos podemos esquecer que a unidade local de saúde dentro do Ouriboga é a área de suporte para 340 mil pessoas, ou seja, não é só o Conselho de Santa Maria do Feira.
1: Grosso modo é.
4: Cerca de 340 mil pessoas e receber um prémio.
3: É assim, é a unidade de saúde, é o hospital da Beira Norte, excetuando Espinho, que está ligado à Vila Nova de Gaia. Faz o LS com
2: Espinho Gaia.
3: Agora é Ovar, Santa Maria da Feira, São João da Madeira e Oliveira das Mães, que no fundo socorrem-se deste que é o Hospital de
4: Castelo de Paiva.
3: Castelo de Paiva vem para cá também, às vezes, de vez em quando.
4: Portanto, isto são 340 mil pessoas e receber realmente um reconhecimento de excelência na formação interdisciplinar para cuidados oncológicos é de louvar. Nós, Santa Maria da Feira, dizemos, e ouve-se muitas vezes na gíria, que aqui o Hospital Santa Maria da Feira é um matador. E eu não concordo nada com isso, porque neste agora vemos.
1: Mas
3: isso é com todos.
1: Eu vou falar agora aqui enquanto utilizador e pessoa que já passou, provavelmente alguns de nós também já terão passado. Eu acho que essa ideia de matadouro, eu não duvido que existam pessoas que possam ter tido realmente problemas, mas da minha experiência pessoal, já foram algumas, eu só posso dizer bem.
4: Sim.
1: Sinceramente, fui sempre bem tratado.
4: Já tive. Há sempre em todo lado, em todos os serviços, mesmo que sejam os privados, há sempre situações menos felizes, mas isso acontece em todo lado, em qualquer tipo de empresa.
3: Eu estou a usar de ter aqui uma medalha aqui no meu rádio do lado direito e foi num hospital privado.
4: Acontece.
3: Na altura parti o rádio aqui. Não te lembras quando eu parti o rádio?
4: Agora o que eu quero dizer é que o
3: ortopedista, provavelmente aquilo já foi da parte da tarde, foi complicado. Pois. Não soube ver um raio-x.
4: Isto é um reconhecimento de qualidade que traz e que é que nos indica para traduzir isto de grosso modo, que é que isto nos indica para o utilizador do Serviço Nacional de Saúde nestas vertentes da oncologia. Bem, isto quer dizer que existe ou é comprovadamente claro que existe uma forte coordenação com as equipas, cultura melhoria contínua, ou seja, procura sempre ter uma melhor formação especializada e isto traz mais rapidez e mais conforto nos tratamentos. E nesta parte eu posso dizer, vivi bem de perto, e infelizmente uma realidade oncológica na Unidade Local de Saúde entre Douro e Voga, e foi de facto o melhor possível, dada a maior dignidade e qualidade, num final de vida anunciado, e só tenho a dizer e a agradecer todo o corpo médico e toda a equipa que continuam com os tratamentos e sempre transparentes. Acho que é de ficar gratificado e honrado que o nosso Serviço Nacional de Saúde, principalmente aqui em Santa Maria da Feira, recebe uma distinção destas.
3: Por exemplo, ainda recentemente na entrevista com o Dr. Miguel Paiva, antes de ele sair para o São José, um dos serviços que eu tenho acompanhado, porque diariamente trabalho, no ano trabalho, estou ligado a esse serviço, há um serviço de cardiologia para pessoas que têm problemas de insuficiência cardíaca, problemas de coração, e eu todos os dias faço a medição das tensões a uma pessoa, o peso, e é feita a comunicação à distância, ou seja, em vez da pessoa ter que ir para o hospital, ao hospital de dia da parte de cardiologia. Diariamente são dezenas de pessoas que vão lá. Eu já lá fui uma vez com uma pessoa, vi, e são muitas pessoas que lá vão. Tem enfermeiros, tem médicos de serviço. E o que é que eles fazem? Este tipo de trabalho, feito à distância, permite que eu envie os valores diariamente numa plataforma. Os valores chegam lá, e esta semana a enfermeira ligou-me a dizer: Sr. Nelson, as tensões estão a subir um bocadinho. Reparou nisso? Eu disse: sim, Sr. Enfermeira, reparei, e até disse logo: olha, está-me a ligar porque se calhar as tensões subiram. É verdade, vamos ter atenção, se na quinta-feira as coisas continuarem iguais, vai ter que ligar. Ou seja, isto poupa-se também o acesso das pessoas terem que vir para o hospital duas, sim, três vezes por semana.
1: É um bom uso daquilo que são as novas tecnologias.
4: Sem dúvida,
3: Mas foi uma das coisas, foi uma das coisas que Miguel, foi uma das coisas, foi uma das coisas que Miguel Paiva falou, que criaram isso. Isto foi um estudo que foi criado por dois enfermeiros da área de cardiologia, é um dos exemplos, ou seja, claro. Quem sabe daqui por uns tempos nos estaremos a falar deste serviço, disto que é feito, que eu até tenho acompanhado, porque diariamente é a primeira coisa que eu faço amanhã, é fazer isto, e depois a seguir tenho que comunicar todos os dias, comunicar isto para o hospital, e é um serviço que eu julgo e entendo como muito positivo, porque estávamos a falar em muitos casos, e cheguei lá a ir ver ao serviço pessoas com 70 e muitos anos, 80 e muitos anos e mais, lá com dificuldades de locomoção.
5: E a possibilidade de apanhar depois com vírus.
3: E vírus isso tudo. E, ou seja, essas pessoas estão no seu habitat natural, mais descansadas, as pessoas têm que se levantar cedo, imaginemos agora uma pessoa de Canedo, uma pessoa de Valdecâmara, uma pessoa de Arouca, ter que vir para o Hospital da Feira, levantar cedo, chegar ali, as tensões já não dão as mesmas que dariam no ambiente de repouso.
1: Eu acho que isso é um exemplo perfeito e um grande exemplo daquilo que é colocarmos as tecnologias ao serviço das pessoas de uma forma porque, extremamente útil.
3: Porque conseguimos, e bastou uma situação muito simples, as tensões deram, quando eu recebi a chamada, e ela, sim senhora, sei lá, não sei e tal, explicou-me, ser enfermeira, está-me a ligar por causa das tensões. E ela, sim, já reparei que há 3 dias seguidos que as tensões estão um pouco altas, está um bocadinho alta. E ela disse-me, sim, nós vamos ver até quinta-feira, se isto se mantiver assim, vamos ter que marcar a consulta para vir cá, a pessoa vem cá para vermos, para analisarmos tudo outra vez. E eu, sim senhor, ou seja, há interesse e as coisas são, sim, são bem feitas, porque por vezes nós falamos, criticamos o público, porque é tal situação, é fácil criticar o público, o ensino público, a saúde pública e tudo, mas é tal questão, não tem os apoios que muitas das vezes o privado tem, e trabalha-se bem também. Há que reconhecer isso também.
5: E é o último recurso, é o público.
4: Claro, sem dúvida.
1: E privado. Curiosamente, quando a coisa é séria,
3: não, é sempre para o público.
2: Para já é um orgulho para nós farienses, a nossa unidade local de saúde receber uma distinção destas. Ela foi distinguida com o Gold Badge, que é o mais alto nível de reconhecimento do programa, de um programa europeu, ligado ao estudo do cancro, um organismo ligado ao estudo do cancro, porque decidiu premiar a unidade local de saúde pela forma como lidam com o cancro, com equipas multidisciplinares. Uhum. Ou seja, isto vem reforçar aquilo que melhor nós temos no nosso país e que a democracia nos trouxe, que é o nosso Serviço Nacional de Saúde. Por muitas vicissitudes que possam haver, por muitas lacunas que existam, por muitas debilidades que existam, nós continuamos a ter um dos melhores serviços nacionais de saúde do mundo. Isso tem que ser reconhecido, e é reconhecido também internacionalmente. Para nós portugueses gostamos sempre um bocadinho reconhecer aquilo de bom que temos, porque nós temos sempre aquela cultura de que a galinha do vizinho é sempre melhor que a nossa, e que aquilo que é português é sempre mau e o que vem de fora é que é bom, e estes prémios vêm a demonstrar precisamente o contrário. Faz-se muita coisa boa em Portugal, nós temos um Serviço Nacional de Saúde bom, resiliente, que obviamente merecia e merece ser melhor cuidado e ser melhor gerido, porque isto é mesmo,
3: e as pessoas por vezes não conseguem constatar a realidade, porque por exemplo, se nós fôssemos agora sairmos daqui e formos às urgências ali ao hospital, estão ali meia dúzia, entre aspas, de pessoas que vão fazer serviço de noite, e estão ali de noite para atender uma quantidade incrível de utentes. Chega a ambulância de Valdecâmara, chega uma ambulância de Arouca, chega uma ambulância da Feira, chega uma ambulância de Lourosa, chega uma ambulância de todo lado, aqui da zona de Oliveira das Mães, de Feijões.
2: O mais incrível e o melhor que temos no nosso Serviço Nacional de Saúde era aquilo que diz, mas estão ali meia dúzia de pessoas e nenhuma delas te pergunta de onde és, quanto ganhas, não te pedem folha de vencimento, não te pedem, não perguntam o teu número de seguro, atendem-te, pura e simplesmente atendem-te, salvam vidas e estão ali a cumprir uma missão que é de louvar e é digna, e é mesmo digna, se calhar o que mais digno poderá haver na na raça humana, que é cuidar do outro e cuidar do bem-estar do outro. Portanto, é um motivo de orgulho, é um motivo para todos nós nos orgulharmos, nós feirenses, porque foi a nossa unidade local de saúde que foi reconhecida com esta distinção, mas também nós portugueses, porque continuamos a fazer bem e a saber fazer bem no que toca à saúde, e temos um Serviço Nacional de Saúde que continua a dar cartas mesmo internacionalmente.
3: Muito bem. Eusébio.
5: É frisar o que já foi dito e, portanto, sentir o orgulho por este reconhecimento. Não podemos dizer que estamos ao nível da Fundação Champalimaud, mas se calhar não estamos muito longe também. Portanto, são coisas diferentes, são trabalhos diferentes, são estudos diferentes, são entidades diferentes.
1: Dinheiro,
5: não, o que eu quero dizer, temos reconhecimento também mundial mas acho que isto são daquelas notícias que nos fazem sentir bem e que dizem-se, ok, é na minha terra, portanto, é no meu concelho que isto está a acontecer. E, portanto, independentemente de nós podermos ter alguém da família que já utilizou aquele serviço ou não, independentemente de ter utilizado ou não, acho que regozija toda a gente.
3: Miguel Peba disse, não nesta entrevista, mas já numa entrevista anterior que eu tinha feito a Miguel Pabllo, ele disse na altura que não fazia sentido.
1: E então eles disseram que receberam um pacote lá dos sócios que traziam fogaças, mais umas coisas aqui típicas de Santa Maria da Feira. É. Achei engraçado aquilo, hoje de manhã.
3: Mas Miguel Pabllo dizia que não fazia sentido os doentes do foro psiquiátrico irem de Santa Maria da Feira para o Porto, terem que ir para o Porto. Na altura dizia ele isso.
5: Tinha
3: ela, e a ala psiquiátrica está a ser criada. A parte da oncologia.
5: Olha, isso foi uma boa deixa testamentária do homem de Fiéis, do Dr. Emílio de Souza. Foi ele que fez o protocolo, na altura, Presidente de Câmara, com o LIS, para a criação, e adquiriu o terreno para.
3: É pá, não está cá o Costa Amorim, que o Costa Amorim em cada programa fala 20 vezes de Emílio de Souza, mas ele hoje foi falado aqui tantas vezes, está com uma moral.
5: Olha, é a primeira vez que estou a falar, vocês é que
3: está com moral em alta.
4: Nelson.
6: Mas acho que
4: trabalhos que nós temos que também reconhecer de que a Emílio de Souza fez bons.
3: Sim, senhor, o homem que deixou o jackpot.
6: Deixou 60 milhões de euros.
3: Deixou o jackpot.
5: Ninguém é perfeito, mas com certeza que no caso dele, não, sendo imperfeito, fez muitas coisas
6: boas. Sim, eu sou perfeito. Vota na aldeia dele, não é?
1: Vota na aldeia dele, é isso.
6: Ele diz que vota na aldeia dele.
3: Vota na aldeia dele, sim, senhora. Meus caros, terminamos a nossa ordem de trabalhos, partimos para as notas finais. Nossa, tu estás com vontade de ir lá.
2: Notas finais. Já, as notas finais.
3: Não vais falar da tua aldeia?
2: Não, vou por acaso, vou falar...
1: Da
2: vou
1: tua
2: falar
1: aldeia? Não é aldeia, é cidade.
2: Da minha cidade.
1: Não, és crucificado lá em
3: Fiéis. O Fiéis de Porto Clube vai fazer
1: antes
3: da
1: próxima.
3: O Fiéis de Porto Clube faz antes
1: da próxima. Ele agora crucificava-se sem querer, se falava da aldeia,
2: primeiro...
1: Não desgraças.
2: Fazer referência... Já aqui fiz referência no último programa, volto a fazer referência... Porque é já no próximo domingo, na sede da Junta de Freguesia de Fiéis, uma homenagem a Manuel Afonso Três Monteiro, ao qual estão todos convidados a aparecer às 15 horas, no Salão Nobre da Junta de Freguesia de Fiéis. Outra nota tem a ver com o Clube Desportivo de Fiéis, que no último fim de semana conseguiu garantir a permanência na primeira divisão do voleibol feminino. Mantém-se na principal divisão do voleibol feminino, apesar de uma época desportiva menos bem conseguida. Terminou com um objetivo realizado, concretizado, que era a permanência. Outra nota, e esta é uma nota de pesar. O Eusébio no último programa fez referência ao Dr. Manuel Lima Bastos pela homenagem que teve a honra de receber no Conselho de Sernancelho, quando passados dois dias recebemos a notícia do seu falecimento. Portanto, Santa Maria da Feira perde um dos seus bons, alguém que deixou um legado enquanto estava lá à cultura e à literatura, nomeadamente na obra de Aquilino Ribeiro. E, portanto, endereçar aqui os meus sentidos pêsames a todos os familiares e amigos e a todos os feirenses em geral, porque realmente é uma perda para o nosso concelho, uma figura tão marcante.
3: Eusébio, notas finais.
5: Acompanho neste voto de pesar, por acaso foi estranhei, não sabia que ele estaria assim tão doente, e que o fez crescer e sair daqui do nosso seio, mas pronto, deixar aqui este voto também de pesar e condolências à família e aos amigos. Eu tinha aqui umas notas finais que puxar a brasa para a minha sardinha de Mozelos em Cultura, e nós vamos ter agora no próximo fim de semana, não é este já?
1: É um encontro de veículos antigos.
5: E não só.
7: Eu fui lá o ano passado, muito bem.
5: E no dia 22, 23 e 24, vão ter uma série de iniciativas já daquele fim de semana, que vai ter no Parque do Morado.
1: Eu imagino.
5: Vamos concentrar lá tudo, sim, mas dá para saltar.
3: A parte mais interessante lá, para quem gosta, atenção que eu estou a falar à vontade, porque eu não gosto disso, é quando fazem a festa de marisco. Em Mozelos. Em Mozelos faz-se tudo.
1: Mas o ano passado.
5: Portanto, convidar-vos a estarem lá.
3: Em Mozelos fazem de tudo. Uma coisa incrível.
1: Aquilo é sexta, sábado e domingo,
5: sim.
1: Vou tentar estar lá
3: este fim de semana agora?
5: Não é este fim de semana, é no
3: outro,
5: 22, 23, 24.
3: Que eu estou com uma complicação de fim de semana que não é fácil.
1: Na sexta, quando eu estiver a regressar de Coimbra, vou lá ver o. Está lá o Eusébio a dizer: ei, sempre vieste.
4: O Eusébio vai fazer uma sondagem. Vai fazer uma sondagem no nosso grupo e irmos lá um dia à festa.
1: Não, fazer uma tertúlia. Nós queremos aí fazer um programa de rádio nos territórios do Zé Carlos.
4: Isso é que é importante.
3: Mozelos, cultura.
1: Apoio, Tiago, apoio.
3: Eu, tens um talento escondido, o mês da cultura. Mas cultural vai-te dar palco. Fantástico.
4: Nelson também quer.
3: Notas finais.
1: Obviamente que acompanho aqui nos votos de pesar os meus colegas, mas sim, há aqui umas notas finais também que me parecem ser importantes. Antes de mais, recordar que temos o Imaginários no próximo fim de semana, isto sem retirar sardinhas nem brasas para ali para Mozelos. Eu vou tentar estar lá em Mozelos, é uma promessa. Também dar aqui uma nota de satisfação, já que falámos de desporto. Eu não sou muito falar de desporto, mas o meu Passos Brandão garantiu o segundo lugar
3: na Liga
1: SAB Segue e vai à Taça de Portugal, sim, que é uma coisa que é sempre motivo de orgulho.
4: Pode ter a sorte de apanhar logo um grande.
6: Mas atenção, o objetivo era subir.
1: Claro, mas é sempre interessante.
5: Tens falado do Gribe também, para que tenha ganho sempre.
1: Sim, mas é que este aqui saiu um bocadinho fora da caixa. Queria aqui também, eu faço sempre aqui umas pequenas notas sobre astronomia. Não é nada de especial, mas quem quiser olhar para o céu ao pôr do sol vai poder aproveitar nos próximos, se calhar nas próximas duas semanas, a despedir-se da nebulosa de Orion, uma vez que a constelação vai deixar de ser visível durante um mês só, voltando a ser novamente visível ao princípio da madrugada, digamos assim. Vai desaparecer das constelações mais interessantes. E por fim, uma nota curiosíssima relativamente à Lufthansa Technik, que pelos vistos já começou numas instalações arrendadas, já começou a trabalhar desde 1 de abril, e não é mentira, e já começaram a reparar coisas, e achei um monte de piada na notícia, por isso é que vou partilhar convosco, que lá o diretor da Lufthansa veio dizer que a primeira reparação que fizeram foi uma máquina de café. Pelos bichos é uma coisa importante, contrariamente ao que as pessoas possam achar que é uma coisa importante no avião. Eu fiquei de veras achei aquilo curiosíssimo, então não podia deixar de partilhar com o
4: piloto. Mas era a máquina de café.
1: E foi no dia 1 de abril, mas não é mentira.
5: Mas o piloto se vê com o som, tem que sacar
4: a verdade. Mas seria a máquina de café do avião ou do escritório?
1: Não, é do avião.
3: Muito bem.
1: Não deixa de ser curioso. Foi uma máquina de café, a primeira reparação que fizeram já com a equipa que começou a trabalhar naquilo que vão ser as futuras instalações da Lufthansa. Eu não sei se essas instalações arrendadas são aqui no nosso concelho, não consegui aferir isso, mas deduzo que sejam.
4: Eles têm no PERM, está lá a Lufthansa Technik. Com ativos, mais parte administrativa.
1: Pronto,
4: mas,
1: então provavelmente
4: não sei se a parte de manutenção já está.
1: Sei que eles já começaram.
4: Agora não sei se a parte de manutenção pura e dura já lá está. Não faço ideia.
1: Talvez este tipo de equipamentos um bocadinho mais
4: promoçãozinha,
1: porque a ideia é fazerem reparação de motores.
4: Esse é o principal objetivo. Esse é o principal objetivo da Lufthansa Technik em Portugal.
1: Os aviões também têm máquinas de café. E a primeira reparação, efetivamente, foi uma máquina de café, que é algo que a nós portugueses nos diz muito, curiosamente. Mas pronto.
3: Muito bem. Meus caros, e assim colocamos um ponto final.
4: Eu não.
3: Tiago, desculpa lá, esqueci de ti.
2: Saltou, fez uma ponte.
4: Não, mas desta vez não ligou nenhum amor.
3: Eu estava convencido, tinha começado no Tiago.
4: Começou no Nelson, e bem. Só quero dar aqui duas notas. Uma já era do Imaginários, acho que é importante também nós irmos a este evento que vai começar durante a próxima semana, no dia 21. E a mim chamou-me a atenção porque vamos ter um palco performativo que é uma pirâmide de gelo de 2,5 toneladas e vamos ter uma performance durante 8 horas em cima daquele palco. Portanto, eu estou muito curioso para ver e também apelo às pessoas.
3: 8 horas
4: de performance e a 4 metros de altura. Portanto, eu estou muito ansioso de ver esta performance. Quero mesmo ver.
1: Eles vão aguentar lá o gelo aquele tempo.
4: Isso aconteceu também, e aconteceu já em outros países. Depois, uma outra nota, a Junta de Freguesia de Canedo emitiu um comunicado sobre a não aplicação do benefício do IMI para algumas dos munícipes e dos canadenses da zona envolvente ao aterro sanitário, ou seja, existe uma contrapartida do aterro sanitário para as pessoas que vivem nos limites e por algumas, e alegadamente, algumas atualizações dos artigos matriciais da autoridade tributária, isto não foi possível, pois, portanto as pessoas vão ter...
1: Passou de união para...
4: As pessoas vão ter que pagar a totalidade e depois reaver. Eu acho que devemos dar esta nota que efetivamente as pessoas devem ter o seu benefício no tempo devido e com o montante devido. É só esta nota que deve-se trabalhar melhor quando fazemos as atualizações, porque há pessoas que vão ser penalizadas quando estavam à espera de ter um benefício. Por fim, uma nota de desporto. No passado dia 1 e 2 de maio tivemos uma iniciativa da Cátia Balona, aqui uma feirense, e também da Câmara Municipal, em que foram percorridos 100 km.
3: Passou pelas freguesias todas?
4: Pelas freguesias todas, e alguns dos nossos autarcas também acompanharam nas suas freguesias a correr um pouco. Isto aqui promove a iniciativa do desporto e acho que é importante que toda a gente esteja dentro deste tipo de iniciativas. Obrigado.
3: Muito bem, agora sim, e assim colocamos o ponto final da edição de hoje da Praça da República. Nelson Paes na apresentação, António José Coimbra Amorim, Nelson Santos, Tiago Rodrigues, Paulo Oliveira. Nós voltamos dentro de 2 semanas, na próxima semana será um discurso direto. Quanto a mim, então até para a próxima semana. Continuo por aí, na companhia dos 92 FM da Rádio Sintonia. Então, até para a semana.
4: Até para a semana, obrigado.
1: Até daqui a 15 dias. Boa noite.

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2: 12 graus. 92.

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2: Bom dia, uma hora.
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